0: A seguir para Belém para ratificação, a eventual decisão de veto do Presidente vai dar mais popularidade ao chefe de Estado do que à maioria do Governo. Vem aí uma onda de calor já a partir do fim de semana e o Governo vai ativar o Centro de Operações Permanente na Base Aérea de Montreal para missões de vigilância e de combate a incêndios durante o período de alerta que ainda não foi definido.
1: A Cláudia Almeida na edição a esta hora.
0: Carlos Coelho, vice-presidente do PSD, não tem a certeza se o Parlamento aprova o pacote laboral esta sexta-feira, mas tem uma convicção a passar e a chegar a Belém para ratificação. O social-democrata diz que a eventual decisão de veto do presidente dá mais popularidade ao chefe de Estado do que à maioria do governo.
2: Se ele tiver que vetar, António José Seguro corre o risco de ser o único com um papel simpático neste processo. Isto é, aquilo que era visto como um embaraço, ele ter que contrariar o governo, pode ser uma oportunidade de afirmação da Presidência da República, porque mantendo a percepção de que o pacote laboral é negativo, e esta, a fazer fé nas sondagens, é a percepção comum à maioria dos portugueses, qualquer decisão do Presidente da República a vetar esta iniciativa dá mais popularidade ao Presidente do que à maioria do Governo. Todas as soluções são possíveis. Eu acho que é um cenário em que todos podem perder, exceto o Presidente da República. E isto é que é curioso sob o ponto de vista político, porque é um cenário diferente daquilo que nós tínhamos desenhado há duas ou três semanas atrás.
0: Carlos Coelho no programa Geometria Variável, para ouvir na íntegra depois do noticiário das 10 da manhã. Depois do debate desta quinta-feira, é praticamente certo que o pacote laboral vai ser aprovado, com o Chega a aprovar o documento na generalidade, mas quer mudar o texto na fase da especialidade. A Iniciativa Liberal também assume contributos na especialidade e, com os votos da direita, o pacote laboral passa. PS e restante esquerda votam contra. O Partido Socialista mostrou-se irredutível durante o debate parlamentar desta quinta-feira. O secretário-geral da UGT critica a forma como os deputados debateram estas propostas de alteração. Mário Mourão esteve nas bancadas e, à saída, afirmou que o debate deu razão às dúvidas da UGT. Afirma também que a Central Sindical continua a admitir avançar para a nova greve geral.
3: Ainda temos tempo para a greve geral. Portanto, não está excluída a convocação de uma greve geral pela UGT. Amanhã vão seguir as cartas para pedir as audiências aos partidos políticos e, portanto, depois a seguir vamos definir qual as lutas que vamos adotar. Portanto, não está excluída a greve geral.
0: Também o secretário-geral da CGTP assistiu ao debate no Parlamento. À Antena 1, Tiago Oliveira diz que o debate deu razão a quem convocou a greve geral deste mês e admite avançar com nova paralisação.
4: Aquilo que a CGTP disse quando se avançou com a greve geral para o dia 3 de junho é que o pior que podíamos fazer era andar a correr atrás do prejuízo. O governo tem demonstrado que está com pressa, demonstra querer andar com o processo e, mais uma vez, aquilo que a CGTP tinha de visão no momento em que anunciou a greve geral de 3 de junho, confirma-se hoje, e a CGTP aquilo que diz hoje é que todas as formas de luta continuam a estar presentes no futuro.
0: É esta manhã que os deputados votam o pacote laboral no Parlamento. Vem aí uma nova onda de calor, temperaturas altas a partir de sábado, que em alguns pontos do país podem chegar aos 40 graus e ainda é incerto por quanto tempo. O governo pondera tomar medidas drásticas, para já deixa o apelo para que não haja o lançamento de fogo de artifício nem balões durante o São João na próxima semana. Os especialistas deixam os alertas sobre os efeitos das alterações climáticas, as ondas de calor são mais frequentes, o verão alarga-se até aos meses de junho e de outubro. O jornalista Miguel Soares ouviu esta noite um climatólogo que compreende a opção do governo por medidas restritivas que minimizem o risco de fogos florestais.
5: Não se podendo fazer nada de imediato quanto à subida das temperaturas nem quanto à gestão das florestas, há que fazer algo para se diminuir o número de fogos florestais. O climatólogo Ricardo Trigo entende a necessidade do recurso a medidas drásticas.
6: A única maneira de se baixar significativamente a ocorrência de grandes incêndios é trabalhar no terceiro lado deste triângulo do fogo, que compreende a meteorologia, que está a agravar-se devido às alterações climáticas, a parte dos combustíveis, que não tem melhorado de forma substancial, e a terceira parte são as ignições, baixar as ignições. E, portanto, eu vejo, desse ponto de vista, com alguma naturalidade, que os governos tentem impor medidas muito drásticas de contenção de forma a minimizar a probabilidade da ocorrência dessas ignições. Se nós impedirmos que toda a gente ande nas florestas durante os dias mais perigosos, o número de ignições baixa drasticamente.
5: E para Ricardo Trigo, já não faz grande sentido pensarmos apenas em julho, agosto e setembro como os únicos meses de verão. As ondas de calor em junho e outubro são mais frequentes, embora ainda pontuais.
6: Por um lado, sim, de vez em quando ocorrem, em junho, mas as alterações climáticas, não há a mais pequena dúvida que estão a impor mais ondas de calor em junho, em julho, agosto, setembro, por aí fora. Portanto, o verão tem tendência a aumentar, em que cada vez faz menos sentido falar no verão concentrado nos meses de julho e agosto.
5: Condições que favorecem, claro está, o risco de incêndios florestais.
0: Só o Algarve deve escapar à onda de calor da próxima semana. Em Portugal continental, vão registar-se temperaturas acima dos 40 graus. Os termómetros devem subir a partir de sábado. Há um alto risco de incêndios florestais. Por essa razão, o Governo informa que vai ativar o Centro de Operações Permanente na Base Aérea de Montreal durante o período de alerta, que ainda não está definido. Na base aérea vão estar drones, também dois aviões e um helicóptero em prontidão para missões de vigilância e de combate ao fogo. O número de hipertensos em Portugal baixou nas últimas duas décadas em mais de 10 pontos percentuais. Há o registro de mais mulheres hipertensas, agora mais mulheres do que homens, conclui um estudo nacional que se apresenta esta sexta-feira no Algarve. O relatório sobre a prevalência e controlo da hipertensão arterial no país foi coordenado pelo antigo presidente da Sociedade Portuguesa de Hipertensão. O cardiologista Espiga de Macedo aponta dois possíveis motivos.
7: Provavelmente porque os cuidados sobre primários também melhoraram. A melhoria é extensível a todo o país. Há mais algum fator? Provavelmente que a literacia em saúde está mais desenvolvida nestes últimos anos do que antigamente. Há mais voluntários ou mais doentes a ter acesso à saúde voluntariamente do que havia antigamente.
0: Nesta conversa com a Antena 1, Espiga de Macedo aponta outras mudanças na realidade desta doença no país. Agora, ao registro de mais mulheres hipertensas, essa é uma das conclusões.
7: A hipertensão deixou de ser mais prevalente nos homens e passou a ser nas mulheres também em todo o país. Os custos no tratamento da hipertensão agravaram-se ligeiramente. A taxa de doentes hipertensos controlados também aumentou de uma forma muito significativa em todas as regiões, e quer nos homens, quer nas mulheres, e em todos os grupos etários.
0: Dos quase 29% de hipertensos em Portugal, cerca de 90% têm acompanhamento médico. A maior dificuldade é cruzar a hipertensão com outras patologias. Os autores deste estudo assinalam o que chamam de rudimentares registros oficiais sobre dados de saúde. No Mundial de Futebol, o Canadá goleou o Qatar por 6-0. É um jogo histórico, é a primeira vitória do Canadá em Mundiais, mas a partida em Vancouver fica marcada por uma lesão grave do canadiano Ismael Koné e por duas expulsões de jogadores do Qatar. Com este resultado, o Canadá lidera o Grupo B com 4 pontos, os mesmos que a Suíça. Esta madrugada há ainda um outro jogo, o anfitrião México defronta a República da Coreia.
1: Foi edição à uma da manhã com Cláudia Almeida. 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
1: Boa noite e bem-vindos.
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0: viabilização do diploma com os votos do Chega, da Iniciativa Liberal, ao lado de PSD e CDS. A oposição do PS, Livre, PCP e Bloco de Esquerda. Na véspera da votação, esta quinta-feira, a Ministra do Trabalho, Rosário Palma Ramalho, olhou para a fase seguinte e admite negociar alterações em sede de especialidade.
1: O partido do Governo, enfim, está na disponibilidade de negociar com todos os partidos que entendam viabilizar a passagem desta proposta à discussão e, portanto, os problemas que colocou podem ser, obviamente, trabalhados na especialidade de forma a aprimorar esta proposta.
0: Apesar de não ter anunciado o sentido de voto, o líder do Chega, André Ventura, deixa de ver a possibilidade de aprovação.
2: As pessoas perguntar-se-ão quem nos conseguiu mais dias de férias? Foi o Livre? Foi o PCP? Foi o PS? Não, foi o Chega. Quem conseguiu corrigir um erro na amamentação e nos direitos das mães? Foi o Chega! Foi o Chega que conseguiu esta vitória!
0: A votação da revisão da lei laboral está agendada para esta manhã. Sem ter a certeza sobre se o Parlamento aprova o pacote laboral, o vice-presidente do PSD, Carlos Coelho, está convicto de que, a passar e a chegar a Belém para ratificação, uma eventual decisão de veto do Presidente da República dá mais popularidade ao chefe de Estado do que à maioria do governo.
3: Se ele tiver que vetar, António José Seguro corre o risco de ser o único com um papel simpático neste processo. Isto é, aquilo que era visto como um embaraço, ele ter que contrariar o governo, pode ser uma oportunidade de afirmação da Presidência da República, porque mantendo a percepção de que o pacote laboral é negativo, e esta, a fazer fé nas sondagens, é a percepção comum à maioria dos portugueses, qualquer decisão do Presidente da República a vetar esta iniciativa dá mais popularidade ao Presidente do que à maioria do Governo. Todas as soluções são possíveis. Eu acho que é um cenário em que todos podem perder, exceto o Presidente da República. E isto é que é curioso sob o ponto de vista político, porque é um cenário diferente daquilo que nós tínhamos desenhado há duas ou três semanas atrás.
0: Carlos Coelho no programa Geometria Variável, para ouvir depois do noticiário das 10 da manhã na Antena 1. As centrais sindicais estão de olho na votação nas mudanças da lei laboral. Mais logo, o secretário-geral da UGT, Mário Mourão, admite avançar para nova greve geral.
4: Ainda temos tempo para a greve geral. Portanto, não está excluída a convocação de uma greve geral pela UGT. Amanhã vão seguir as cartas para pedir as audiências aos partidos políticos e, portanto, depois a seguir vamos definir qual as lutas que vamos adotar. Portanto, não está excluída a greve geral.
0: A UGT esteve com a CGTP na greve geral de dezembro, mas não da do passado dia 3 de junho. O secretário-geral da CGTP, Tiago Oliveira, diz que o debate deu razão a quem convocou a última paralisação e admite avançar com nova greve.
5: Aquilo que a CGTP disse quando se avançou com a greve geral para dia 3 de junho é que o pior que podíamos fazer era andar a correr atrás do prejuízo. O governo tem demonstrado que está com pressa, demonstra querer andar com o processo e, mais uma vez, aquilo que a CGTP tinha de visão no momento em que anunciou a greve geral de 3 de junho. Confirma-se hoje. E a CGTP aquilo que diz hoje é que todas as formas de luta continuam a estar presentes no futuro.
0: Esta manhã que os deputados votam um pacote laboral no Parlamento. O número de hipertensos em Portugal baixou em mais de 10 pontos percentuais nas últimas duas décadas. Há registro de mais mulheres hipertensas do que homens. As conclusões pertencem a um estudo nacional que será apresentado esta sexta-feira no Algarve. O relatório sobre a prevalência e controle da hipertensão arterial no país foi coordenado pelo antigo presidente da Sociedade Portuguesa de Hipertensão. O cardiologista Espiga de Macedo aponta dois possíveis motivos para esta diminuição.
6: Provavelmente porque os cuidados primários também melhoraram. A melhoria é extensível a todo o país. Há mais algum fator? Provavelmente que a literacia em saúde está mais desenvolvida nestes últimos anos do que antigamente. Há mais voluntários ou mais doentes a ter acesso à saúde voluntariamente do que havia antigamente.
0: Cardiologista e professor jubilado da Faculdade de Medicina do Porto aponta outras mudanças na realidade da hipertensão no país. Por exemplo, o registro de mais mulheres hipertensas.
6: A hipertensão deixou de ser mais prevalente nos homens e passou a ser nas mulheres também em todo o país. Os custos no tratamento da hipertensão agravaram-se ligeiramente. A taxa de doentes hipertensos controlados também aumentou de uma forma muito significativa em todas as regiões e quer nos homens, quer nas mulheres e em todos os grupos etários.
0: Menos hipertensão, melhoria em todas as regiões do país e mais doentes controlados. O relatório que se conhece esta sexta-feira demonstra uma mudança radical nos últimos 20 anos na realidade do tratamento da hipertensão no país. Sanções à Rússia por mais um ano. É a primeira vez que a União Europeia decide prolongar as sanções por 12 meses em vez de 6, mas ainda não se conhece a lista. A posição concertada entre os 27 no Conselho Europeu esta quinta-feira em Bruxelas ainda tem de ser aprovada pelo Conselho da União Europeia. São sanções setoriais a indústrias específicas como a defesa, energia e finanças. É o que fica do primeiro de dois dias de reunião do Conselho Europeu dedicado à Ucrânia, um encontro que contou com a presença do presidente Volodymyr Zelensky. André Neves.
7: Chegaram juntos à cimeira com o presidente do Conselho Europeu a saudar o início das negociações de adesão de Kiev à União Europeia.
8: It's a very important step.
9: Este é um passo muito importante no sentido do alargamento da União Europeia e da plena adesão da Ucrânia à União Europeia e mostra que agora os 27 Estados-membros estão unidos no apoio à Ucrânia.
7: António Costa garante apoio total à Ucrânia. Volodymyr Zelensky agradeceu.
10: Este é realmente um grande momento para a Ucrânia. O primeiro cluster foi aberto. Obrigado a todos os dirigentes pela unanimidade e vamos discutir os próximos 5 capítulos. Um passo muito importante e histórico para a Ucrânia.
7: O presidente ucraniano quer abrir mais capítulos de negociação. Em breve, a Presidente da Comissão Europeia diz que isso pode acontecer dentro de poucos meses.
11: Esperamos que durante o verão possamos abrir mais clusters. Isto é muito importante porque quando a Ucrânia cumpre as suas metas, nós também temos de as cumprir.
7: Ursula von der Leyen diz que o apoio da União a Kiev é essencial porque a Rússia está num momento de maior fraqueza.
11: Tenho a impressão de que a maré está a virar. Vemos que a Ucrânia está a manter a posição, inclusive a recuperar território parcialmente. A Rússia, por outro lado, tem a economia em crise. E o facto de ter bloqueado a internet, o Telegram, por exemplo, fala por si, pois a Rússia está a erguer novamente uma cortina de ferro. Mas agora é uma cortina de ferro digital para o seu povo.
7: Zelensky quer que a União Europeia se prepare também para ter um papel forte na defesa da Ucrânia, se as negociações para o fim da guerra começarem em breve.
0: Reunião do Conselho Europeu que se prolonga esta sexta-feira. No Mundial de Futebol, o Canadá goleou o Qatar por 6-0. Uma goleada histórica. É a primeira vitória do Canadá em Mundiais de Futebol. Contudo, a partida em Vancouver fica marcada por uma lesão grave do canadiano Ismael Koné e também duas expulsões de jogadores do Qatar. O resultado desta noite faz com que o Canadá lidera o grupo B, tem 4 pontos, os mesmos que a Suíça. A esta hora começa a segunda jornada do grupo A. O México recebe a Coreia do Sul no estádio de Guadalajara. O jogo começou há 6 minutos. O marcador está 0-0.
12: Edição do jornalista Pedro Guilherme. 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

de hoje viajamos por vários continentes através das histórias de dois portugueses que fizeram do mundo a sua casa. A Teresa Periquito, que é natural de Santiago do Cacém e vive atualmente na Cidade de Luz, está em Paris, em França. Mas a história da Teresa fora de Portugal começou em 2003 e já a levou à China, à Coreia do Sul, à Rússia, ao Catar, a Inglaterra, Angola, Japão e Escócia. Espero não me ter esquecido de nenhum país. Já o Rui Cabral é de Odivelas e vive em São Paulo, no Brasil, desde 2013. A relação com este país começou em 2008, depois de ter começado a escrever a sua história de português no mundo em Inglaterra, em 2006. Teresa e Rui, bem-vindos a esta casa, uma casa que é também a vossa casa, a casa dos portugueses no mundo, na rádio. E porque todas as histórias começam com era uma vez, vamos até onde tudo começou, ao momento em que saíram de Portugal. Imaginaram nessa altura que a vossa vida iria tomar esta dimensão?

0: sua casa.
1: É igual à Teresa, não fazia ideia. E quando eu fui para Londres, na verdade, a minha ideia era realmente voltar para Portugal, tanto que voltei, eu tinha propostas para trabalhar em Londres e decidi voltar e voltei para Lisboa e pensei que ia lá ficar grande parte da minha vida, o resto da carreira profissional.
0: O que é que, ou porque é que Inglaterra foi o primeiro destino? Foi uma escolha do Rui ou foi Inglaterra que o escolheu?
1: Não, foi uma escolha minha. Eu tinha um amigo meu que estava na Holanda, também a tirar mestrado em economia. Eu até visitei a faculdade, entrei em três faculdades. Eu achei que aquilo que serviria melhor o meu currículo seria realmente estudar em Londres. O mestrado era um bom mestrado e eu achei que ia me ajudar um pouco mais dentro das opções que eu tinha entrado em diversas faculdades.
0: Teresa, no seu caso, quando sai da primeira vez, o destino primeiro é uma escolha sua ou foi a Teresa que foi escolhida?
2: Foi quase um bocadinho dos dois. Eu saí do Instituto Superior Técnico de Engenharia Química em Lisboa e na universidade havia várias propostas de estágio. E nas propostas de estágio eu queria fazer, primeiro pensei em fazer perfumista no sul da França e não havia estágios. Eles disseram mesmo que não havia e houve uma opção proposta pelo um dos professores de mestrado que disse, Teresa, e se fosse para Gonfreville, para o Havre, num site de fabricação de polietileno com Total Energy? E eu disse, bem, não era bem isso que eu tinha visto, eu queria fazer perfume, mas por que não? Vamos tentar. Portanto, eu nunca disse nunca não a uma oportunidade e foi uma que surgiu numa conversa com um professor e imediatamente que disse que sim.
0: Eu enumerei aqui alguns dos países por onde a Teresa passou. Quando estava a ter a segunda ou a terceira experiência, nessa altura percebeu que isto já não havia.
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0: Checa, numa altura em que o cenário mais provável é a viabilização do diploma, com votos do Chega, Iniciativa Liberal, ao lado de PSD e CDS, a oposição do PS, Livre, BCP e Bloco de Esquerda. Na véspera da votação, esta quinta-feira, a Ministra do Trabalho, Rosário Palma Ramalho, olhou para a fase seguinte e admite negociar alterações em sede de especialidade.
1: O partido do Governo, enfim, está na disponibilidade de negociar com todos os partidos que entendam viabilizar a passagem desta proposta à discussão e, portanto, os problemas que colocou podem ser, obviamente, trabalhados na especialidade de forma a aprimorar esta proposta.
0: E apesar de não ter anunciado o sentido de voto, o líder do Chega, André Ventura, deixa antever a possibilidade de aprovação.
2: As pessoas perguntar-se-ão, quem nos conseguiu mais dias de férias? Foi o Livre? Foi o PCP? Foi o PS? Não, foi o Chega. Quem conseguiu corrigir um erro na amamentação e nos direitos das mães? Foi o Chega. Foi o Chega que conseguiu esta vitória.
0: A votação da revisão da lei laboral está agendada para esta manhã. As centrais sindicais estão de olho na votação. O secretário-geral do UGT, Mário Mourão, admite avançar para nova greve geral.
3: Se ele tiver que vetar, António José...
4: Aquilo que a CGTP disse quando se avançou com a greve geral para dia 3 de junho é que o pior que podíamos fazer era andar a correr atrás do prejuízo. O governo tem demonstrado que está com pressa, demonstra querer andar com o processo e, mais uma vez, aquilo que a CGTP tinha de visão no momento em que anunciou a greve geral de 3 de junho confirma-se hoje e a CGTP aquilo que diz hoje é que todas as formas de luta continuam a estar presentes no futuro.
0: Ouvimos o secretário-geral da CGTP, Tiago Oliveira, a dizer que o debate deu razão a quem convocou a última greve geral. O UGT esteve com a CGTP na paralisação de dezembro, mas não do passado dia 3 de junho. É esta manhã que os deputados votam um pacote laboral no Parlamento. Dia de greve nos trabalhadores da saúde para exigir a valorização profissional, a melhoria das condições de trabalho e a defesa do Serviço Nacional de Saúde. A paralisação foi convocada pela Federação Nacional dos Sindicatos dos Trabalhadores em Funções Públicas e Sociais, que acusa o Governo e o Ministério da Saúde de arrastarem um processo negocial no tempo. Segundo a Federação, a tutela tem-se limitado a reconhecer verbalmente a existência de problemas e a prometer a abertura de negociações para rever as carreiras sem fixar datas concretas. O tempo quente vai regressar a Portugal continental. Está prevista uma subida das temperaturas a partir de sábado, que podem chegar aos 40 graus Celsius em alguns pontos do país. O Governo pondera tomar medidas, para já apela para que não haja o lançamento de fogo de artifício nem de balões durante o São João na próxima semana. Os especialistas deixam alertas sobre os efeitos das alterações climáticas, as ondas de calor são mais frequentes e o verão alarga-se até aos meses de junho e outubro. O jornalista Miguel Soares ouviu esta noite um climatólogo que compreende a opção do Governo de pôr medidas restritivas que minimizem o risco de fogos florestais.
5: Não se podendo fazer nada de imediato quanto à subida das temperaturas nem quanto à gestão das florestas, há que fazer algo para se diminuir o número de fogos florestais. O climatólogo Ricardo Trigo entende a necessidade do recurso a medidas drásticas.
6: A única maneira de se baixar significativamente a ocorrência de grandes incêndios é trabalhar no terceiro lado deste triângulo do fogo, que compreende a meteorologia, que está a agravar-se devido às alterações climáticas, a parte dos combustíveis, que não tem melhorado de forma substancial, e a terceira parte são as ignições, baixar as ignições. E, portanto, eu vejo, desse ponto de vista, com alguma naturalidade, que os governos tentem impor medidas muito drásticas de contenção, de forma a minimizar a probabilidade de ocorrência dessas ignições. Se nós impedirmos que toda a gente ande nas florestas durante os dias mais perigosos, o número de ignições baixa drasticamente.
5: E para Ricardo Trigo, já não faz grande sentido pensarmos apenas em julho, agosto e setembro como os únicos meses de verão. As ondas de calor em junho e outubro são mais frequentes, embora ainda pontuais.
6: Por um lado, sim, de vez em quando ocorrem, em junho, mas as alterações climáticas, não há a mais pequena dúvida que estão a impor mais ondas de calor em junho, em julho, agosto, setembro, por aí fora. Portanto, o verão tem tendência a aumentar, em cada vez faz menos sentido falar no verão concentrado nos meses de julho e agosto.
5: Condições que favorecem, claro está, o risco de incêndios florestais.
0: Só o Algarve deve escapar à onda de calor da próxima semana em Portugal continental. Vão registar-se temperaturas acima dos 40 graus Celsius. A meteorologista do Instituto do Mar e da Atmosfera, Alexandra Fonseca, refere à Antena 1 que os técnicos já podem confirmar.
7: Estamos à espera que ocorra uma onda de calor, neste momento ainda só prevista, portanto nós só confirmamos a existência de uma onda de calor ao final de 6 dias consecutivos, e a previsão é que ocorra uma onda de calor bastante pronunciada em todo o território, à exceção do Algarve e pontualmente alguns locais da faixa costeira ocidental.
0: Devido à previsão de tempo quente, o risco de incêndios florestais aumenta. Por essa razão, o Governo informa que vai ativar o Centro de Operações Permanente na base aérea de Monte Real durante o período de alerta que ainda não está definido. Em comunicado conjunto, os Ministérios da Administração Interna e da Defesa referem que a vigilância nos concelhos afetados pela tempestade Christine no início do ano é prioridade por causa do risco de incêndio. Na base aérea vão estar drones, 2 aviões e 1 helicóptero em prontidão para missões de vigilância e de combate ao fogo. Campeonato do Mundo de Futebol. O Canadá goleou nesta noite o Qatar por 6-0. Um jogo histórico porque foi a primeira vitória do Canadá em Mundiais. Contudo, a partida em Vancouver fica marcada por uma lesão grave do canadiano Ismael Koné e também 2 expulsões de jogadores do Qatar. Com este resultado, o Canadá lidera o grupo B com 4 pontos, os mesmos que a Suíça. E nesta altura, nessa segunda parte do jogo México-Coreia do Sul, jogo da segunda jornada do grupo A, que decorre no estádio Guadalajara, o marcador continua 0-0.
8: Edição do jornalista Pedro Guilherme. 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
12: Olá, Júlio.
13: Olá, Inês.
12: Cá estamos e comprometido na semana passada, ainda de olhos postos na entrevista da Carmen Garcia.
13: Falo por si, eu não estou nada comprometido. Se quiser falar de outra coisa, eu falo de outra
12: não,
13: coisa.
12: Não, ah, nós podemos falar de mil e uma coisas, mas comprometemos-nos com os ouvintes a voltar a esta entrevista.
13: É verdade.
12: Da Carmen Garcia, enfermeira, conhecida também como a Mãe Imperfeita, não é? A Carmen deu uma entrevista ao Público ao novo podcast da Ana Sá Lopes, O Que Fazer Quando Tudo Arde. E nós, a semana passada, já aflorámos aqui uma série de temas, porque a entrevista, podemos dizer que é muito centrada na questão do idadismo, na forma como tratamos hoje os nossos velhos. Eu prefiro dizer velhos do que dizer idosos. Idosos parece uma forma limpinha de dizer velhos, não é?
13: É. Por exemplo, não tenho nada contra. Cada um diz o que quiser. Mas há pessoas, por exemplo, que hoje em dia só dizem séniores. Eu digo sempre a mesma coisa. Não me importa nada que me chamem velho, importa-me a maneira como me trato.
12: Tem toda a razão. A semana passada terminámos justamente com esta ideia lançada pela Carmen, uma verdade, não é? Acho que todos estamos de acordo. Nós queremos viver o mais possível. Também penso que queremos todos viver o mais possível com qualidade, ou seja, queremos chegar a velhos e queremos chegar a velhos com qualidade. Mas ninguém quer ser velho, diz a Carmen. É verdade, Júlio?
13: É, e eu penso que quando ela diz isso está a abarcar várias dimensões. Que é, ninguém quer ser velho para ser tratado como muitos velhos são tratados e falámos na semana passada, e ninguém quer ser velho quando associa o ser velho à diminuição das suas capacidades físicas ou mentais. É perfeitamente legítimo. Era o que a Inês estava a dizer, é assim. Hoje em dia, quando se fala de envelhecimento e quando se fala, inclusivamente, de morte, quando se fala de morte, as pessoas, cada vez em maior número, dizem assim, eu não estou preocupado ou preocupada com a morte, muito menos os que têm fé, digamos.

0: aí é uma fronteira para mim.
1: Tocou aí no ponto certo, que é a dignidade, mais uma vez.
0: Mais uma vez. E cuidado, sabe que eu tenho sempre esta paranoia. Isto não é nenhuma propaganda encapotada à eutanásia ou à morte medicamente assistida. Estou a falar de pessoas que nem lhes passa pela cabeça antecipar a morte. O que elas estão é com medo que a parte final da sua vida seja uma parte final que elas consideram indigna. Vou dar um dos exemplos mais habituais que ouço na clínica. As pessoas dizerem: eu tenho a certeza que os meus familiares me tratarão o melhor possível, porque gostam de mim, porque somos uma família unida, etc. Para mim, é atentatório, é às vezes até a palavra que ouço, é qualquer coisa que me humilha imaginar-me numa situação, por exemplo, de total dependência. E agora uma pessoa diz assim: ah, mas não devia sentir isso, mas não devia sentir isso. Pelo lugar, nós sentimos ou não sentimos. E depois se a pessoa diz: veja, eu...
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0: Assembleia da República, numa altura em que o cenário mais provável é a viabilização do diploma com votos do Chega e de Iniciativa Liberal ao lado de PSD e CDS. Já Livre, PS, PCP e Bloco de Esquerda votam contra. Na véspera da votação, esta quinta-feira, a Ministra do Trabalho, Rosário Palma Ramalho, olhou para a fase seguinte e admite negociar alterações em sede de especialidade.
1: O partido do Governo, enfim, está na disponibilidade de negociar com todos os partidos que entendam viabilizar a passagem desta proposta à discussão e, portanto, os problemas que colocou podem ser, obviamente, trabalhados na especialidade de forma a aprimorar esta proposta.
0: E apesar de não ter anunciado o sentido de voto, o líder do Chega, André Ventura, deixa antever a possibilidade da aprovação.
2: As pessoas perguntar-se-ão, quem nos conseguiu mais dias de férias? Foi o Livre? Foi o PCP? Foi o PS? Não, foi o Chega. Quem conseguiu corrigir um erro na amamentação e nos direitos das mães? Foi o Chega. Foi o Chega que conseguiu esta vitória.
0: A votação da revisão da lei laboral está agendada para esta manhã. Sem ter a certeza sobre se o Parlamento aprova o pacote laboral, o vice-presidente do PSD, Carlos Coelho, está convicto de que a passar e a chegar a Belém para ratificação, uma eventual decisão de veto do Presidente da República dá mais popularidade ao chefe de Estado do que à maioria no governo.
3: Se ele tiver que vetar, António José Seguro corre o risco de ser o único com um papel simpático neste processo. Isto é, aquilo que era visto como um embaraço, ele ter que contrariar o governo, pode ser uma oportunidade de afirmação da Presidente da República, porque mantendo a percepção de que o pacote laboral é negativo e esta, a fazer fé nas sondagens, é a percepção comum à maioria dos portugueses, qualquer decisão do Presidente da República a vetar esta iniciativa dá mais popularidade ao Presidente do que à maioria do Governo. Todas as soluções são possíveis. Eu acho que é um cenário em que todos podem perder, exceto o Presidente da República. E isto é que é curioso sob o ponto de vista político, porque é um cenário diferente daquilo que nós tínhamos desenhado há duas ou três semanas atrás.
0: Vice-presidente do PSD, Carlos Coelho, no programa Geometria Variável, que pode ouvir depois das notícias das 10 da manhã na Antena 1. As centrais sindicais estão de olho na votação das mudanças na lei laboral. Mais logo, o secretário-geral da UGT, Mário Mourão, admite avançar para nova greve geral.
4: Ainda temos tempo para a greve geral. Portanto, não está excluída a convocação de uma greve geral pela UGT. Amanhã vão seguir as cartas para pedir as audiências aos partidos políticos e, portanto, depois a seguir vamos definir qual as lutas que vamos adotar. Portanto, não está escolhida a greve geral.
0: A UGT esteve com a CGTP na greve geral de dezembro, mas não na do passado dia 3 de junho. O secretário-geral da CGTP, Tiago Oliveira, diz que o debate deu razão a quem convocou a última greve.
5: Aquilo que a CGTP disse quando se avançou com a greve geral para dia 3 de junho é que o pior que podíamos fazer era andar a correr atrás do prejuízo. O governo tem demonstrado que está com pressa, demonstra querer andar com o processo e, mais uma vez, aquilo que a CGTP tinha de visão no momento em que anunciou a greve geral de 3 de junho. Confirma-se hoje e a CGTP aquilo que diz hoje é que todas as formas de luta continuam a estar presentes no futuro.
0: CGTP que admite avançar com nova paralisação. É esta manhã que os deputados votam um pacote laboral no Parlamento. O número de hipertensos em Portugal baixou em mais de 10 pontos percentuais nos últimos 20 anos. Há o registro de mais mulheres hipertensas do que homens. As conclusões pertencem a um estudo nacional que será apresentado esta sexta-feira no Algarve. Miguel Soares.
6: O número de hipertensos no país passou de cerca de 42% em 2005 para quase 29% no ano passado. É o que se pode ler num relatório sobre a prevalência e controle da hipertensão arterial no país, coordenado pelo antigo presidente da Sociedade Portuguesa de Hipertensão, o cardiologista Espiga de Macedo. O especialista aponta dois possíveis motivos.
7: Provavelmente porque os cuidados sobre primários também melhoraram. Provavelmente que a literacia em saúde está mais desenvolvida nestes últimos anos do que antigamente.
6: O também professor jubilado da Faculdade de Medicina da Universidade do Porto dá conta ainda de outras mudanças. Por exemplo, no que diz respeito a género.
7: A hipertensão deixou de ser mais prevalente nos homens e passou a ser nas mulheres também em todo o país. A taxa de doentes hipertensos controlados também aumentou de uma forma muito significativa em todas as regiões e quer nos homens, quer nas mulheres e em todos os grupos etários.
6: Dos quase 29% hipertensos no país, cerca de 90% são seguidos pelos profissionais de saúde, até porque desde que um doente fique registado como hipertenso, é obrigado a ir a pelo menos uma consulta por ano. A maior dificuldade é cruzar a hipertensão com outras patologias, devido aos rudimentos rudimentares, é assim que os autores do estudo classificam, rudimentares registros oficiais sobre dados de saúde.
7: O sistema não me deixava perceber quantos hipertensos eram diabéticos, ou quantos hipertensos eram fumadores, ou quantos hipertensos tinham o colesterol elevado. A máquina informática não permitia este tipo de avaliação.
6: Os autores do estudo lamentam não poderem ter ido mais longe na investigação para haver uma noção mais clara do risco cardiovascular global no país.
0: O relatório demonstra uma mudança radical nos últimos 20 anos, menos hipertensão, melhoria em todas as regiões do país e um maior número de doentes controlados. Sanções à Rússia por mais um ano. É a primeira vez que a União Europeia decide prolongar as sanções por 12 meses em vez de 6, mas ainda não se conhece a lista. A posição concertada entre os 27 no Conselho Europeu esta quinta-feira em Bruxelas ainda tem de ser aprovada pelo Conselho da União Europeia. Tratam-se de sanções setoriais a indústrias específicas como a defesa, energia e finanças. É o que fica do primeiro de dois dias da reunião do Conselho Europeu dedicado à Ucrânia. A reunião contou com a presença do presidente Volodymyr Zelensky. Para esta sexta-feira, o Conselho Europeu centra atenções no quadro financeiro plurianual, que vai vigorar entre 2028 e 2034. As negociações entram num momento de maior tensão por haver divergências entre os Estados-membros sobre fontes de financiamento da União Europeia. O México é a primeira seleção a garantir presença nos 16avos de final do Mundial de Futebol 2026. A seleção mexicana venceu esta madrugada a Coreia do Sul por 1-0 na segunda jornada do Grupo A e beneficiou do empate a um gol no outro jogo entre a Chequia e a África do Sul. Terminados os encontros do Grupo A, o México vai à frente com 6 pontos, a Coreia do Sul tem 3, Chequia e a África do Sul seguem com 1 ponto. Ao início da madrugada, o Canadá goleou o Qatar por 6-0, é a primeira vitória em Mundiais, mas a partida em Vancouver fica marcada por uma lesão grave do canadiano Ismael Koné e também duas expulsões de jogadores do Qatar. Com o resultado desta noite, o Canadá lidera o Grupo B com 4 pontos, os mesmos que a Suíça.
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9: Até às 5 da manhã, comigo Miguel Freitas. Boa madrugada e bom início de fim de semana. Já a seguir o elogio da preguiça, Miguel Araújo.
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Miguel Araújo e o elogio da preguiça às portas de mais um fim de semana que, como se sabe, é a altura privilegiada para preguiçar. Aproveite bem o seu fim de semana, mas até lá ainda há uma sexta-feira pela frente. Se for de trabalho, então, bom trabalho. Se for para descansar, já está a ganhar, não é? Agora ficamos com a música dos Diolinda para recordar um contra o outro.

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0: apontam no sentido da aprovação ao lado da AD. Vem uma onda de calor já a partir do fim de semana. O governo informa que durante o período de alerta, ainda por definir, vai ativar o centro de operações permanentes na base aérea de Montreal para missões de vigilância e de combate a incêndios.
1: A esta hora estão 16 graus no Porto, também em Coimbra. Lisboa está com 17 graus, Coimbra com 16, Faro com 23. Nas ilhas, Ponta Delgada com 18 graus e o Funchal agora com 19. Edição das 5 com Pedro Guilherme.
0: A revisão da legislação laboral proposta pelo Governo vai ser votada hoje na Assembleia da República. Nesta altura, o cenário mais provável é a viabilização do diploma com votos do Chega, Iniciativa Liberal, ao lado de PSD e CDS. Já a PS, LIVRE, PCP e Bloco de Esquerda votam contra. Na véspera da votação, esta quinta-feira, a Ministra do Trabalho, Rosário Palma Ramalho, olha para a fase seguinte e admite negociar alterações em sede da especialidade.
2: O partido do Governo, enfim, está na disponibilidade de negociar com todos os partidos que entendam viabilizar a passagem desta proposta à discussão e, portanto, os problemas que colocou podem ser, obviamente, trabalhados na especialidade de forma a aprimorar esta proposta.
0: Sem anunciar o sentido de voto, o líder do Chega, André Ventura, deixa antever a possibilidade de aprovação.
3: As pessoas perguntar-se-ão, quem nos conseguiu mais dias de férias? Foi o LIVRE? Foi o PCP? Foi o PS? Não, foi o Chega. Quem conseguiu corrigir um erro na amamentação e nos direitos das mães? Foi o Chega. Foi o Chega que conseguiu esta vitória.
0: A votação da revisão da lei laboral está agendada para esta manhã. As centrais sindicais estão de olho na votação das mudanças na lei laboral. O secretário-geral da UGT, Mário Mourão, admite avançar para nova greve geral.
4: Ainda temos tempo para a greve geral. Portanto, não está excluída a convocação de uma greve geral pela UGT. Amanhã vão seguir as cartas para pedir as audiências aos partidos políticos e, portanto, depois a seguir vamos definir qual as lutas que vamos adotar. Portanto, não está excluída a greve geral.
0: A UGT esteve com a CGTP na greve geral de dezembro, ao contrário da do passado dia 3 de junho. O secretário-geral da CGTP, Tiago Oliveira, diz que o debate deu razão a quem convocou a última greve.
5: Aquilo que a CGTP disse quando se avançou com a greve geral para dia 3 de junho é que o pior que podíamos fazer era andar a correr atrás do prejuízo. O governo tem demonstrado que está com pressa, demonstra querer andar com o processo e, mais uma vez, aquilo que a CGTP tinha de visão no momento em que anunciou a greve geral de 3 de junho. Confirma-se hoje e a CGTP aquilo que diz hoje é que todas as formas de luta continuam a estar presentes no futuro.
0: É esta manhã que os deputados votam um pacote laboral no Parlamento. O dia é de greve dos trabalhadores da saúde, que exigem a valorização profissional, a melhoria das condições de trabalho e a defesa do Serviço Nacional de Saúde. A paralisação foi convocada pela Federação Nacional dos Sindicatos dos Trabalhadores em Funções Públicas e Sociais, que acusa o Governo e o Ministério da Saúde de arrastarem o processo negocial no tempo. As condições meteorológicas vão piorar em relação ao calor em Portugal continental. Está prevista uma subida das temperaturas a partir de amanhã, que podem chegar aos 40 graus Celsius em alguns pontos do país. O governo pondera tomar medidas. Para já, apela para que não haja o lançamento de fogo de artifício nem de balões durante o São João na próxima semana. O jornalista Miguel Soares ouviu esta noite um climatólogo que compreende a opção do Executivo por medidas restritivas que minimizem o risco de fogos florestais.
6: Não se podendo fazer nada de imediato quanto à subida das temperaturas nem quanto à gestão das florestas, há que fazer algo para se diminuir o número de fogos florestais. O climatólogo Ricardo Trigo entende a necessidade do recurso a medidas drásticas.
7: A única maneira de se baixar significativamente a ocorrência de grandes incêndios é trabalhar no terceiro lado deste triângulo do fogo, que compreende a meteorologia, que está a agravar-se devido às alterações climáticas, a parte dos combustíveis, que não tem melhorado de forma substancial, e a terceira parte são as ignições, baixar as ignições. E, portanto, eu vejo, desse ponto de vista, com alguma naturalidade, que os governos tentem impor medidas muito drásticas de contenção de forma a minimizar a probabilidade de ocorrência dessas ignições. Se nós impedirmos que toda a gente ande nas florestas durante os dias mais perigosos, o número de ignições baixa drasticamente.
6: E para Ricardo Trigo, já não faz grande sentido pensarmos apenas em julho, agosto e setembro como os únicos meses de verão. As ondas de calor em junho e outubro são mais frequentes, embora ainda pontuais.
7: Por um lado, sim, de vez em quando ocorrem, em junho, mas as alterações climáticas, não há a mais pequena dúvida que estão a impor mais ondas de calor em junho, em julho, agosto, setembro, por aí fora. Portanto, o verão tem tendência a aumentar em que cada vez faz menos sentido falar no verão concentrado nos meses de julho e agosto.
6: Condições que favorecem, claro está, o risco de incêndios florestais.
0: Só o Algarve deve escapar à onda de calor da próxima semana em Portugal continental. Vão registar-se temperaturas acima dos 40 graus Celsius. A meteorologista do Instituto do Mar e da Atmosfera, Alexandra Fonseca, refere à Antena 1 o que os técnicos já podem confirmar.
8: Estamos à espera que ocorra uma onda de calor, neste momento ainda só prevista, portanto nós só confirmamos a existência de uma onda de calor ao final de 6 dias consecutivos, e a previsão é que ocorra uma onda de calor bastante pronunciada em todo o território, à exceção do Algarve e pontualmente alguns locais da faixa costeira ocidental.
0: Devido à previsão de tempo quente, o risco de incêndios florestais aumenta. Por essa razão, o Governo informa que vai ativar o Centro de Operações Permanente na Base Aérea de Montreal durante o período de alerta que ainda não está definido. Num comunicado divulgado nas últimas horas, os Ministérios da Administração Interna e da Defesa referem que a vigilância nos concelhos afetados pela tempestade Kristin no início do ano é prioridade, por causa do risco de incêndio. O México é a primeira seleção a garantir presença nos 16avos de final do Mundial de Futebol 2026. A seleção mexicana venceu esta madrugada a Coreia do Sul por 1-0 na segunda jornada do Grupo A e beneficiou do empate a um golo no outro jogo entre a Chequia e a África do Sul. Terminados os encontros do Grupo A, o México vai à frente com 6 pontos, segue-se a Coreia do Sul com 3, Chequia e a África do Sul têm 1 ponto. Ao início da madrugada, o Canadá goleou o Qatar por 6-0, nem a primeira vitória da seleção canadiana em mundiais de futebol, mas a partida em Vancouver ficou marcada por uma lesão grave do canadiano Ismael Koné e também duas expulsões de jogadores do Qatar. Com o resultado desta noite, o Canadá lidera o Grupo B com 4 pontos, os mesmos que a Suíça.
1: 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Manhã de sexta-feira, são 5:07. Bom dia, sou o José Candeias com Filipe Pinto e Carlos Mateus.
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0: Gisela João.
1: Quando um homem se põe a pensar.
0: Mais uma vez, bom dia. Uma boa sexta-feira, boa viagem, bom trabalho, preparando-se para o fim de semana, de regresso a Portugal, que está sexta-feira, é um vestavias. Então, uma boa viagem, bom trabalho e aí uma boa preparação para o dia. E por aqui, tudo o que venha à rádio é sempre bem-vindo, de onde venha e o que trouxer. 213820033 213820034. Está para aí o fim de semana, está para aí a preparação de São João, ainda há festas populares. O que é que vem por aí?

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0: documento será aprovado. O número de hipertensos em Portugal baixou nas últimas duas décadas, em mais de 10 pontos percentuais, e há mais mulheres hipertensas do que homens. É o que indica um estudo nacional que é hoje dado a conhecer.
1: E a esta hora, com 16 graus em Braga, no Porto e também em Coimbra, Lisboa está com 17 graus, Faro com 23 nas ilhas. Estão 19 graus no Funchal, 18 em Ponta Delgada e em Angra do Heroísmo. Edição das 6, Pedro Guilherme.
2: O governo, enfim...
0: A revisão da legislação laboral proposta pelo Governo vai ser votada esta sexta-feira na Assembleia da República. Nesta altura, o cenário mais provável é a viabilização do diploma com votos do Chega e da Iniciativa Liberal, ao lado de PSD e CDS. Já PS, Livre, PCP e Bloco de Esquerda votam contra. Na véspera da votação, ontem, a Ministra do Trabalho, Maria do Rosário Ramalho, demitiu a negociar alterações em sede de especialidade e, apesar de não ter anunciado o sentido de voto, o líder do Chega, André Ventura, deixa antever a possibilidade de que um documento seja aprovado.
3: As pessoas perguntar-se-ão quem nos conseguiu mais dias de férias? Foi o Livre? Foi o PCP? Foi o PS? Não, foi o Chega. Quem conseguiu corrigir um erro na amamentação e nos direitos das mães? Foi o Chega. Foi o Chega que conseguiu esta vitória.
0: A votação da revisão da lei laboral está agendada para esta manhã. As centrais sindicais estão de olho na votação das mudanças da lei laboral. O secretário-geral da UGT, Mário Mourão, admite avançar para nova greve geral.
4: Ainda temos tempo para a greve geral. Portanto, não está excluída a convocação de uma greve geral pela UGT. Amanhã vão seguir as cartas para pedir as audiências aos partidos políticos e, portanto, depois a seguir vamos definir qual as lutas que vamos adotar. Portanto, não está excluída a greve geral.
0: A UGT esteve com a CGTP na greve geral de dezembro, mas não na do passado dia 3 de junho. Já o secretário-geral da CGTP, Tiago Oliveira, diz que o debate deu razão a quem convocou a última greve geral e admite avançar com nova paralisação.
5: Aquilo que a CGTP disse quando se avançou com a greve geral para dia 3 de junho é que o pior que podíamos fazer era andar a correr atrás do prejuízo. O governo tem demonstrado que está com pressa, demonstra querer andar com o processo e, mais uma vez, aquilo que a CGTP tinha de visão no momento em que anunciou a greve geral de 3 de junho. Confirma-se hoje, e a CGTP aquilo que diz hoje é que todas as formas de luta continuam a estar presentes no futuro.
0: É esta manhã que os deputados votam o pacote laboral no Parlamento. O número de hipertensos em Portugal baixou em mais de 10 pontos percentuais nas últimas duas décadas. Há o registro de mais mulheres hipertensas do que homens. As conclusões pertencem a um estudo nacional que será apresentado hoje, no Algarve. O relatório sobre a prevalência e controle da hipertensão arterial no país foi coordenado pelo antigo presidente da Sociedade Portuguesa de Hipertensão. O cardiologista Espiga de Macedo aponta dois possíveis motivos para a diminuição.
6: Provavelmente porque os cuidados subprimários também melhoraram. A melhoria é extensível a todo o país. Há mais algum fator? Provavelmente que a literacia em saúde está mais desenvolvida nestes últimos anos do que antigamente. Há mais voluntários ou mais doentes a ter acesso à saúde voluntariamente do que havia antigamente.
0: O também professor jubilado da Faculdade de Medicina da Universidade do Porto aponta outras mudanças na realidade da doença do país, por exemplo, o registro de mais mulheres hipertensas.
6: A hipertensão deixou de ser mais prevalente nos homens e passou a ser nas mulheres também em todo o país. Os custos no tratamento da hipertensão agravaram-se ligeiramente. A taxa de doentes hipertensos controlados também aumentou de uma forma muito significativa em todas as regiões, e quer nos homens, quer nas mulheres, e em todos os grupos etários.
0: O cardiologista e antigo presidente da Sociedade Portuguesa de Hipertensão, Espiga de Macedo. A maior parte dos hipertensos no país tem acompanhamento médico. A dificuldade é cruzar a hipertensão com outras doenças. Os autores do estudo, que é hoje dado a conhecer, assinalam o que chamam de rudimentares registros sobre dados de saúde. Dia de greve nos trabalhadores da saúde para exigir a valorização profissional, a melhoria das condições de trabalho e a defesa do Serviço Nacional de Saúde. A paralisação desta sexta-feira foi convocada pela Federação Nacional dos Sindicatos dos Trabalhadores em Funções Públicas e Sociais, que acusa o Governo e o Ministério da Saúde de arrastarem o processo negocial no tempo. Segundo a Federação, a tutela tem-se limitado a reconhecer verbalmente a existência de problemas e a prometer a abertura de negociações para rever as carreiras, mas continua sem fixar datas concretas. O Metro de Lisboa anuncia que vai ter as linhas verde e amarela em funcionamento até às 2:30 da manhã, no sábado e também no domingo. Segundo o Metro de Lisboa, o prolongamento do serviço deve-se à realização do Festival Rock in Rio, que começa amanhã no Parque Tejo. Este ano, Margarida Vaz, o recinto é maior e no palco estão confirmados artistas como Katy Perry, Linkin Park e Rod Stewart.
7: Uma mudança que veio para ficar, o Parque Papa Francisco traz mais espaço ao festival, diz Roberta Medina.
8: A gente aumentou a capacidade do recinto para 100 mil pessoas, são 90 mil pessoas de público, mais 10 mil pessoas que entram todos os dias trabalhando, tudo reforçado. A gente tem 40% a mais de casa de banho, 30% a mais de áreas de restauração, aqui está com mais 25 mil metros quadrados de áreas de público.
7: Os palcos ganharam outro protagonismo.
8: Aqui a gente tem 3 palcos principais, enquanto a gente tinha um palco principal na Bela Vista e palcos complementares. Hoje a gente tem uma dimensão de oferta artística, de qualidade, de investimento em tecnologia, em grandes palcos, em som, em luz, em vídeo, à altura de qualquer grande festival europeu.
7: Roberta Medina, vice-presidente do Rock in Rio Lisboa. Não vai ser possível chegar de carro, mas vai ser mais fácil ir de transportes públicos.
8: Esse ano só circulam no entorno moradores e lojistas aqui da região. A indicação é vá de transporte público até a Estação Oriente. A gente tem o shuttle constante saindo o tempo todo, ninguém precisa esperar.
7: Transportes até mais tarde, na madrugada do jogo de Portugal com a Colômbia, Roberta Medina acrescentou futebol à programação.
8: É no dia 27, quando acaba o show de Rod Stewart, começa o jogo de Portugal-Colômbia. Então a gente vai poder torcer juntos aqui, e é uma energia maravilhosa. Vai abrir bandeirão, camisola gigante de Portugal, da seleção, para torcer por Portugal. Vai ser um momento de muita vibração.
7: Katy Perry na primeira noite, um festival com Linkin Park, Rod Stewart e o rapper 21 Savage, também cabeças de cartaz.
0: No Rock in Rio Lisboa este fim de semana e também no próximo, nos dias 27 e 28 de junho.
1: 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Seis e oito, é sexta-feira, 19 de junho. Bom dia, sou José Candeias, com Filipe Pinto e Carlos Mateus.
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Biruca e Los Romeros, com malas à porta, 6:11, bom dia, uma boa sexta-feira, rica manhã está por aí, e claro que o mês de junho é um mês bem popular, com muitos acontecimentos, um pouco por todo o país. Os Santos Populares, obviamente, que são o grande mote, aqui em Lisboa, os bairros de Benfica, Amadora, Campo de Ourique, continuam aí também cheios de vida, as marchas e festas em Setúbal e também por outras cidades do país, por exemplo aqui na região, as festas de São João na Castanheira do Ribatejo, também a Nossa Senhora da Paz em Rio do Moro, em Águeda, Fermentelos, a festa de Santo António com arraial e concertos, e no Sabugal temos aí também as festas da cidade com tasquinhas e tradições. O mercado em Estremoz é sempre tradicional, com antiguidades, portanto também temos sempre aí essa marca. Ah, e atenção, que este fim de semana temos aí a Feira Popular com animação, mas principalmente a Feira, neste caso, Feira Ourém, portanto, em Vila Nova de Ourém, uma feira que marca anualmente o calendário com o potencial daquela região. Também há uma feira medieval no Gavião, portanto, mais precisamente em Belvedere, tem um castelo. Ai, ouvintes, é uma coisa lindíssima. Ninguém está à espera. Fazer uma estradinha, que depois liga ao Gavião, que passa sobre o Tejo, uma ponte já muito antiga, e que vê um espetacular castelo. É assim, lindo, lindo. Torres Vedras, também temos feira medieval de Casal de São Pedro. Depois, o que não falta para isso são festivais.

0: Transair é uma outra empresa de transportes na Suíça.
1: Sim.
0: E um abraço para todos os homens da Galicare. Tenho amigos que trabalham na Galicare na Suíça.
1: Okay.
0: E um grande abraço aí para esse nosso ouvinte da zona de Pombeira da Beira. Eu sou da zona de Beis.
1: Foi há bocadinho.
0: Estamos aqui todos na luta.
1: Era bem.
0: Este mundo é viciante, este mundo dos transportes é viciante. Um abraço para todos os motoristas profissionais e os não profissionais também.
1: Isso é que é um perigo.
0: Um grande fim de semana para todos os ouvintes da rádio. Para si, meu amigo, ouço todos os dias de manhã, toda a sua equipa. E um abraço para um grupo do WhatsApp, Vida de um Caminista.
1: Vida do Caminista.
0: Quem estiver a ouvir desse grupo,
1: muito bem.
0: Diga aí um olá.
1: Olá.
0: Um abraço. Olá a todos.
1: Então, deem sinal. Saúde. Aí do vosso grupo, sim senhor. Há bocadinho, quando falava aqui do Galicare, foi um ouvinte da primeira hora que disse que havia um grupo, mandava um cumprimento para todos e disse, então quem for desse grupo, ou pelo menos que reaja manifestantes aqui. Olha esta traz motas em fotografia, vamos lá escutar.
2: Bom dia, José Candeias.
1: Olá.
2: Bom dia, auditório da Antena 1. Eu mandei-lhe umas fotos das Arleis.
1: Pois é, mas Arleis.
2: Amanhã às 11h20 da manhã, estas Arleis vão fazer um passeio no Estoril. São cerca de 5 mil motas à volta disso, que tipo lá elas ontem em Cascais. Quem quiser ir ao Estoril amanhã, a entrada para a bancada B é livre e para o paddock são 10 euros.
1: É muito giro o paddock.
2: Está o Campeonato Espanhol de Superbikes, temos vários pilotos portugueses a correr. Apareça no autódromo amanhã, o tempo vai estar muito bom. E pronto, aceito o convite, eu passo a bola. Um grande abraço. Para toda a gente e principalmente para o pessoal da roda.
1: Bem.
2: Anda por aí na luta. Bom fim de semana a todos.
1: Epá, que motas giras, pá. Falta alguma coisa?
2: Bom dia mais uma vez. Esqueci-me de dizer que estas Arleis estão em Cascais desde ontem e vão lá estar até amanhã, pá. Se quiserem ver motas como deve ser,
1: como deve ser.
2: Acho que é tarde enorme. Estão junto à Baía de Cascais, pá. Vale bem a pena. Um abraço.
1: Muito giro, pá. Ia, está aqui com cada uma, vai lá, vai. As Arleis são assim super fabulosas. Ora bem, desejo um bom para todos, fim de semana, provavelmente, aqui de Jastad, Suécia, sendo feriado aqui para o dia mais longo do ano, amanhã, exatamente, começa, portanto, aí, portanto, o grande verão, e começar a preparar para o inverno, sendo que a partir de domingo os dias cada vez se vê menos sol, se é o contrário. Portanto, é o Joaquim Varanda. Olá, Joaquim, bom dia! Uma chamada aí da Suécia, há tempo, vá. Também é bom ouvir a voz, meu amigo, quando quiser. Esta é para escutar, vamos lá, mais uma.
3: Bom dia, José Candeias e auditório.
1: Ah.
3: Daqui fala Manuel Magalhães.
1: Muito bem.
3: Passo aqui para anunciar que hoje e amanhã decorrerá na bela vila de Santa Maria de Lama o Festival Basqueirol, que terá duas parcerias muito importantes. Que é a France Press, com a sua exposição O Fim do Tempo, Antes do Tempo.
1: Olha, isso é interessante.
3: E o Museu de Lamas, no interior do qual se faz essa exposição. Terá também dentro do museu o palco Capela com música urbana. Na realidade, esse festival é dedicado à música urbana.
1: Bem.
3: Terá também amanhã o basqueiro infantil com marionetas, uma feira de artesanato contemporâneo, fanzines, vinil, apareçam neste belo espaço, com este belo museu dedicado quase exclusivamente à arte urbana. Muito obrigado.
1: Muito bem.
3: Muito bom dia. E bom fim de semana. Abraço a todos.
1: Manuel Magalhães, bem lembrado. Assim é que eu gosto. Estas coisas virem aqui no WhatsApp. Portanto, 10 anos de Basqueirol. Temos então hoje e amanhã... com este festival, sim senhor. Isto tem aqui, eu só estava aqui a ver se consegui encontrar aqui só uma referência a Santa Maria de Lamas, pois é, disso que me faltava. Muito bem, mensagens que chegam no WhatsApp da RTP Antena 1 912 120 501.

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1: Olá, José Gomes, bom dia.
2: Bom dia, amigo José Candeia.
1: O meu amigo já não anda nas torres.
2: Não.
1: Ah, deixou, já está reformado.
2: Sim, não foi por causa da reforma, mas isso não interessa, é o passado. É
1: do... Claro. Então, viva o São João.
2: Viva o São João, exatamente.
1: Então, e onde é que se vive, onde é que a gente vive o São João?
2: Viva, no Sarzedo, vai ser... Hoje já começam os preparativos, mas amanhã que é o... Amanhã e domingo é que é o... O dia real é no domingo.
1: Precisão, domingo. O que é que quer dizer com o dia real? É o dia mais forte?
2: Sim, é no domingo, que é a precisão, a missa e a banda a tocar, depois os concertos, depois há arranjos, depois há as marchas de Santo António dos Olivais de Coimbra, que vem cá, e São Martinho da Cortiça vem atuar também. Marchas.
1: Qual é o momento que você mais gosta?
2: As marchas estão... Marchas, ainda, aqui ainda há muita gente que pratica isso.
1: Traz vida às ruas, não é, amigo?
2: Sim, pois põe-se lá no Largo das Festas, que chama-se o Largo do Outeiro, próximo da Igreja Matriz, e é ali o Arraial.
1: Muito bem. Sim, senhor. Então, isso é digamos, a grande festa popular aí em Cerzeda, Arganil, então.
2: Sim, é. É 2 quilómetros de Arganil, mais ou menos.
1: Muito bem, meu amigo. De resto, a vida vai andando e...
2: Vai, de vez em quando mando umas mensagens.
1: É, meu amigo, e são sempre bem-vindas.
2: Sim.
1: Sempre que quiser. Então, agora, uma vida mais descansada aí pela zona, portanto, é vir cada dia e vir também em São João, não é?
2: Tive de abdicar, infelizmente, do trabalho, porque não posso. E a coisa está a melhorar, vamos lá ver.
1: Ainda bem, meu amigo. Então vá, olhe, diga.
2: Para agora terminar... para mandar um cumprimento, que eles estão sempre a chatear, que um bocado já estão a telefonar.
1: Ah, então, quem é que está sempre a chatear e a telefonar?
2: É um Rui Padeiro, que é de Moronho.
1: Ah, Rui Padeiro, muito bem.
2: E outro senhor, chama-se o Sr. Caldeiro de Algueira, e é outro ali do Saiu, São Martinho da Cortiça, que é Quarto Hidalgo, está sempre a ouvir o Zé Candeiro, mas... Não diz, já disse, não tens habilidade para telefonar para lá.
1: Exatamente, é a palavra certa, não tens habilidade. Não tens unhas. Oh, meu caro amigo, olha, um abraço. Então vamos lá aqui reforçar um grande fim de semana aí, portanto, em Cerzeda, Arganil.
2: Há as febras e tudo, há muita coisa, essa junta perante ao povo com uma sardinhada, vamos lá ver se corre como mais anos.
1: Claro, vai correr tudo bem. Festas de São João, aqui promovidas pelo José Gomes. Amigo, aquele abraço e uma grande festa, um bom fim de semana, saúde.
2: E saúde também igualmente para o José.
1: Adeus, muito obrigado, bom dia.
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1: Muito bom dia, são 6:23.

0: Os Ceifeiros de Cuba são um dos grupos mais emblemáticos do canto alentejano, fundado em 1933 no Conselho de Cuba, no Alentejo, por António Luís Fialho. O nome vem de um texto do escritor Fialho de Almeida e o grupo nasceu praticamente ao mesmo tempo que a Feira de Cuba, onde se apresentou pela primeira vez. Ao longo de quase um século, tornaram-se um símbolo forte da identidade alentejana, ajudando a preservar e a divulgar o cante, aquele canto coletivo sem instrumentos, profundo e arrastado, que fala de amor, fala de trabalho, saudade e de grande ligação à terra. Dou os bons dias para Cuba. Bem-vindo à RTP Antena 1. Bom dia, Gil Galinha.
1: Muito bom dia. Como está?
0: Está bom.
1: Está tudo bem por cá, por Cuba e por aí.
0: Por aqui também. Eu comecei ouvindo-vos acordar logo de madrugada para ir colher uma flor. Isto é uma daquelas modas do Alentejo. Lá está. Esta é amorosa, não é, Gil?
1: Esta é uma daquelas que certamente é amorosa. Ou seja, se há povo que sente e que possa ter amor, certamente este povo será o povo alentejano.
0: Oh, meu caro Gil, e vocês têm motivos para dar conversa pela vossa história, pelo cante e, claro, por aquilo que vamos também promover para este fim de semana? São quase 100 anos da história do vosso grupo que se tem renovado de ano para ano. Como é que é sentir-se e fazer parte de um grupo com tanta história e numa divulgação deste canto bem profundo do Alentejo?
1: É inexplicável. Os Ceifeiros de Cuba é um dos mais antigos grupos e emblemáticos grupos corais alentejano e toda a cultura alentejana. É um grupo que tem passado várias gerações, vários tempos, e sempre tem conseguido ir mantendo firme. Portanto, será sempre para nós um motivo de orgulho, não só para quem está no grupo, mas também para os cubenses e para a grande maioria dos alentejanos. Hoje em dia, os tempos correm a loucos, como diria a música, e aqui não vai ser muito fácil, nem aqui nem na grande maioria dos sítios, manter este tipo de associativismo que é 100% borla e que vale pelo capricho de certas pessoas. Portanto, é essa a nossa missão, e diria que se existe uma palavra que há em ser, essa palavra será orgulho e passa por aí.
0: Ó Gil, isto ser ceifeiro hoje, então, dói mais na garganta ou na saudade?
1: No que me toca a mim, não sei se é por ser, se calhar, um pouco nostálgico, diria que se calhar é mais na saudade, mas também na garganta, ou seja, mas, aliás, isto... A mal dizia que cantarei até que a voz mudou.
0: E aqui é exatamente
1: a mesma coisa, mas só que também da mesma maneira que se diz que encorre por gosto não cansa, se não cansa também não dói. E aqui, pronto, é mesmo a nossa missão, será sempre esta, de conservar com um bom espírito o grupo e que possamos continuar passando de geração em geração.
0: Oh, Gil, eu quando ouço canto alentejano, eu adoro muito a música popular portuguesa. O canto alentejano deixa-me, é assim, dá-me um sentimento muito próprio. E eu pergunto ao Gil, e daquilo que é o vosso protagonismo, há alguma moda que vos deixe sem voz? Aquelas modas que até dão lágrimas nos olhos?
1: Diria que há sempre modas mais duras, sejam elas mais duras de cantar e mais duras na dureza daquilo que é a letra, não só a melodia, mas também a letra. E nós aqui em Cuba, existe aqui um termo que é as modas terras de barro.
0: Exato.
1: Tal como o barro é difícil de trabalhar, também estas modas tornam-se mais difíceis de cantar pela sua dureza, e é dessas que a gente cá gosta, ou seja, modas que são sentidas, que se cantam com união, onde temos de olhar uns para os outros e puxar aqui pela garganta. Será sempre essas as que nós mais gostamos. E aqui em Cuba temos a particularidade de ter um canto por vezes mais arrastado, mais sentido. Não quer dizer que seja melhor ou pior que os outros, não tem nada a ver com isto, porque cada terra, o Alentejo é muito grande e cada terra tem a sua forma de cantar. E nós cá temos esta, que nos vai sendo incutida. E passa muito por aí, pelo sentimento.
0: Ora, é isso, Gil, é isso, lá está, passa pelo sentimento. Mas quando vocês cantam, afinal, o que é que representam? Estão a cantar, estão a falar de um lugar ou mais de um sentimento?
1: Depende sempre da moda, mas acima de tudo falamos de um lugar que é Cuba, né? E depois do sentimento, que conforme a moda, assim nos vem esse sentimento. Diria que a grande maioria das modas, também existem modas de baile, modas animadas, mas a grande maioria das modas são modas sentidas, ou que falam do trabalho, ou que falam do amor, e sobretudo tanto o trabalho como o amor, e como a história assim o conta, existia uma grande dureza no Alentejo, ou seja pela temperatura que é sentida, seja pelos trabalhos que se faziam, e isso perpetuou-se naquilo que é as cantigas. Eu falo por mim, nunca fui à ceifa, né? Nunca estive debaixo de 40 graus um dia inteiro agachado trabalhando, mas pelo facto daquilo que já partilhei com várias pessoas mais velhas, e por aquilo que o canto representa, sinto muitas vezes, não no corpo, naquilo que é a dor do trabalho, mas sinto muito aquilo que possa ter sido aquela dureza.
0: Exatamente.
1: E aquela firmeza do povo alentejano, e acho que os outros também o sentem certamente.
0: Isto é uma grande identidade, Gil. Então é caso para chegar à conclusão que vocês, quando cantam o Alentejo, estão a cantar a terra, mas também estão a cantar as pessoas que nela vivem, não é?
1: Exatamente. É isso que é a expressão, é isso mesmo.
0: Ui, sei lá, quem é a Henriqueta?
1: Quem seria a Henriqueta?
0: Ah, é?
1: Alguma rapariga?
0: Quem seria?
1: Alguém queria dançar?
0: Quem seria a Henriqueta?

0: Esta é a Henriqueta.
1: Esta... Essa é a Henriqueta e é uma moda, olha, bastante presente e na atualidade. É uma moda que se canta, ou se cantava, melhor dizendo, ainda se vai cantando, mas cantava-se mais certamente na altura dos mastros populares, certo, aqui na nossa região. Okay. E a própria moda até acaba por contar, como é que é dizer, a dança que acontecia, ou seja, homem e mulher, lado a lado, de mãos cruzadas, em torno de um mastro, pronto, iam cantando, iam dançando e rodando.
0: Ora bem.
1: E voltavam ao meio e vinham para dentro, e era assim que era.
0: Olha, Gil Galinha, para terminar, porque também é esse o grande motivo que nos traz à conversa, afinal, o que é o Festival Ceifeirando que vai acontecer?
1: O Ceifeirando irá acontecer a partir de hoje, dia 19, 20 e 21. É um festival da cultura portuguesa, porque começando no canto, temos também o fado, os ranchos folclóricos, temos o típico baile, temos marchas também, marchas populares, e temos outras variedades musicais, mas acima de tudo o forte acaba por ser o canto alentejano. Hoje pelas 21h30 teremos o nosso espetáculo inaugural, que é com o Ceifeiros de Cuba, com o Coral Ceifeiros de Cuba. Estará presente também a Sofia Pires e o António Paulinho para acompanharem o nosso espetáculo. Depois haverá aqui as marchas de Cuba e depois os moços da Cuba. Segue-se o sábado com o desfile e atuação dos grupos corais e depois, posteriormente, ranchos folclóricos e, a seguir, o típico baile. No domingo acabamos com um espetáculo da Fábrica da Música, que é uma escola de música aqui de Cuba, e depois os Vozes Ibéricas. Mas falando naquilo que é o festival Ceifeirando surge do sentido de comunidade que este grupo coral tem. Acima de tudo, independentemente de sermos um grupo coral, somos um grupo preocupado com as nossas tradições, com o clube em si, com a nossa terra, e somos proativos. E pensamos que o sentido de comunidade, ou seja, o de dar mais e pedir menos, acaba por ser essa a nossa filosofia. E pensamos que a Cuba precisa de eventos como este, que possa juntar as pessoas. É um evento gratuito, onde é só chegar, sentar e usufruir. Temos também parte das comidas, mas passa por aí que possamos dar às pessoas. Nem sempre é a quarta edição, nem sempre tivemos capacidade financeira. Aliás,
0: Gil, temos que terminar, meu amigo. Resuma lá agora.
1: Então, olha, é virem até Cuba.
0: Isso.
1: E ao Pátio do Fidalgo e usufruírem. É muito isto.
0: Cuba é uma terra bendita.
1: Sempre, será sempre uma terra bendita.
0: Um abraço, bom dia para Cuba e uma grande festa.
1: Um abraço,
0: foi um gosto ouvir-vos. Parabéns, hein? Ceifeiros de Cuba.

0: 23 para as 7, vamos ter um dia com nuvens durante a manhã no litoral oeste, à tarde no interior, pode até trazer aguaceiros e trovoadas, o vento também durante a tarde, por vezes forte na faixa costeira a sul de Lisboa, e a Madeira vai ser um dia muito nublado. Quanto à previsão para os Açores, aguaceiros com abertos no grupo ocidental, chuva nos outros grupos, as máximas de 37 graus para Évora, 36 Castelo Branco e Beja, Porto Alegre 34, Bragança, Santarém e Setúbal 33, Lisboa 31, Vila Real, Viseu, Guarda e Faro 30, Braga 29, Coimbra 28, Leiria 26, Penhas Douradas, Sines, Sagres e Funchal 25, Porto Santo 24, Viana do Castelo, Porto, Santa Cruz das Flores, Horta e Angra do Heroísmo 23, 22 graus para Aveiro e também para Ponta Delgada. Rapidamente, para sabermos o que se desenvolve depois das 7, os destaques com Oriana Barcelos. Oriana, olha, não há volta a dar, vem o calor, não é?
1: Vem aí muito calor e não é só durante o dia, vem também noites tropicais e o Ministro da Administração Interna já pediu a todos comportamentos responsáveis para lidar com o tempo quente que é também propício a incêndios. Esta manhã interessa-nos também o impacto do calor na saúde. Por causa disso, às 8h20, no Ponto Central, falamos com a Direção-Geral da Saúde, que nos pode dar conselhos para lidar com o calor. Noutros temas de atualidade nacional, vamos ouvir reações ao assunto que está a fazer capa em todos os jornais de hoje, os ataques que estavam a ser planeados por um grupo neonazi a várias personalidades, inclusive ao Primeiro-Ministro. É um tema que é preciso continuar a seguir e vamos fazê-lo esta manhã. Digo-te ainda que hoje há a greve nacional dos trabalhadores da saúde, vamos ter diretos esta manhã para perceber os impactos nos serviços, vamos de resto antecipar o congresso do PSD que acontece este fim de semana em Anadia e vamos passar em revista a agenda cultural para os próximos dias. Em Coimbra há a exposição Pares e Impares 1 e em Lisboa começa o Rock in Rio, temos reportagens sobre essas sugestões para ouvir esta manhã.
0: Olha, Orianina, atualidade internacional.
1: Lá fora olhamos para o último dia do Conselho Europeu, temos reportagem da correspondente em Bruxelas e vamos também ao conflito no Médio Oriente. Hoje estava previsto que começassem na Suíça as negociações de 60 dias entre os Estados Unidos e o Irão, mas foi tudo cancelado. No noticiário das 7 temos direto com a nossa enviada especial, a Rosário Salgueiro, para perceber o que é que aconteceu.
0: Os destaques com a Oriana Barcelos.
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1: Bela canção, Chico Buarque. 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
2: 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Por outro lado, também têm mais responsabilidade, não é? 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
0: A partir das Espanhas Douradas, José Candeias, bom dia. Passei para desejar um excelente fim de semana a todos os portugueses. Obrigado, obrigado pelos votos. Gostei da frase. Excelente programa denunciante do que é a madrugada ativa do país. Luís Lucas, Luís, muito obrigado, meu amigo. Olha o Gil Carmo a preparar-se para a vida. Aí, portanto, bom dia, José Candeias. Tudo caseirinho, ali para os lados de Messines. Coelho e galinha. Ai, mãezinha do céu, ó Gil Carmo, ai, que provocador, que provocador. Vê-se mesmo como é taxista. Glória Rodrigues no Minho, bom dia. Paulo Oliveira, diz para os amigos da Galliker Portugal, tenho aqui alguns amigos na Galliker Suíça, um abraço, bom fim de semana. Ah, então isto é uma multinacional. Ah, muito bem. Fernanda Barreto Abreu, desde o Funchal, também, bom fim de semana. Florbela Mota em França, também tudo bom. O Sérgio Pinheiro, também as festas, Vila da Ruiva, como é que é? Festas de Santo António, Vila Ruiva, começam hoje. Onde é que é Vila Ruiva? Deixa cá ver. Isto vem aqui no cartaz. Eu também, com letras estão miudinhas. A ver se encontro aqui alguma coisa. Vila Ruiva, Vila Ruiva, Vila Ruiva, Vila Ruiva, Vila Ruiva. Vila Ruiva. Pois. Fornes de Algodres, diz o Sérgio Pinheiro. Obrigado, Sérgio. Roger Nunes, também bom dia. Numa corridinha de Roterdão para Marselha, mantimentos para um navio que está a algures no Mediterrâneo. Portanto, vá, Roger, bom dia. Muito obrigado. António Fontes, desde o Porto, também um ótimo dia para si. Carlos Dias, também uma boa disposição, diz, vamos ter aí a Associação de Chipar de Cima, Poutena, estão representados, portanto isto é na dia, com tasquinhas. Muito bem, e agora, para terminar, vamos até ao Algarve, isto agora é muito movimento. Bom dia, Luís Ferreira.
4: Muito bom dia, José Candeias.
0: Isto agora é um vestibis, é para lá, para cá, não?
4: Sim, sim, sim, sim. Felizmente isto agora melhorou um bom bocado. Apesar desta concorrência desleal toda que existe, mas melhorou um bocado.
0: Ainda bem, meu amigo. Então, estamos a fazer transferes de onde para onde?
4: Olha, neste momento estou a chegar a Lagos, venho buscar um casal de irlandeses com um miúdo e levá-los para o aeroporto. Já o cá os tinha trazido há uma semana e agora venho buscá-los.
0: Ah, quer dizer, você deixou o rasto ao ponto deles os chamarem para os levá-los, para os levar
4: não,
0: de volta?
4: Não, isto é logo previamente combinado. Ah, essa é a grande diferença. É que nos transferes tudo tem que estar previamente combinado, planeado, vouchers emitidos. Não, nós não estamos à espera que o cliente ligue. Nós, portanto, já temos tudo orientado.
0: Isso é bom para vocês. É bom para vocês porque gera o dia e é bom para as pessoas porque lhes dá descanso.
4: Sim, sim, sim, é verdade, é verdade.
0: É bem,
4: verdade.
0: Muito bem, meu amigo.
4: É verdade.
0: Isto agora promete, então, agora aí no Algarve o trabalho
4: sim,
0: vai faltar.
4: Sim,
0: não?
4: Sim, mas como eu lhe dizia há bocadinho, o grande problema disto é a quantidade de gente que anda na estrada. Pronto, a concorrência é boa, mas José Candeias, isto é uma vergonha o que se passa neste momento em Portugal, que é o único país onde não se cumprem as regras do TVDE. Isto é tudo à vontadinha, é carros sem seguros, é carros sem tem 3 e 4 motoristas, abordam diretamente os clientes no aeroporto quando eles estão já a dirigir aos seus motoristas. Isto é uma vergonha o que se passa.
0: Pois. Portanto, temos aí trabalhinho para dar a quem manda, quem vigia, quem inspeciona, quem fiscaliza.
4: Pois.
0: Se eu lhe disser assim, daqui a dias, para dilatar a conversa, falar aí um pouco mais, como é que está o ritmo algarvio, é sempre bem-vindo, meu amigo.
4: Esteja à vontade.
0: Dê você sinal, que eu não sei, você pode estar trabalhar e lá vai aqui um chato a incomodar aí o seu serviço, meu amigo.
4: Eu dou, não, é sempre bem-vindo.
0: Ouça lá, com estes diazinhos bons, qual é a praia que me aconselha que haja pouca gente, que você conhece isso tudo?
4: Olha, há aqui uma praia que eu gosto muito.
0: Espera aí. Se você vai dizer, vai dar toda a gente. Pronto, esse é que é o problema das revistas. Lugares desconhecidos, inacessíveis em Portugal. Pronto, está lá toda a gente. Mas é perto de onde?
4: Há aqui uma praia que nós chamamos São Marino do Algarve, que é o Burgal, que é das coisas mais bonitas
0: já
4: do Algarve.
0: Já ouvi falar, não conheço, mas já ouvi falar.
4: Logo a seguir à Praia da Luz, exato. Lagos.
0: Exatamente.
4: É fantástico. Para além disso, você tem a encantadora Ria Formosa, aquela zona toda de ilhas que é soberbo.
0: É soberbo, é. E nem de procurar como é que se pode ficar alojado naqueles sítios mais assim pitorescos na Ria Formosa. Oh, meu caro.
4: Quando quiser, dê-me um toque que eu terei muito gosto em proporcionar-lhe isso.
0: Oh, meu amigo, um grande abraço, até muito breve, e obrigado também pelo profissional que é. E isto representa também o bom nome de Portugal. Tudo bom, meu caro? Um bom dia para o Algarve.
4: Obrigado.
0: Adeus, Maninho, muito obrigado.
4: Obrigado.
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0: Campeonato de Portugal, carrinhos e rolamentos e trikes. Isto vai acontecer dia 21, domingo, Santana da Azinha, Guarda. Portanto, temos aí o Mário Maia a ir lá para buscar o prémio, porque ele vence-os todos. É, não é? Ora, também aqui, o que vai chegando, ainda tempo para ouvirmos mensagens, vamos lá.
6: Muito bom dia, Sr. José Candeias.
0: Viva!
6: Aqui fala Tiago Marques, da bela cidade de Abrantes.
0: Ela.
6: Neste momento, em rota na A23, sentido Vila Velha de Ródão. Passei só para dar aqui uma informaçãozinha referente a umas festas no fim de semana de 26. Estas
0: 26,
6: festas
0: é
6: são um arraial popular, que é no fim de semana de 26, em Val de Mestre, freguesia de Santa Margarida e Conselho de Constância. Existem bons concertos, boa comida e garreada. Um grande abraço.
0: Muito bem, bem dito, bem informado. Muito bem, muito obrigado. Vamos à próxima.
7: Bom dia, Antena 1, todos os ouvintes e toda a equipa. Passei por aqui para desejar uma ótima sexta-feira e um excelente fim de semana a todos. Isto, as temperaturas estão a puxar para a época balnear, só se está bem é dentro d'água, para quem goste. E, portanto, é isso. Cada um à sua maneira. Um excelente fim de semana. Mandar os bons dias aqui diretamente ao meu pai, que acabei de me cruzar com ele aqui na autoestrada. Cada um no seu sentido, cada um com o seu caminhão. Vamos embora. O fim de semana está aí à porta. Dom Rodrigo, diretamente da Alemanha. Bom dia.
0: E cruzou-se com o pai. Bom dia para o pai, para o Paulo. Zé Candeias, cá no meu jardim. Na próxima semana vou falar um bocadinho. Com certeza, Manuel Leiras. Sempre bem-vindo, Zé Candeias, a descarregar uma carga de água desde Valência. É o Luís Miguel Silva. Diz ele cumprimentos ao Nuno Moraes, à minha esposa. Está dito, Zé Candeias. Também um ótimo fim de semana. O ouvinte que vai de férias para a Espanha. É bom também para virem até Portugal. Exatamente, Isabel Matos, da banca, pois, e está às vezes cá em Portugal, os preços. José Gonçalves, continua na faina, na companhia da Antena 1, há muitos anos que escuto, mas nunca teve coragem de ligar, um destes dias se calhar vai ligar. Muito bem, portanto, isto estando na faina, aqui já está a nascer, na faina, portanto, diz ele, aqui já está a nascer o sol em Aveiro, por trás da Serra da Freita, diz o José Gonçalves. Muito obrigado, Zé. Há mais mensagens para divulgar. Há aqui mais uma, diz aqui, Pedra Alta, ponto de encontro até Jaze. Ia, isto deve ser no, ali para a zona de Simbra. Você escreve por código. E o Adão Gomes, desde a Estação da Liberação, portanto, temos aí já os comboios a passarem. Muito obrigado, Adão. Portanto, um abraço. Gabriel, nós cá na Madeira, também temos Festa Rija e no Porto Santo também é celebrado o São João Grande. Por falar em Madeira, então espera aí que já te digo. O que é que diz aqui? Funchal, Festival do Atlântico com fogo de artifício e cultura. Calheta, festas do concelho com música e tradição. Portanto, temos aí também... e já agora vamos aos Açores. Vila Franca do Campo, temos aí também festa em São João da Vila, Angra do Heroísmo, as São Joaninas, são uma das maiores festas dos Açores, portanto, temos tudo preparado. Está dito por agora, o Zé Carlos Trindade já aí está. Bom dia, Zé.
8: Olá, bom dia.
0: Durante a manhã, o que é que vamos falar?
8: Olha, vamos desde logo até a América Latina no fuso horário, depois das 7h20, e passaremos pelo Peru também no Um Dia no Mundo com Francisco Sena Santos, por causa das eleições em ambos os casos. Vamos ainda olhar para a seleção com uma pergunta hoje: será que Ronaldo é a solução para Portugal? O último terço, o António Tadeia vai responder a essa pergunta. Vamos ainda apresentar uma série que estreia hoje na RTP1, Liga o Japão a Portugal, é feita pela Ana Daniela Soares, que para além da série nos terá ainda dois livros como sugestão, é depois das 9h30 da manhã.
0: Muito bem, portanto, José Carlos Trindade, depois das 7 e eu, 24 horas depois, amanhã, também às 7 da manhã, houve aqui o compacto. Não me vou embora sem divulgar o que chegou há pouco. Ora bem, foi um e-mail, banda de música da Associação Humanitária dos Bombeiros Voluntários de Zambujal, integrado nos seus 163 anos, amanhã, no Salão Nobre da Coletividade, tem então um concerto, portanto, pelo aniversário da banda da Associação Humanitária dos Bombeiros do Zambujal. Foi o Nuno Rocha que escreveu e fez muito bem. Pronto, um grande fim de semana, mas para já um ótimo dia de trabalho. Fique com a RTP Antena 1, fica muito bem. Bom fim de semana.

0: dia, menos de um minuto para as 7 da manhã.
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0: Vem aí mais um dia muito quente. À tarde no interior sul pode trovejar, sol e nuvens na Madeira. Mais que isso nos Açores, aguaceiros fracos nos grupos ocidental e central, chuva no oriental. Máxima de 37 em Évora. Castelo Branco e Beja podem chegar aos 36, Porto Alegre 34, a previsão dá 33 a Bragança, Santarém e Setúbal. Lisboa 31 graus, 30, Vila Real, Viseu, Guarda e Faro. Braga 29, Coimbra 28, Leiria 26, Penhas Douradas e Funchal chegam aos 25, Viana do Castelo Porto aos 23, 22 Aveiro e Ponta Delgada.
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0: Sete horas em Portugal Continental e na Madeira, 6 nos Açores. Bom dia, amanhã de sexta-feira, 19 de junho. Diogo Miguel Pereira, viva, bom dia.
2: Olá, José Carlos, bom dia.
0: Vamos para a última emissão da semana, a esta hora com mudança de planos na Suíça, como informação.
2: O arranque das negociações para a paz no Médio Oriente, que estava marcado para hoje na Suíça, afinal já não vai acontecer. O anúncio foi feito há pouco pelo governo suíço. Teremos reportagem da enviada da Antena 1, Rosário Salgueiro, para nos dar conta dessas razões. O calor vem à boleia do fim de semana. As temperaturas vão andar perto dos 40 graus. O governo admite tomar medidas drásticas. Há 7 distritos do continente que estão sob aviso amarelo.
0: E Faro já está com 23 graus. Esta hora, 19 no Funchal, 18 em Ponta Delgada, Coimbra 17, Lisboa e Porto 16. Edição de Diogo Miguel Pereira.
2: Afinal, já não vão acontecer as negociações para a paz no Médio Oriente. Esse arranque estava marcado para hoje na Suíça, depois de um memorando de entendimento entre os Estados Unidos e Irão ter sido assinado há 2 dias. Essas negociações previam juntar responsáveis norte-americanos, iranianos e também do Paquistão, que está a mediar o conflito, iam acontecer em Bürgenstock. É para lá que vamos agora, nesta edição às 7, ao encontro da enviada da Antena 1, Rosário Salgueiro. Rosário, bom dia. Nessa mudança de plano, foi anunciada há pouco pelo governo da Suíça. Quais são as razões?
3: As razões, bom dia, serão os ataques de Israel ao Hezbollah no sul do Líbano. Segundo a agência, uma agência iraniana, o Irão retirou-se a meio da madrugada quando começaram esses ataques de Israel ao sul do Líbano. Lembro que o memorando de entendimento faz... tornam obrigatórios o fim dos ataques israelitas no sul do Líbano. E por isso os iranianos retiraram-se, suspenderam a vinda aqui à Suíça, e imediatamente a seguir os norte-americanos, a Casa Branca, anunciou também durante a madrugada que J.D. Vance já não vinha também aqui à Suíça, o que fez que depois os negociadores e os suíços anunciassem oficialmente que estão suspensas estas negociações técnicas, essas negociações cara a cara, mas o acordo não parece estar em risco. Os próprios suíços, nesse comunicado a que fizeste referência, diz que as delegações estão preparadas para vir a qualquer momento, desde que sejam resolvidos estes problemas atuais. A própria delegação, a própria Casa Branca, diz que está preparada a partir na primeira oportunidade, mas esta logística nunca foi simples, já dizia ontem J.D. Vance, ou previsível. Por isso, este ambiente que se mostrava favorável às negociações diretas, negociações técnicas, mesmo depois do líder supremo ter aprovado o acordo, mesmo apresentando reservas. Por isso estamos aqui neste impasse. J.D. Vance dizia na madrugada portuguesa que não confiava em ninguém, não confiava em Israel, e criticava os slick palavras de J.D. Vance que Israel tinha tido em relação ao acordo assinado por Donald Trump e pelo presidente iraniano. Mas a verdade é que os ataques israelitas no sul do Líbano parecem estar na origem deste adiamento destas negociações técnicas.
2: reportagem de Rosário Salgueiro a dar-nos conta destas novidades que surgiram durante a semana, durante a madrugada, aliás, dessas negociações que afinal já não vão acontecer, estavam marcadas para hoje, negociações entre Estados Unidos e Irão. A razão estará nos ataques de Israel que aconteceram no Líbano. 15 pessoas morreram depois desse ataque que aconteceu no sul do país. Em Bruxelas, ontem o dia foi dedicado à Ucrânia, com os 27 a prometerem que vão estudar uma forma de a União Europeia poder estar pronta a apoiar Kiev, assim que a questão de um diálogo com a Rússia se colocar. António Costa e Ursula von der Leyen saudaram o início do processo de adesão da Ucrânia e admitiram também, André Neves, que novos passos podem ser dados já no verão.
4: Chegaram juntos à cimeira com o presidente do Conselho Europeu a saudar o início das negociações de adesão de Kiev à União Europeia.
5: It's a very important step.
6: Este é um passo muito importante no sentido do alargamento da União Europeia e da plena adesão da Ucrânia à União Europeia e mostra que agora os 27 Estados-membros estão unidos no apoio à Ucrânia.
4: António Costa garante apoio total à Ucrânia. Volodymyr Zelensky agradeceu.
7: Este é realmente um grande momento para a Ucrânia. O primeiro cluster foi aberto. Obrigado a todos os dirigentes pela unanimidade e vamos discutir os próximos 5 capítulos. Um passo muito importante e histórico para a Ucrânia.
4: O presidente ucraniano quer abrir mais capítulos de negociação em breve. A presidente da Comissão Europeia diz que isso pode acontecer dentro de poucos meses.
8: Esperamos que durante o verão possamos abrir mais clusters. Isto é muito importante porque quando a Ucrânia cumpre as suas metas, nós também temos de as cumprir.
4: Ursula von der Leyen diz que o apoio da União a Kiev é essencial porque a Rússia está num momento de maior fraqueza.
8: Tenho a impressão de que a maré está a virar. Vemos que a Ucrânia está a manter a posição, inclusive a recuperar território parcialmente. A Rússia, por outro lado, tem a economia em crise e o facto de ter bloqueado a internet, o Telegram, por exemplo, fala por si, pois a Rússia está a erguer novamente uma cortina de ferro. Mas agora é uma cortina de ferro digital para o seu povo.
4: Zelensky quer que a União Europeia se prepare também para ter um papel forte na defesa da Ucrânia, se as negociações para o fim da guerra começarem em breve.
2: Foi isso que saiu deste Conselho Europeu que ontem dedicou o dia todo à Ucrânia, terminou já durante a noite. Hoje o Conselho Europeu continua, foca-se no orçamento de longo prazo da União Europeia que vai entre 2028 e 2034, será hoje o tema principal dessa cimeira. Vêm aí dias quentes e com eles também avisos por causa do calor. Com os termostatos a chegarem aos 40 graus em algumas zonas do país, há 7 distritos do continente que estão sob aviso amarelo devido ao calor. Évora, Guarda, Vila Real, Beja, Castelo Branco e Porto Alegre são avisos para o fim de semana. E o governo já admite tomar medidas drásticas para tentar combater esses efeitos. Com a data a chegar, o executivo pede, por exemplo, que não se lance fogo de artifício ou balões durante os festejos do São João, na cidade do Porto, e especialistas também estão preocupados. Por isso, entendem que só com regras mais apertadas é que se podem evitar situações mais graves, Miguel Soares.
9: Não se podendo fazer nada de imediato quanto à subida das temperaturas nem quanto à gestão das florestas, há que fazer algo para se diminuir o número de focos florestais. O climatólogo Ricardo Trigo entende a necessidade do recurso a medidas drásticas.
10: A única maneira de se baixar significativamente a ocorrência de grandes incêndios é trabalhar no terceiro lado deste triângulo do fogo, que compreende a meteorologia, que está a agravar-se devido às alterações climáticas, a parte dos combustíveis, que não tem melhorado de forma substancial, e a terceira parte são as ignições, baixar as ignições. E, portanto, eu vejo, desse ponto de vista, com alguma naturalidade, que os governos tentem impor medidas muito drásticas de contenção de forma a minimizar a probabilidade de ocorrência dessas ignições. Se nós impedirmos que toda a gente ande nas florestas durante os dias mais perigosos, o número de ignições baixa drasticamente.
9: E para Ricardo Trigo, já não faz grande sentido pensarmos apenas em julho, agosto e setembro como os únicos meses de verão. As ondas de calor em junho e outubro são mais frequentes, embora ainda pontuais.
10: Por um lado, sim, de vez em quando ocorrem, em junho, mas as alterações climáticas, não há a mais pequena dúvida que estão a impor mais ondas de calor em junho, em julho, agosto, setembro, por aí fora. Portanto, o verão tem tendência a aumentar, em que cada vez faz menos sentido falar no verão concentrado nos meses de julho e agosto.
9: Condições que favorecem, claro está, o risco de incêndios florestais.
2: E o Ministro da Administração Interna apelou à responsabilidade de todos, garantiu novamente que não será por falta de verbas que o combate aos incêndios não será feito. O calor extremo também já está a afetar França, que já levou à morte de uma pessoa. Há 26 departamentos franceses sob aviso laranja, há escolas fechadas ou com horários trocados. É dia de tomar decisões sobre a lei laboral. A proposta do Governo para alterar a lei é votada logo a partir das 10 da manhã. Tudo indica que será aprovada graças ao apoio do Chega e da Iniciativa Liberal. Em sentido contrário, PS, Livre, PCP e Bloco de Esquerda vão votar contra. Essa votação pode ser acompanhada em direto aqui na Antena 1. Já a data para a abertura do primeiro Centro de Saúde Privado acontece no dia 3 de agosto no Conselho de Torres Vedras. O Jornal Expresso escreve que nos próximos 5 anos esta Unidade de Saúde Familiar Modelo C vai atender mais de 5 mil utentes que estão sem médico de família, e a empresa que vai prestar esse serviço irá receber do SNS um valor de quase 2 milhões e meio de euros. O Plano de Emergência e Transformação na Saúde previa a abertura de concursos para 20 centros de saúde privados em 2024, mas foi sendo sempre adiado e o objetivo foi reduzido agora para metade. Depois de Torres Vedras, é em Silves que vai abrir o segundo centro de saúde privado. E há uma greve nacional dos trabalhadores da saúde. Começou à meia-noite, dura 24 horas, foi convocada pela Federação Nacional dos Sindicatos dos Trabalhadores em Funções Públicas e Sociais. Pedem a valorização profissional, a melhoria das condições de trabalho e defendem também o Serviço Nacional de Saúde. O PSD reúne-se este fim de semana em Congresso Nacional para consagrar Luís Montenegro como líder do partido por mais 2 anos. A reunião acontece numa altura em que Passos Coelho tem deixado críticas à governação e em que o Governo está perto de garantir a reforma laboral numa primeira fase. Em entrevista à Antena 1, o secretário-geral do PSD, Hugo Soares, rejeita que este seja um congresso sem história e diz que todos os antigos líderes são bem-vindos. Inês Ameixa.
11: Sem contestação à atual liderança, o PSD reúne-se este sábado e domingo em Sangalhos, Anadia, para um balanço do que passou e definir os passos do que aí vem. Hugo Soares, secretário-geral do PSD, espera um congresso virado para o país.
12: Eu espero que o congresso nem seja de elogios ao líder e também não vejo razões para críticas. Espero que seja um congresso virado para o país. O que os portugueses esperam de um congresso do PSD não é aquilo que os seus jornalistas esperam, que haja críticas às lideranças, quem fala, quem não fala, quem vai, quem não vai. Os portugueses não querem isso. Os portugueses querem saber do congresso do PSD é o que é que vai sair lá de mensagem política para as suas vidas em concreto.
11: Em entrevista à Antena 1, o dirigente do PSD não desvenda que antigos presidentes do partido vão passar pelo congresso. Passos Coelho não será um deles, ele que tem sido muito crítico da governação e que será uma ausência notada. Mas, diz Hugo Soares, até seria bem-vindo.
12: Era só o que faltava, que qualquer ex-líder do PSD, designadamente aqueles que exerceram funções de primeiro-ministro, não fossem bem-vindos ao Congresso. Por maioria de razão, aqueles que tiveram a responsabilidade de liderar os destinos do PSD, designadamente com sucesso, e têm sempre sucesso, seja na oposição, seja na governação do país, serão sempre muito bem-vindos a qualquer Congresso Nacional do Partido.
11: Com Luís Montenegro a candidato único, será um Congresso pacífico, mas atento às vozes críticas que se devem fazer ouvir. Acima de tudo, Hugo Soares acredita que, deste fim de semana, sairá um PSD mobilizado.
12: O que eu espero é que o PSD saia dinamizado, saia mobilizado, saia também um PSD mais moderno, também do ponto de vista interno, e estamos a trabalhar para isso.
11: É neste contexto que o PSD se reúne este sábado e domingo em Congresso, um partido unido em torno de Luís Montenegro e que quer estar no ritmo certo para sacudir críticas de antigos líderes.

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0: à paz no Médio Oriente. Estava previsto que essas negociações arrancassem esta manhã na Suíça, mas de madrugada a confirmação veio. Essas negociações, pelo menos hoje, não vão acontecer. Atenção às temperaturas, o calor vem aí, principalmente no fim de semana, perto dos 40 graus em algumas zonas do país. O governo admite tomar medidas drásticas.
1: Vem um dia quente, mas ainda não está muito quente. No Porto e em Lisboa, 17 graus, 18 Coimbra e Ponta Delgada, Funchal 20 em Faro, sim, 25 graus já é esta hora. 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
0: Ao contrário do que estava previsto, as negociações de paz entre Estados Unidos e Irão já não vão acontecer no dia de hoje. Estava previsto que arrancassem na Suíça, depois de um memorando de entendimento ter sido assinado na quarta-feira à noite. Esta madrugada, os suíços confirmaram que esse encontro já não vai acontecer e, para já, ainda não há uma nova data marcada para o retomar dessas conversas. Nas razões desse adiamento, os ataques israelitas que não pararam, o Líbano voltou a ser atacado. Há notícia de pelo menos 15 mortos na sequência desses ataques. Ora, seguimos em direto até à Suíça. Vamos ao encontro da enviada da Antena 1, Rosário Salgueiro. Rosário, amanhã veio, trouxe com ela também já as primeiras reações a este adiamento.
2: As primeiras reações, e o ministro dos Negócios Estrangeiros francês acaba de dizer numa entrevista à televisão pública que é obrigatório que Israel cumpra este acordo entre os Estados Unidos e o Irão e que os Estados Unidos, em particular, devem exercer toda a pressão necessária sobre o governo israelita para que esse cumprimento do memorando de entendimento aconteça. E, entretanto, os ministros dos negócios estrangeiros do Egito, do Paquistão, da Turquia e da Arábia Saudita convocaram uma reunião para este domingo para analisar a situação. Falavas em 15 mortos e acaba de sair um novo balanço, 18 mortos no Líbano e 4 soldados israelitas também foram mortos nesses violentos ataques desta madrugada de Israel a posições do Hezbollah no sul do Líbano. Os suíços continuam a reafirmar a disposição para mediar e para receber estas negociações técnicas e da madrugada ficam também essas declarações em comunicado da Casa Branca dizendo que este acordo não está em perigo e que a delegação norte-americana virá à Europa logo que estejam encontradas as condições negociais para que isso aconteça.
0: Reportagem de Rosário Salgueiro também com essa atualização do número de mortos na sequência dos ataques israelitas no Líbano. A Guarda Revolucionária Iraniana também acaba de publicar uma mensagem, avisa que qualquer violação deste entendimento poderá também resultar numa resposta militar por parte dos iranianos. Israel continua então a atacar sem travão o Líbano. Esse terá sido então um motivo para esse adiamento das negociações. 40 graus, é esta a previsão de temperatura em algumas zonas do país. Há inclusivamente 7 distritos do continente que estão sob aviso amarelo no fim de semana devido ao calor. São eles Évora, Guarda, Vila Real, Castelo Branco, Beja e Porto Alegre. O governo diz estar atento ao que se passa e já pediu ontem, por exemplo, que não se lance fogo de artifício nem os tradicionais balões durante os festejos do São João na cidade do Porto. Os especialistas dizem também estar preocupados com o clima, especialmente as alterações climáticas a que Portugal tem estado sujeito. É um dos países mais vulneráveis e entendem, Miguel Soares, que só com regras mais apertadas é que se podem evitar situações mais graves.
3: Não se podendo fazer nada de imediato quanto à subida das temperaturas nem quanto à gestão das florestas, há que fazer algo para se diminuir o número de fogos florestais. O climatólogo Ricardo Trigo entende a necessidade do recurso a medidas drásticas.
4: A única maneira de se baixar significativamente a ocorrência de grandes incêndios é trabalhar no terceiro lado deste triângulo do fogo, que compreende a meteorologia, que está a agravar-se devido às alterações climáticas, a parte dos combustíveis, que não tem melhorado de forma substancial, e a terceira parte são as ignições, baixar as ignições. E, portanto, eu vejo, desse ponto de vista, com alguma naturalidade, que os governos tentem impor medidas muito drásticas de contenção, de forma a minimizar a probabilidade de ocorrência dessas ignições. Se nós impedirmos que toda a gente ande nas florestas durante os dias mais perigosos, o número de ignições baixa drasticamente.
3: E para Ricardo Trigo, já não faz grande sentido pensarmos apenas em julho, agosto e setembro como os únicos meses de verão. As ondas de calor em junho e outubro são mais frequentes, embora ainda pontuais.
4: Por um lado, sim, de vez em quando ocorrem, em junho, mas as alterações climáticas, não há a mais pequena dúvida que estão a impor mais ondas de calor em junho, em julho, agosto, setembro, por aí fora. Portanto, o verão tem tendência a aumentar, em que cada vez faz menos sentido falar no verão concentrado nos meses de julho e agosto.
3: Condições que favorecem, claro está, o risco de incêndios florestais.
0: E o Ministro da Administração Interna apelou também ontem novamente à responsabilidade de todos numa altura de temperaturas mais altas. É um tema que vamos também retomar daqui a pouco, a seguir ao noticiário no Ponto Central aqui na Antena 1. São cada vez mais as pessoas refugiadas vítimas de crime e violência em Portugal. A Associação Portuguesa de Apoio à Vítima, a APAV, apoiou entre 2021 e 2025 169 pessoas com estatuto de refugiados. Só no ano passado foram 120 casos, mais do triplo das ocorrências que foram registadas em 2021. Os refugiados vítimas de crime e violência são na grande maioria mulheres e eram oriundas da Europa. Quase 70% das pessoas acompanhadas pela APAV eram de nacionalidade ucraniana. A violência doméstica é a principal razão para os pedidos de ajuda, avisa esta manhã a APAV. É dia de tomar decisões sobre a lei laboral. A proposta do governo é votada logo a partir das 10 da manhã. Tudo indica que será aprovada graças ao apoio do Chega e também da Iniciativa Liberal. Em sentido contrário, PS, Livre, PCP e Bloco de Esquerda vão votar contra. E já a data para a abertura do primeiro centro de saúde privado acontece no dia 3 de agosto em Torres Vedras. O Jornal Expresso escreve que nos próximos 5 anos esta unidade de saúde familiar, modelo C, vai atender mais de 5 mil utentes sem médico de família. Há uma greve nacional dos trabalhadores da saúde, começou à meia-noite, dura 24 horas, foi convocada pela Federação Nacional dos Sindicatos dos Trabalhadores em Funções Públicas e Sociais. Pedem, nesta greve, a valorização profissional, a melhoria das condições de trabalho e defendem também o SNS. Vamos nesta edição agora ao Hospital de São João, no Porto. Está lá a repórter Sara Araújo de Almeida. Bom dia, Sara. É possível a esta hora ter alguma percepção dessa greve?
5: Para já parece que está tudo a funcionar normalmente. Eu estou junto à porta da zona das colheitas de sangue, ao lado das consultas externas do Hospital São João, e para já dizem-me que não há efeitos de greve. No entanto, está aqui sim na porta um aviso fixado. Pode ler-se que hoje não garantem então que seja possível responder às marcações previstas ou que as amostras sejam todas processadas. Mas para já, como disse, parece estar tudo a correr normalmente. Eu falei com a Susana Moraes antes de entrar. Ela não sabia da greve e, apesar de dizer que não lhe causa muitos constrangimentos, conta que é complicado para quem é de longe.
6: Por acaso não sou de muito longe, mas quem é de longe, claro que dá transtornos. A gente chega aqui e não se sabe se vai fazer análise, se não vai, não é? E é claro que é constrangedor, porque vai-se para a consulta, não sabe quando é que se vai fazer novas análises e pronto, e é complicado.
5: Mas para já as pessoas vão entrando, eu daqui de fora consigo ver os profissionais de saúde a trabalhar nos balcões das colheitas de sangue do Hospital de São João, no Porto.
0: Retrato desse dia de greve, os efeitos que praticamente não se sentem, pelo menos para já, no Hospital de São João, no Porto. Reportagem de Sara Araújo de Almeida. Por causa de outra greve a que aconteceu no dia 5 de junho, a prova de matemática do quarto ano ficou por fazer, foi adiada para hoje e tem motivado queixas. Diz Antena 1, o secretário-geral da CGTP, José Feliciano Costa, refere que esta prova ser feita apenas agora, à altura em que terminam as aulas, causará vários constrangimentos nas escolas.
7: Já falámos com as escolas e os pais estão indignadíssimos. Este é um dia, até porque é o dia que antecede a última semana, é um dia em que há nas escolas muitas e muitas saídas, visitas marcadas, visitas de estudo, etc., com uma preparação, enfim, que leva já muito tempo, já com viagens marcadas, com autocarros, e portanto vai acontecer nesse dia, o que vai aqui criar, enfim, uma certa complicação nas escolas, não é? Há expectativas, há dinheiro, há bilhetes já pagos, há visitas marcadas.
0: As críticas deixadas por José Feliciano Costa, secretário-geral da FENPROF, ouvido pela Antena 1. Hoje, os alunos do quarto ano fazem a prova de matemática, que foi adiada por causa da greve de 5 de junho. A Casa da Música, no Porto, apresentou o programa de verão. Foi num almoço, no restaurante deste espaço cultural na cidade do Porto. Destaque, Isabel Cunha Marques, para o São João na casa.
8: O diretor artístico, François Beau, é quem abre as hostilidades à mesa.
9: Dentro deste arco há música erudita, a música popular e também temos dois concursos internacionais.
8: Onde o São João tem também um destaque especial.
10: Que é o nosso grande evento gratuito de verão.
8: O programador de música não erudita, Fernando Sousa, é quem o apresenta. O grupo Nunca Mates o Mandarim é uma das presenças.
10: E o evento é o Nunca Mates o Arraial. Portanto, eu diria que é o palco mais alternativo oficial da programação da cidade do Porto.
8: Mas há outras surpresas.
10: Temos também os DJs do Michael Knight, João Anão.
8: Já em julho, a artista Lala Tamar é outro dos destaques.
10: Marroquina, de origem brasileira.
8: E onde o jazz não fica esquecido.
10: O Jason Moran passa por cá.
8: E a encerrar o mês,
10: temos o Jasmine também, portanto, com inspirações da folk americana, psicadelismo.
8: Mas a música portuguesa não foge ao radar. A programadora de música não erudita, Filipa Leite, diz que passa por ali em agosto.
11: A pensar um bocadinho mais nos turistas, temos ao final da tarde, na Sala 2, concertos de fado.
8: Até chegarmos a setembro.
10: O Clube do Choro do Porto, que vem com o Cristóvão Bartes, que é um grande compositor, pianista brasileiro.
8: O programa de verão da Casa da Música é semelhante ao dos últimos anos. A única diferença está mesmo em quem atua.
11: Os grupos que apresentamos costumam ser sempre diferentes.
8: A ideia é fidelizar o público num programa que é, na sua maioria, gratuito.
0: Programa de verão da Casa da Música.
1: 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E a esta hora, onde é que estão as filas, Mónica Amaral?
12: Começamos por Lisboa, segunda circular, sentido Benfica, aeroporto ainda com filas do eixo norte-sul até ao Campo Grande, aeroporto Benfica para-se do relógio até às Calvanas e na A5 há filas da área de serviço de Oeiras até ao Estádio Nacional e depois de Monsanto para as Amoreiras. Já na Cril, no sentido Sacavém-Algés para-se entre a Póvoa, aliás entre a zona comercial de Odivelas e a Pontinha, e o eixo norte-sul no sentido Camarate-Campolide há filas do Lumiar até Sete Rios.
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Ora, bom dia para todos os nossos amigos, amigas, ouvintes, à escuta desta Antena Portuguesa, 9 horas 43 minutos, nos estúdios da Antena Portuguesa, estão, mais uma vez, em companhia de Olivia, deste lado, vos vai acompanhar até às 11h45, mais ou menos. Aqui com as nossas bonitas músicas, naturalmente, hoje para começar, vamos a começar com um grupo musical de apazão, com o tema Canção da Maria, e a seguir com Cristiana, Canção da Família. Mais uma vez para todos, bom dia. Para quem estão nos seus trabalhos, bom dia para eles, muita coragem e um bom fim de semana. Após que eles atravessam as nossas terras de Andreiroar, bom dia, boa viagem e, sobretudo, façam muita atenção.

Então, mais uma vez, bom dia para todos. Vamos então continuar agora a seguir com Cristiana, com o Safor que acabaram de ouvir. Vamos a continuar com o Emanuel, dá cá um beijinho, e a seguir Alberto e Adriano, jogo e delírio. 9:52 no estúdio desta Rádio Antena Portuguesa.

0: Ora, bom dia. São 10 horas no estúdio da Antena Portuguesa e vamos a ficar em direto com a Antena 1 e as suas informações. Bonjour, il est 10 horas dans le studio de la Antena Portuguesa e les infos.
1: O Observatório de Segurança Interna, Diogo, alerta para a dimensão do grupo armilar lusitano.
2: Admite a Antena 1 que em Portugal já não se assistiam comportamentos destes há mais de 40 anos, na altura das FP25. Este grupo planeava agora atacar políticos e figuras públicas, incluindo o primeiro-ministro ou o antigo presidente da República, Marcelo Rebelo de Sousa. Também o Oscote admite à Rádio Pública surpresa com a dimensão que o grupo armilar lusitano atingiu. A DGS já ativou o plano de contingência por causa das temperaturas altas. A Associação Nacional de Médicos de Saúde Pública pede que autarquias e unidades de saúde trabalhem em conjunto para ajudar os mais vulneráveis.
1: 10 graus de diferença a esta altura entre Porto e Faro, 17 graus na cidade invicta, Lisboa 18, Coimbra e Ponta Delgada 19, Funchal 21, Faro 27 graus. Edição de Diogo Miguel Pereira.
2: O Observatório de Segurança Interna admite que é preciso recuar até às FP25 para ver uma organização com capacidade igual à do grupo armilar lusitano. Lembro que o Ministério Público acusa este movimento de planear ataques à casa do primeiro-ministro, mas também a Marcelo Rebelo de Sousa e António Costa, entre outros, tinha a intenção de atacar 40 políticos e cerca de 80 figuras públicas. Algo assim, Nuno Amaral, o Observatório de Segurança Interna considera que não se via há 40 anos.
3: O presidente do Observatório de Segurança Interna, Luís Fernandes, diz que desde as FP25, que operou em Portugal nos anos 80, e realizou vários atentados, o país não assistia a um grupo com esta capacidade e organização e com a intenção de assassinar líderes políticos e figuras públicas.
4: Desde o processo da FP25 não há realmente grupo que estivesse tão organizado, com imbuído de um espírito tão capaz. Sabemos que há atos preparatórios que este grupo realizou e que constituem crime. Portanto, a posse de armas proibidas, a posse de armas ilegais, a organização e obtenção de informação sobre os alvos, quando essa informação não é do domínio público.
3: Já o presidente do Observatório de Segurança e Criminalidade Organizada e Terrorismo, o Oscote, Francisco Rodrigues, diz que o país não estava habituado à dimensão das atividades de grupos como o movimento armilar lusitano.
5: A dimensão deste fenómeno, como referiu em Portugal, é que parece ter uma dimensão diferente daquela para a qual naturalmente estávamos habituados, relativamente àquilo que são as intenções e relativamente àquilo que se presume, naturalmente, estar na posse, ou que estava na posse, ou está na posse do movimento, do ponto de vista de instrumentos para, e já para não falarmos daquilo que são as intenções, naturalmente.
3: De qualquer forma, diz o presidente Oscote, a detenção de elementos do grupo armilar lusitano e agora a acusação do Ministério Público demonstra que as autoridades estão atentas a este tipo de fenómenos.
2: Mas algo assim já não se via desde as FP25, que por cá andavam desde os anos 80, alerta o Observatório de Segurança Interna e também o Oscote. Com os próximos dias a chegarem, com temperaturas muito altas, com perto de 40 graus em algumas zonas do país, a Associação Nacional dos Médicos de Saúde Pública defende a importância das unidades de saúde e as autarquias trabalharem em conjunto, especialmente para poderem ajudar os grupos mais vulneráveis. Ouvido esta manhã pela Antena 1, João Paulo Magalhães, que é o vice-presidente desta associação, lembra as competências das câmaras, por exemplo, no planeamento de locais mais frescos.
6: Os municípios têm um papel importante, que são quem detém também a responsabilidade do ponto de vista de proteção civil local. Está previsto a criação destes centros, destes locais, mais de abrigo e mais refresco para estas pessoas, quando necessários, em situações muito extremas. A questão, por exemplo, das pessoas em situação sem abrigo, é um tipo de população que está prevista para que possa ser apoiada diretamente nestas circunstâncias. Mas há aqui uma rede de articulação que é importante. E aqui é onde, por exemplo, a questão da articulação com o setor da saúde é muito relevante, porque ajuda os municípios e tem uma sinergia no que é o planeamento, este planeamento de contingência, mas também da monitorização do ponto de vista e da vigilância do que é que está a acontecer à saúde das populações.
2: João Paulo Magalhães sublinha a importância do trabalho local, mas lembra também os efeitos destes dias de calor no excesso de mortalidade e em que as unidades de saúde ficam sobrecarregadas.
6: É a questão da pressão nos serviços de saúde e, portanto, qual é a capacidade que os serviços de saúde têm para responder e estão a ter à crescente necessidades que as pessoas possam ter durante este período da onda. E a segunda é a questão, o impacto na mortalidade. E aí nós fazemos uma vigilância muito apertada da mortalidade e no passado, ou seja, nós há cerca de um ano, por exemplo, infelizmente tivemos excesso de mortalidade provocada também por uma onda de calor, sensivelmente há um ano. Foi uma situação também muito grave e por isso é que nunca é demais fazer o reforço daquilo que é o que é que nós podemos fazer agora, neste momento, para preparar e prevenir todos e mitigar todos os efeitos que advenham.
2: João Paulo Magalhães, ouvido esta manhã pela Antena 1, quanto à DGS, diz esta manhã, no ponto central da Rádio Pública, deu conta de que já está em vigor um plano de contingência, tendo em conta os dias de temperaturas altas.
7: Temos ativados os nossos planos de contingência, aliás, desde ontem que está ativado o nível 1 do plano de contingência da saúde, exatamente por causa da questão das temperaturas elevadas, e é com base também neste planeamento estratégico que vamos depois desenvolvendo todas as ações e todas as medidas da área da saúde.
2: Traduzindo isso por miúdos, o nível 1 de um plano de contingência significa o quê?
7: Ora bem, a saúde tem 4 níveis. Portanto, este é o segundo dos 4 níveis da saúde, que significa um aumento da vigilância, um aumento também das dimensões de comunicação para a população dos riscos face às temperaturas e, claro, também a ativação por parte das diferentes unidades locais de saúde e todas as unidades de saúde para se prepararem para um potencial ou um possível impacto na saúde destas temperaturas.
2: Miguel Telo de Arriaga garante que as unidades locais de saúde estão prontas para estes dias de calor que vêm aí nos próximos, no fim de semana e também segunda e terça-feira, chegam aos 40 graus em alguns dos casos. Pede também às pessoas que não se esqueçam de adotarem comportamentos de prevenção.
7: Estas temperaturas muito elevadas afetam sobretudo os grupos mais vulneráveis e estamos a falar de pessoas de mais idade, dos mais novos, grávidas e pessoas que trabalham também no exterior. E é aqui que temos cada um de nós a possibilidade de também podermos ser os tais agentes de saúde pública que nós tantas vezes falávamos. Se tivermos de alguma forma expostos ao sol, é tentarmos na medida do possível utilizarmos protetor, reforçarmos a nossa hidratação, utilizarmos roupas largas e claras para evitar ou minimizar de alguma forma o impacto das temperaturas e, se possível, e é isto que é recomendado, que é de alguma forma alterarmos os horários de trabalho para quem está exposto ao sol para horários em que a temperatura esteja menos intensa. Que esteja menos forte.
2: Miguel Telo de Arriaga, ouvido esta manhã no ponto central da Antena 1, o governo diz estar atento ao que se passa. Já pediu ontem, por exemplo, que não se lance fogo de artifício nem balões durante os festejos do São João, na cidade do Porto. Há uma greve nacional dos trabalhadores da saúde, começou à meia-noite, dura 24 horas, foi convocada pela Federação Nacional dos Sindicatos dos Trabalhadores em Funções Públicas e Sociais. Pedem a valorização profissional e também a melhoria das condições de trabalho. Vamos até ao Porto, ao Hospital São João. Está lá a repórter Sara Araújo de Almeida. Bom dia, Sara. Já há serviços afetados?
8: Já sim. Os blocos operatórios estão fechados aqui no Hospital São João. Eu estou em frente às consultas externas. Aqui há uma maior lentidão, mas não há para já consultas canceladas. Há 12 balcões de atendimento e só 4 é que estão a funcionar. Estes são dados da Federação Nacional dos Sindicatos dos Trabalhadores em Funções Públicas e Sociais. Eu falei há pouco com o coordenador do sindicato, Orlando Gonçalves. Ele fez o balanço da adesão.
9: Esta greve ainda é um pouco cedo para ter dados absolutos, mas em princípio os blocos operatórios vão estar encerrados, estão com uma adesão total. Depois nos restantes serviços, internamentos e consultas externas, está mais ou menos a meio gás, eu diria entre os 60% e 70% de adesão à greve. Já foi assim no turno da noite e o turno da manhã deve manter-se dentro desse registro, dentro dessas percentagens.
8: Entretanto, o Governo já reagiu a esta greve, já há uma reunião marcada.
9: Ontem foi convocada a reunião para dia 24 de julho, porque não é feriado em Lisboa, não é só no restante país, às 18, para se iniciar essa negociação. Pronto, mais vale tarde que nunca, ainda bem, é um bom princípio, e estamos contentes que isso vá acontecer e que se consiga resolver esse problema. De qualquer maneira, é tarde, e não se percebe porquê que só depois da convocação de greves é que o governo reage e faz aquilo que já devia ter feito há muito tempo e que é uma coisa simples e justa.
8: Está então uma reunião marcada para dia 24, quarta-feira da próxima semana. Os trabalhadores de saúde exigem a valorização profissional e o reforço de recursos humanos.
2: Situação no Hospital São João no Porto, no bloco operatório, já a ser afetado por esta greve. Seguimos para Coimbra. Bom dia, Joaquim Reis. Aí nos serviços, aí nos hospitais, aliás, da Universidade de Coimbra, a greve tem afetado algum serviço?
10: Vamos já ficar a saber, para já a greve tem registado grande adesão. Os serviços mínimos, quer no turno da noite, quer no turno da manhã, esses foram todos eles assegurados conforme o que ficou estipulado em tribunal arbitral. Ora, Tiago Acúrcio, quanto à adesão, turno da noite, turno da manhã, estamos com que adesões?
11: Turno da noite, uma adesão a 100% em todos os serviços que estão previstos. Os que não estavam previstos não tiveram funcionamento. No turno da manhã, assegurados também tudo o que está definido pelo Tribunal, há condicionamentos em tudo o que seja cirurgias programadas, blocos operatórios periféricos e consultas externas. Tratamentos em curso estão assegurados conforme o que está definido pelo nosso pré-aviso e pelo Tribunal Arbitral.
10: 100% no turno da noite, 90% nesta manhã?
11: Sim, a rondar esses valores.
10: Ora, em causa está o descontentamento com a carreira, com as condições de trabalho, mas também, dizeis, com a falta de pessoal.
11: Sim, é notório, houve muita valorização do Serviço Nacional de Saúde durante a crise pandémica, mas foi um período de curta duração. Neste momento há muita falta de pessoal em todos os serviços, em todas as carreiras, há dificuldade em contratar porque são carreiras que não são valorizadas. Os trabalhadores preferem ingressar ou para o privado ou, se forem trabalhadores com formação superior, ir para o estrangeiro. Tudo porque temos um governo que alega que está há 2 anos a trabalhar, mas há 2 anos que temos uma ministra que não negocia com os sindicatos, que não valoriza carreiras.
10: Muito obrigado. Tiago Acúrcio, dirigente sindical do Sindicato dos Trabalhadores em Funções Públicas e Sociais do Centro. O descontentamento destes trabalhadores a provocarem uma grande adesão à greve aqui no Hospital da Universidade de Coimbra.
2: Que nos foi deixado esse balanço pelo Joaquim Reis, a reportagem em Coimbra sobre essa greve dos trabalhadores da saúde. Ficou pelo caminho o arranque das negociações de paz entre Irão e Estados Unidos. Deveriam ter começado hoje na Suíça, mas os ataques israelitas da última noite mudaram os planos e os norte-americanos já nem entraram no avião. Os ataques de Israel mataram 18 pessoas, aconteceram no sul do Líbano. França, por exemplo, veio já esta manhã pela voz do Ministro dos Negócios Estrangeiros pedir aos israelitas que parem com estas ofensivas e respeitem aquilo que foi acordado.
12: 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São quase 9h13.
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12: No trânsito, podemos começar pela segunda circular, Mónica Amaral.
14: Então, no sentido.
12: Estamos com algumas dificuldades de te ouvir, Mónica.
14: Desculpa, vou só trocar.
12: Muito bem, vamos lá então a melhorar as condições de som com o trânsito para podermos escutar quais são as informações a esta hora, sendo que na segunda circular há aqui uma informação que vale a pena reter a esta hora, não é, Mónica?
14: Sim, começamos então na segunda circular, como disse, no sentido aeroporto Benfica. Este acidente antes da saída para o eixo norte-sul, que envolve vários carros e uma moto, está a deixar muita demora a partir do relógio. Já no sentido Benfica aeroporto, há filas das Torres Lisboa até às Calvanas. Eixo norte-sul, no sentido Camarate Campolide, está um carro avariado junto à saída para a segunda circular em direção ao Benfica. Está a ocupar a via esquerda, está a deixar o trânsito mais demorado. As filas estão a partir do Lumiar. Na A5 ainda se para de Monsanto para as Amoreiras. E na Cril, no sentido Algés-Sacavém, há filas entre Camarate e Sacavém. Já no IC19, para-se Alfragide para a segunda circular. Quanto ao Porto, na VCI, sentido Rábida Freixo, as filas estão agora a partir de Canidelo até à Boa Vista. Freixo a Rábida para-se do Mercado Abastecedores até às Antas. Depois também há passagem pelo Amial. A Via Norte ainda com intensidade à chegada à VCI. Já na A3, para-se do Nodo A4 até à VCI também. E na A28, há filas entre a Ponte Lessa e a Avenida EAP.
12: Antes das 9h30, dizemos-lhe tudo o que sabemos sobre o trânsito e contamos com a sua informação através do 821-010.
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12: Nesta hora de emissão, mais à frente, vamos falar sobre livros. Há duas propostas para ler e uma para ver televisão, por causa da relação que temos com o Japão. É para ouvirmos depois das 9h30 com a Ana Daniela Soares. Para já, Too Sweet, Ozier. Bom dia.

0: RSI vai estar em destaque daqui a pouco nas contas do dia.
1: Ora então, mais uma vez, bom dia para todos. Já lá vão 17 minutos nos estúdios desta antena portuguesa, sempre a transmitir nos 90.9 FM. Ora então, vamos a continuar aqui com as nossas bonitas músicas, naturalmente. Agora a seguir, vamos a continuar com Jorge Alexandre, Mulher Não Dá Para Compreender, e a seguir Henrique e Ricardo, que Só Dá Você Na Minha Vida. 10 horas e 18 minutos nos estúdios desta antena portuguesa.

Ora então, mais uma vez, bom dia. Antes de continuarmos com as nossas bonitas músicas, vamos a ficar aqui com este pequenino salúcio. Anúncio. Ora, aluga-se uma casa em Canedo, uma casa para férias. Canedo, para aqueles que não sabem onde fica, fica a 25 km do Porto. Ora, então, esta locação desta casa para férias custa 250 euros por semana no mês de junho, julho e setembro. E no mês de agosto são apenas 300 euros. Uma casa que se encontra no resto do chão, com um quarto e duas camas para quatro pessoas. E uma cozinha e uma sala de banho privativa. E, um lava-roupas igualmente da propriedade. Ora, para mais informações e para saber para esta locação desta casa em Canedo, podem contactar a pessoa que aluga esta casa ao 06-08-41-54-47. 06-08-41-54-47. E o número de telefone de estudos da Antena Portuguesa, vos lembro mais uma vez, que é sempre o 02-47-67-88-89. Olivia deste lado, que vos acompanha. Vamos então agora a seguir a continuar com Nelo Silva, Teresa Portuguesa, e João Marcelo, o Juramento.

Ora, e vamos a continuar com as nossas bonitas músicas. Agora a seguir vamos a continuar com José Alberto Reis, Tu Não Acreditas, e a seguir Marta Vieira, A Paixão Ideal. 10 horas e 33 minutos nos estúdios da Rádio Antena Portuguesa.

0: E continuando com nossas músicas, agora a seguir, vamos a continuar com Maronte, Prefiro Estar Sozinho, e José Reza, com o tema Teu Cheiro Ainda Está no Ar.
1: Aqui é para o próximo outro assunto.
2: Exatamente.
0: E não é este tema, não é este tema que vamos ficar, vamos a ficar com Elias Muniz, Ela É Demais, e a seguir, King Gouveia, Ketchup.

Ora então, mais uma vez, bom dia para todos. Vamos então continuar aqui com as nossas bonitas músicas. Já são exatamente 10 horas e 56 minutos no estudo desta antena portuguesa. Vamos agora continuar com quem? Vamos a continuar com Maronte. Prefiro estar sozinho.

0: Ora, mais uma vez, bom dia para todos. São 11 horas nos estúdios da Antena Portuguesa e vamos a ficar em direto com a Antena 1 e as suas informações. Bonjour, il est 11 horas no estúdio da Antena Portuguesa e les infos.
1: O Observatório de Segurança Interna e também o OSCOT pela dimensão que este grupo já tem. Dizem que é preciso recuar cerca de 40 anos até às FP25 para encontrar um grupo com tamanha dimensão. Este grupo, recordo, planeava atacar políticos e figuras públicas, incluindo o primeiro-ministro Luís Montenegro, o antigo presidente da República, Marcelo Rebelo de Sousa. Todo cuidado é pouco com as temperaturas altas previstas para os próximos dias. A Direção-Geral da Saúde apela às pessoas para redobrarem os cuidados. A DGS já ativou o plano de contingência.
2: Faro já chegou aos 26 graus, a esta hora 22 Funchal, Lisboa 21, Coimbra 20, 19 no Porto e em Ponta Delgada. Edição de Diogo Miguel Pereira.
1: O presidente do Observatório de Segurança Interna considera que é preciso recuar até às FP25 para ver uma organização com capacidade igual àquela que existe no grupo Armilar Lusitano. Lembro que o Ministério Público acusa este movimento de planear ataques à casa do primeiro-ministro, Luís Montenegro, mas também tinha ataques planeados a Marcelo Rebelo de Sousa ou a António Costa. Fazem parte de uma lista de cerca de 40 políticos e 80 figuras públicas. Algo assim, Nuno Amaral, o Observatório de Segurança Interna diz que não via há 40 anos.
3: O presidente do Observatório de Segurança Interna, Luís Fernandes, diz que desde das FP25, que operou em Portugal nos anos 80 e realizou vários atentados, o país não assistia a um grupo com esta capacidade e organização e com a intenção de assassinar líderes políticos e figuras públicas.
4: Desde o processo das FP25 não há realmente grupo que estivesse tão organizado, com imbuído de um espírito tão capaz. Sabemos que há atos preparatórios que este grupo realizou e que constituem crime. Portanto, a posse de armas proibidas, a posse de armas ilegais, a organização e obtenção de informação sobre os alvos, quando essa informação não é do domínio público.
3: Já o presidente do Observatório de Segurança e Criminalidade Organizada e Terrorismo, o OSCOT, Francisco Rodrigues, diz que o país não estava habituado à dimensão das atividades de grupos como o movimento Armilar Lusitano.
5: A dimensão deste fenómeno, como referiu, em Portugal, é que parece ter uma dimensão diferente daquela para a qual naturalmente estávamos habituados, relativamente àquilo que são as intenções e relativamente àquilo que se presume, naturalmente, estar na posse, ou que estava na posse, ou está na posse do movimento, do ponto de vista de instrumentos para, e já para não falarmos daquilo que são as intenções, naturalmente.
3: De qualquer forma, diz o presidente Toscott, a detenção de elementos do grupo Armilar Lusitano e agora a acusação do Ministério Público demonstra que as autoridades estão atentas a este tipo de fenómenos.
1: Também ouvido há instantes pela Antena 1, André Inácio, criminólogo e antigo inspetor da Polícia Judiciária, pede ao Estado que atue, porque a democracia está em risco.
6: Digamos que estão reunidas todas as condições para que estes grupos sejam cada vez mais perigosos e mais bem estruturados. E por isso mesmo o Estado e o Estado somos todos nós. Portanto, o poder político, as forças de segurança, os serviços de informações, a comunicação social, mas todos os cidadãos, temos que estar atentos, porque de facto isto são ameaças diretas ao Estado de Direito e cujas consequências, se o projeto for avante, são de facto tremendas para tudo aquilo que foi conquistado ao longo de séculos e que, infelizmente, hoje em dia as pessoas com uma dão por adquirida não dão valor e, por isso mesmo, a democracia está em risco.
1: As declarações de André Inácio, ouvido há instantes pela Antena 1, criminólogo, antigo inspetor da Polícia Judiciária, relativamente a este caso do grupo Armilar Lusitano, acusado pelo Ministério Público. 40 graus, esta é a previsão da temperatura para algumas zonas do país nos próximos dias. Há inclusivamente 7 distritos do continente sob aviso amarelo no fim de semana devido ao calor. São eles Évora, Guarda, Vila Real, Beja, Castelo Branco e também Porto Alegre. O vice-presidente da Associação Nacional dos Médicos de Saúde Pública, ouvido pela Antena 1, defendeu a importância de unidades de saúde e autarquias a acompanharem por estes dias os grupos mais vulneráveis. João Paulo Magalhães lembra as competências das câmaras, por exemplo, no planeamento de locais mais frescos.
7: Os municípios têm um papel importante porque são quem detém também a responsabilidade do ponto de vista de proteção civil local, está previsto a criação destes centros, destes locais, mais de abrigo e mais refresco para estas pessoas, quando necessários, em situações muito extremas. A questão, por exemplo, das pessoas em situação sem abrigo é um tipo de população que está prevista para que possa ser apoiada diretamente nestas circunstâncias. Mas há aqui uma rede de articulação que é importante. E aqui é onde, por exemplo, a questão da articulação com o setor da saúde é muito relevante, porque ajudam os municípios e têm uma sinergia no que é o planeamento e este planeamento de contingência, mas também da monitorização do ponto de vista e da vigilância do que é que está a acontecer à saúde das populações.
1: Ouvido também no ponto central da Antena 1, Miguel Telo da Riaga, da DGS, deu conta de que já está em vigor o plano de contingência e, em dias de temperaturas altas, pede às pessoas que não se esqueçam de adotar comportamentos de prevenção.
8: Estas temperaturas muito elevadas afetam sobretudo os grupos mais vulneráveis. E estamos a falar de pessoas de mais idade, dos mais novos, grávidas e pessoas que trabalham também no exterior. E é aqui que temos cada um de nós a possibilidade de também podermos ser os tais agentes de saúde pública que nós tantas vezes falávamos. Se tivermos de alguma forma expostos ao sol, é tentarmos na medida do possível utilizarmos protetor, reforçarmos a nossa hidratação, utilizarmos roupas largas e claras para evitar ou minimizar de alguma forma o impacto das temperaturas e, se possível, e é isto que é recomendado, que é de alguma forma alterarmos os horários de trabalho para quem está exposto ao sol, para horários em que a temperatura esteja menos intensa, esteja menos forte.
1: Explicações deixadas por Miguel Telo da Riaga, da Direção-Geral da Saúde. Vem aí tempo quente nos próximos dias. Nada correu como planeado na Suíça. Ficou pelo caminho o arranque das negociações de paz entre o Irão e os Estados Unidos. Deveriam ter começado no dia de hoje, mas os ataques israelitas da última noite mudaram os planos. Os norte-americanos já nem sequer entraram no avião. O Irão decidiu, o Rosário Salgueiro, suspender, por isso, todo o processo de negociação de 60 dias.
9: Dissemos-lo aqui às 7 da manhã na Antena 1 que tinham sido os iranianos os primeiros a suspender as negociações e agora vem a confirmação. O Irão suspendeu todo o processo de negociação de 60 dias com os Estados Unidos e acusa Washington de violar a própria primeira cláusula do memorando de entendimento assinado por Donald Trump e pelo presidente do Irão. Essa primeira cláusula prevê o fim imediato e definitivo de todas as operações militares, incluindo no Líbano. De acordo com a agência de notícias Fars, as autoridades iranianas argumentam que os ataques israelitas no sul do Líbano, menos de 24 horas após o acordo ser assinado, constituíram uma violação direta das obrigações dos Estados Unidos sob o acordo. A delegação iraniana estava preparada para partir para a Suíça, para a primeira ronda de conversas, quando Teherão cancelou abruptamente a viagem. As autoridades iranianas agora dizem que não cumprirão os seus próprios compromissos até terem total certeza de que os ataques israelitas ao Líbano pararam e que os Estados Unidos aderiram aos requisitos da primeira cláusula do acordo, ou seja, que não haverá nenhum ataque a todas as regiões do Médio Oriente, incluindo ao Líbano. A primeira roda de conversas está então suspensa e sine die.
1: Atualização relativamente a este conflito no Médio Oriente e às negociações de paz, a reportagem da enviada da Antena 1 à Suíça, Rosário Salgueiro. Desde a meia-noite que os trabalhadores da saúde estão em greve, é nacional, foi convocada pela Federação Nacional dos Sindicatos dos Trabalhadores em Funções Públicas e Sociais, pedem a valorização profissional, a melhoria das condições de trabalho, também para, são motivos então desta greve. Ora, nos hospitais da Universidade de Coimbra, Joaquim Reis, esta greve levou a cancelamentos de serviços.
10: Nos hospitais da Universidade de Coimbra, a greve dos trabalhadores em funções públicas e sociais no setor da saúde cumpriu os serviços mínimos, quer no turno da noite, quer no turno da manhã. Tiago Acurcio, dirigente deste sindicato, qual é o nível de adesão que se registaram nestes turnos?
11: No turno da noite a adesão foi a 100%, o que funcionou, funcionou em mínimos, que era o que estava previsto. No turno da manhã a adesão rondará os 90%, com condicionamentos sérios a nível de consultas externas e cirurgias programadas. Os internamentos, bloco operatório, urgências estão a assegurar mínimos. Nos serviços que não têm mínimos, poucos são aqueles que estão a funcionar.
10: Estamos a falar de que setores profissionais?
11: Todas as carreiras da saúde. A abrangência da nossa greve é para todos os profissionais, carreiras gerais, assistente operacional, assistente técnico e técnico superior, carreiras especiais, técnico auxiliar de saúde, técnico superior diagnóstico terapêutica, técnico superior de saúde e carreira de enfermagem e a carreira médica, bem como as carreiras sobre a abrangência do Ministério da Saúde.
12: Em causa, as condições de trabalho, a própria carreira, mas algo muito importante, há falta de pessoal.
11: Neste momento existe uma falta crónica de profissionais na saúde. Após a crise pandémica houve um grande reforço, mas foi temporário. Desde esse momento houve-se muita saída de profissionais e os hospitais não estão a conseguir contratar. Em resultado de uma política que vem sendo recorrente de baixos salários e de carreiras sem perspectiva de progressão. Reivindicamos e exigimos que a Ministra reúna com os sindicatos para negociar carreiras dignas e valorizadas.
12: Tiago Curcio, dirigente do Sindicato dos Trabalhadores em Funções Públicas e Sociais, no Hospital da Universidade de Coimbra, com uma greve a registar grande adesão por parte destes trabalhadores.
1: Foi isso que ouviu o repórter Joaquim Reis em Coimbra. Esta é uma greve nacional, só acaba à meia-noite.
2: Diogo Miguel Pereira, notícias em simultâneo com a RTP Antena 1 Madeira, Açores e RTP Mundo. 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
0: Ora então, mais uma vez, bom dia. Já lá vão 11 minutos para além das 11 horas no estudo desta Antena Portuguesa. É sempre Olivia deste lado que vos acompanha até às 11h45. Ora, para já, para todos que estão à escuta desta Antena Portuguesa, bom dia. Para aqueles que estão nos seus trabalhos, muita coragem para eles e um bom fim de semana e um bom dia, naturalmente. E para os que atravessam as nossas terras de André Loire, bom dia, boa viagem e faça, sobretudo, muita atenção. Para os meus amigos camionistas, para eles, um grande abraço, muita coragem e boa viagem. Vamos então continuar com as nossas bonitas músicas. Vamos agora ficar com José Reza, com o tema Galego, e a seguir... José Luís primeiro com Galego, o teu cheiro ainda está no ar. E a seguir vamos a ficar então com José Reza, Amor Proibido.

Ora, vocês acabaram de ouvir Maronte com o tema Vidas Separadas, e vamos a continuar com Clemente. Mentira, mas o que não é mentira é esta casa que está a alugar em Caneda, em Canedo, esta vila que se encontra a 25 km do Porto. 250 euros por semana no mês de junho, julho e setembro, e no mês de agosto são apenas 300 euros para a locação por semana para esta casa, então, que se encontra em Canedo. Ora, uma casa ao redor com duas camas para quatro pessoas e uma cozinha, uma sala de banho privativo e um lava-roupas igualmente, que tem esta casa. Ora, para mais informações, naturalmente, vocês têm o 06 08 41 54 47, 06 08 41 54 47, número de telefone da pessoa que alugou então esta casa em Canedo para férias. E o número de telefone de estudo da Antena Portuguesa é sempre o 02 47 67 88 89, número de telefone de estudo da Antena Portuguesa. Vamos então continuar com Clemente.

Ora, vocês acabaram de ouvir então Irã Costa com o seu tema. Irã Costa é o Chan. E vamos a continuar com os Bondaluza com o tema Zumba Zumba Trica Trica.

Ora então, mais uma vez, bom dia para todos, 11 horas 41 minutos nos estudos desta da Antena Portuguesa. Ora, agora a seguir vamos a ficar com Tu És Minha, com Marco Orelhas. Eu depois vou-me a ficar por aqui, mas cara, estou de volta amanhã de manhã para vos acompanhar mais uma vez isto, Olivier. Então, para todos aqueles que estão nos seus trabalhos, muita coragem para eles e um bom dia. Pois que atravessa as nossas terras, Grande Riloar, bom dia, boa viagem e faço tudo muita atenção. Pois, meus amigos caminhonistas, um grande abraço para eles, muita coragem e boa viagem. Vamos então terminar com Marco Orelhas, eu cá estarei amanhã de manhã. Então é tá, até amanhã.

0: dúvidas. É preciso muita atenção a movimentos extremistas porque eles colocam em causa a democracia e o Estado de Direito. Já o presidente do Observatório de Segurança Interna, Luís Fernandes, diz que é preciso recuar aos anos 80 e às FP25 para encontrar uma organização com a capacidade igual à do grupo armilar lusitano. O Irão promete não regressar à mesa das negociações com os Estados Unidos enquanto Israel continuar a atacar o Líbano. Esses ataques levaram ao cancelamento da cimeira de hoje entre Washington e Teherão, na Suíça. Neste jornal escutamos ainda os alertas da Direção-Geral da Saúde por causa da vaga de calor que aí vem.
1: As notícias com edição de João Vasco.
0: O poder político e os organismos do Estado têm de estar muito atentos a movimentos extremistas, como o grupo armilar lusitano, porque eles colocam em causa a democracia. O alerta é do criminólogo e vice-presidente do OSCOT, André Inácio, e surge horas depois de se conhecer a acusação aos membros deste grupo. Eles planeavam ataques a cerca de 40 políticos e a mais de 80 figuras públicas. André Inácio diz que o Estado tem de estar alerta, porque este tipo de organização coloca em causa a própria democracia.
2: Estão reunidas todas as condições para que estes grupos sejam cada vez mais perigosos e mais bem estruturados. E por isso mesmo, o Estado e o Estado somos todos nós. Portanto, o poder político, as forças de segurança, os serviços de informações, a comunicação social, mas todos os cidadãos, temos que estar atentos porque, de facto, isto são ameaças diretas ao Estado de Direito e cujas consequências, se o projeto for avante, são de facto tremendas para tudo aquilo que foi conquistado ao longo de séculos e que, infelizmente, hoje em dia as pessoas com uma dão por adquirida não dão valor e, por isso mesmo, a democracia está em risco.
0: André Inácio alerta que muitos destes grupos são financiados por interesses obscuros ou até por Estados que querem destruir a democracia na Europa.
2: Este é um fenómeno que, infelizmente, é de alguma forma transversal à maior parte dos países da Europa. É um fenómeno de extremismo em que, de facto, grupos organizados financiados por interesses obscuros, interesses que existem alguns indícios que muitas vezes têm por trás Estados, que tentam de alguma forma destabilizar aquilo que é o regime democrático na Europa. Portanto, dizia eu que são grupos que têm de facto uma ideologia própria, uma ideologia que é de cariz neonazi. Portanto, são supremacistas brancos, são grupos anti-sistema e isso causa uma grande simpatia, infelizmente, junto aos jovens.
0: A opinião e os alertas do criminólogo e vice-presidente do OSCOT, André Inácio. Luís Fernandes, presidente do Observatório de Segurança Interna, também ouvido hoje pela Antena 1, afirma que é preciso recuar aos anos 80 e às FP25 para se encontrar um movimento com a capacidade ou com capacidade idêntica à do grupo armilar lusitano.
3: Desde o processo das FP25 não há realmente grupo que estivesse tão organizado, imbuído de um espírito tão capaz, ou pelo menos assim identificado nesta primeira fase, porque falta também validar que efetivamente esta teoria corresponde à realidade, ou seja, só em sede de julgamento é que se vão verificar os factos, a matéria provada, e até lá estamos sempre na conjuntura daquilo que pode ser, daquilo que é uma acusação. Sabemos que há atos preparatórios que este grupo realizou e que constituem crime. Portanto, a posse de armas proibidas, a posse de armas ilegais, a organização e obtenção de informação sobre os alvos quando essa informação não é do domínio público.
0: Por tudo isto, o presidente do Observatório de Segurança Interna refere que é preciso toda a atenção ao surgimento deste género de organizações. Na manhã em que o pacote laboral é votado na generalidade no Parlamento, José Luís Carneiro reafirma o voto contra do PS à iniciativa. Ele falou há pouco numa conferência no Porto, lembrou que os trabalhadores saem desprotegidos e desvalorizados com as alterações que o governo quer aprovar.
4: Iremos votar contra uma proposta que desprotege os trabalhadores e que torna mais vulneráveis os jovens, as mulheres, as famílias e os mais frágeis do ponto de vista social. Porque também aqui nós estamos a afirmar estes valores.
0: José Luís Carneiro, há pouco, numa conferência sobre o setor social na Europa, uma conferência que está a decorrer na cidade do Porto, a votação na generalidade do projeto de lei do Governo, ou da proposta de lei do Governo, aliás, acontece ao final da manhã na Assembleia da República. O Irão suspendeu as negociações adicionais com os Estados Unidos, que deviam começar hoje e estender-se pelos próximos 2 meses, por causa dos ataques do exército de Israel no Líbano. Teherão argumenta que a ação militar israelita em território libanês contraria os compromissos assumidos no memorando de entendimento recentemente alcançado. Rosário Salgueiro.
5: Dissemos-lo aqui às 7 da manhã na Antena 1 que tinham sido os iranianos os primeiros a suspender as negociações e agora vem a confirmação. O Irão suspendeu todo o processo de negociação de 60 dias com os Estados Unidos e acusa Washington de violar a própria primeira cláusula do memorando de entendimento assinado por Donald Trump e pelo presidente do Irão. Essa primeira cláusula prevê o fim imediato e definitivo de todas as operações militares, incluindo no Líbano. De acordo com a agência de notícias Fars, as autoridades iranianas 24 horas após o acordo ser assinado, constituíram uma violação direta das obrigações dos Estados Unidos sob o acordo. A delegação iraniana estava preparada para partir para a Suíça, para a primeira ronda de conversas, quando Teherão cancelou abruptamente a viagem. As autoridades iranianas agora dizem que não cumprirão os seus próprios compromissos, até terem total certeza de que os ataques israelitas ao Líbano pararam e que os Estados Unidos aderiram aos requisitos da primeira cláusula do acordo, ou seja, que não haverá nenhum ataque a todas as regiões do Médio Oriente, incluindo ao Líbano. A primeira roda de conversas está então suspensa e sine die.
0: Rosário Salgueiro, a enviada da Antena 1 a Bürgenstock, na Suíça, com as últimas informações sobre o que causou o cancelamento desta ronda negocial. Os ataques israelitas das últimas horas ao Líbano provocaram a morte de 18 pessoas, a informação adiantada pelas autoridades libanesas. 23 concelhos de Portugal estão hoje em perigo máximo de incêndio devido a altas temperaturas, às elevadas temperaturas. São concelhos dos distritos de Bragança, Castelo Branco, Santarém, Porto Alegre e também Faro. O perigo vai agravar-se já a partir de amanhã, com o Instituto Português do Mar e da Atmosfera a prever temperaturas máximas na ordem dos 40 graus em várias regiões do país. Para o vice-presidente da Associação Nacional dos Médicos de Saúde Pública, João Paulo Magalhães, é fundamental que por estes dias as autarquias se coordenem com as unidades de saúde para identificar as pessoas mais vulneráveis. João Paulo Magalhães diz que as câmaras municipais devem disponibilizar espaços frescos para encaminhar quem faz parte dos grupos de risco.
6: É a questão da pressão nos serviços de saúde e, portanto, qual é a capacidade que os serviços de saúde têm para responder e estão a ter à crescente necessidades que as pessoas possam ter durante este.
0: Não era este registo que queríamos ouvir de João Paulo Magalhães, ele que falou hoje com a Antena 1, vice-presidente da Associação Nacional dos Médicos de Saúde Pública, diz que as câmaras municipais devem disponibilizar espaços frescos para encaminhar quem faz parte dos grupos de risco.
6: Os municípios têm um papel importante porque são quem detém também a responsabilidade do ponto de vista de proteção civil local. Está previsto a criação destes centros, destes locais, mais de abrigo e mais refresco para estas pessoas quando necessários em situações muito extremas. A questão, por exemplo, das pessoas em situação sem abrigo é um tipo de população que está prevista para que possa ser apoiada diretamente nestas circunstâncias. Mas há aqui uma rede de articulação que é importante. E aqui é onde, por exemplo, a questão da articulação com o setor da saúde é muito relevante, porque ajudam os municípios e têm uma sinergia no que é o planeamento, este planeamento de contingência, mas também da monitorização do ponto de vista e da vigilância do que é que está a acontecer à saúde das populações.
0: João Paulo Magalhães, vice-presidente da Associação Nacional de Médicos de Saúde Pública. A Direção-Geral da Saúde segue a mesma linha. Miguel Telo de Arriaga, da DGS, garante que os planos de contingência estão em vigor, mas pede comportamentos preventivos à população.
7: Estas temperaturas muito elevadas afetam sobretudo os grupos mais vulneráveis. E estamos a falar de pessoas de mais idade, dos mais novos, grávidas e pessoas que trabalham também no exterior. E é aqui que temos cada um de nós a possibilidade de também podermos ser os tais agentes de saúde pública que nós tantas vezes falávamos. Se tivermos de alguma forma expostos ao sol, é tentarmos na medida do possível utilizarmos protetor, reforçarmos a nossa hidratação, utilizarmos roupas largas e claras para evitar ou minimizar de alguma forma o impacto das temperaturas e, se possível, e é isto que é recomendado, que é de alguma forma alterarmos os horários de trabalho para quem está exposto ao sol, para horários em que a temperatura esteja menos intensa, esteja menos forte.
0: os conselhos da Direção-Geral da Saúde por causa da vaga de calor que se aproxima.
1: Foi a informação com João Vasco, notícias em simultâneo com a RTP Antena 1 Madeira, Açores e RTP Mundo. 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E quanto a trânsito a esta hora da manhã, Sandra Pereira, ponto de situação.
8: Muita atenção a esta hora para a A29, sentido Aveiro-Porto, porque há um acidente ao quilómetro 4 com um caminhão que se despistou no separador central na zona de Canelas e está a provocar bastante demora nos dois sentidos, portanto máxima prudência. Quanto a Lisboa, a segunda circular Benfica-Aeroporto, ainda há paragens a partir do nó do Eixo Norte-Sul e até às Calvanas. Também A1, no sentido Alverca-Lisboa, houve um acidente a seguir ao Rio Trancão que envolveu uma moto que está praticamente resolvido. Ainda assim, há alguns abrandamentos. Já no Porto, na VCI Rábida Freixo, para-se entre a Ponta Rábida e a saída para a Boa Vista. Freixo a Rábida com filas de Bom Joia até às Antas e a A28 Viana do Castelo Porto na Avenida AEP.
1: Muito bom dia, boa viagem também.
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1: O Parlamento vota hoje a nova lei laboral. Vai começar o programa Antena Aberta.
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1: Esta lei melhora a vida de quem trabalha ou abre a porta a mais precariedade? Antena Aberta tem edição do jornalista António Jorge.
0: Bom dia. E são sempre os mesmos. São sempre os mesmos números de telefone para poder fazer ouvir aqui a sua voz. O número gratuito é o número 822-0101. 822-0101. Se eventualmente quer participar, mas não se encontra em território português, também não fica impedido de o fazer, só que terá de fazer o favor de ligar um outro número. Trata-se do mais 351, indicativo de Portugal, e depois o 2233-99956.
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0: ação de determinados agentes da Polícia de Segurança Pública com uma força que tem mais de 150 anos de história. José Luís Carneiro diz que a versão do diploma sobre a reforma laboral que vai hoje a votos é a pior possível, permitindo ao Chega ficar bem na fotografia. O líder socialista volta a acusar o governo de querer aprovar um diploma que desprotege os trabalhadores. O ministro da Agricultura garante que mais de um terço das árvores caídas na região centro do país já foram retiradas. José Manuel Fernandes afirma ainda que são agora 18 mil os quilómetros de via já limpos depois das tempestades.
1: As notícias com edição de João Vasco.
0: O diretor nacional da PSP pede aos portugueses que não confundam a atuação de determinados agentes da Polícia de Segurança Pública com uma força que tem mais de 150 anos de história. É o comentário de Luís Carrilho ao envolvimento de elementos da PSP no movimento Armilar Lusitano.
2: Gostaria que a alegação não tivesse acontecido. Agora, a grande diferença entre um país com uma polícia democrática e um país com uma polícia não democrática é que estes casos num país não democrático ou numa polícia que não seja uma polícia como a nossa com 159 anos são, como se diz em gíria, varridos para debaixo do tapete. Nós não. De cada vez que há um caso, de cada vez que surge uma alegação de má conduta, nós reportamos para que a confiança das pessoas, da população, na nossa instituição Polícia de Segurança Pública, continua a ser, como é, uma grande confiança.
0: Luís Carrilho diz ainda que só vão ser tomadas decisões sobre as funções a atribuir ao agente Bruno Pinto, que foi condenado a uma pena suspensa de 3 anos e meio pela morte de Odair Muniz, quando terminar o processo da Inspeção-Geral da Administração Interna e também quando a Polícia de Segurança Pública receber as informações necessárias por parte do Tribunal de Sintra.
2: A sentença não transitou em julgado, portanto, e não sei se será ou não. Só quando formalmente a Polícia de Segurança Pública for informada ou notificada, é que o saberemos. Relativamente, isto estamos a falar do processo criminal em juízo criminal. Relativamente ao processo disciplinar, está em sede de Inspeção-Geral da Administração Interna. Tanto a Inspeção-Geral da Administração Interna, no âmbito do Ministério da Administração Interna, como relativamente ao processo criminal, a Polícia de Segurança Pública dará todo o seu apoio e cooperação relativamente ao nosso polícia, ser-lhe-á dada a função compatível, mas, como disse, neste momento está suspenso. O processo disciplinar não está na Polícia de Segurança Pública e tem que respeitar a autonomia do Sr. Inspetor-Geral da Administração Interna nesse âmbito.
0: Este processo disciplinar está a ser levado a cabo, como ouvimos, pela Inspeção-Geral da Administração Interna. Luís Carrilho a dizer que também que a Polícia de Segurança Pública espera ser notificada das decisões do Tribunal de Sintra. Na manhã em que o pacote laboral é votado na generalidade no Parlamento, José Luís Carneiro volta a acusar o Governo de se aproximar do Chega para aprovar aquilo que classifica como contra-reforma laboral. O líder socialista afirma também que a versão do diploma que vai hoje a votos é a pior possível, permitindo ao partido de André Ventura ficar bem na fotografia.
3: Acontece que o Governo trouxe à Assembleia da República a pior versão, ou seja, todo aquele trabalho que foi feito pelos parceiros sociais foi literalmente deitado ao lixo pelo Governo. E porquê? Aparentemente pegou em algumas dessas propostas e utilizou-as para dizer ao partido da extrema-direita: levem essas propostas à Assembleia porque nós vamos deixar passar algumas delas e com isso tu consegues salvar a face.
0: Declarações de José Luís Carneiro há pouco à margem de uma conferência na cidade do Porto. No Parlamento foi o Ministro da Agricultura que está a participar num debate setorial a sair em defesa do diploma do Executivo esta manhã. José Manuel Fernandes considera que as mudanças previstas são fundamentais para fazer face à falta de mão de obra no país.
4: Todos sabemos da sazonalidade e a reforma laboral é útil, face também à escassez de mão de obra e às próprias alterações climatéricas. O objetivo é ter melhores salários. Com esta legislação laboral, nós conseguimos contratos de curta duração que são essenciais para este objetivo. Uma legislação laboral que não esquece a formação contínua.
0: José Manuel Fernandes, numa altura em que aumenta a preocupação com a matéria combustível nas florestas, depois das fortes tempestades que afetaram a zona centro no início do ano, o Ministro da Agricultura garantiu também que mais de um terço das árvores caídas já foram retiradas, números apresentados por José Manuel Fernandes hoje no Parlamento. Ele diz que são agora 18 mil os quilómetros de vias já limpos depois das tempestades.
4: 18 mil quilómetros de caminho desobstruído, primeira prioridade. 18 mil quilómetros. Parece que não foi retirada nenhuma madeira, nenhumas árvores tombadas. Eu vou-lhe dizer qual é o nosso objetivo. É que não seja o Estado a fazê-lo, é que sejam os proprietários. E por isso é que aprovamos legislação. Pois bem, de 2,3 milhões de metros cúbicos que estão tombados, a indicação que tenho é que já foram retirados 800 mil metros cúbicos, mais de um terço, um trabalho que está a ser realizado. Se tiver dúvidas, vá às plataformas do ICNF, onde são os próprios proprietários que referem esta situação.
0: José Manuel Fernandes, Ministro da Agricultura, ele falou durante um debate setorial que está a acontecer esta manhã na Assembleia da República. Depois deste debate setorial acontecem as votações. Nessa altura será votado na generalidade o pacote laboral do Executivo. O Grupo Parlamentar do PS chamou o Ministro das Finanças à Comissão de Orçamento, Finanças e Administração Pública por considerar que a Assembleia da República deve obter esclarecimentos políticos sobre a orientação seguida pelo Governo da AD em matéria de nomeações e substituições de dirigentes e titulares de cargos públicos. Num requerimento, os socialistas frisam que desde a tomada de posse do Executivo tem-se assistido a um amplo movimento de nomeações e substituições de dirigentes em organismos da administração pública e do setor empresarial do Estado, que tem suscitado legítimas questões quanto aos critérios que têm orientado essas escolhas aparentemente políticas. À bancada do PS preocupa a opção política subjacente a este movimento de substituição de dirigentes e titulares de cargos públicos, muitas vezes sem concurso e desprovidos de necessária auscultação das populações e dos autarcas quando estão em causa decisões com impacto nos territórios e nas comunidades. Os trabalhadores da saúde, afetos à Federação Nacional dos Sindicatos dos Trabalhadores em Funções Públicas e Sociais, estão em greve desde a meia-noite de hoje. Reclamam melhores salários e também melhores condições de trabalho. De acordo com a informação recolhida esta manhã pelos repórteres da Antena 1, esta paralisação está a obrigar ao cancelamento de cirurgias programadas no Hospital de São João, no Porto. Já nos hospitais da Universidade de Coimbra, há também constrangimentos nas atividades não urgentes, nos blocos operatórios e nas consultas externas. Falta saber que impacto está a ter esta greve em Lisboa e noutros pontos do país. E é isso que vai ser possível agora, Alexandra Sofia Costa, com os responsáveis da Frente Comum.
5: Os sindicatos fizeram ainda há pouco o balanço desta jornada de luta de vários profissionais ligados à saúde. Dizem que estão em greve em todo o país cerca de 80% dos técnicos auxiliares de saúde, de diagnóstico, de terapêutica e também os assistentes. O que se traduz em centenas de consultas, exames e tratamentos adiados nos vários hospitais do país. São esses os dados apresentados por Sebastião Santana, da Frente Comum.
6: Estamos com uma adesão da média acima dos 80%, a rondar os 80%. Temos hospitais a 100%, com muitos serviços afetados naturalmente, com uma adesão dessas, mas a média nacional, tendo em conta cuidados primários de saúde e centros hospitalares, rondará os 80%, talvez um pouco acima, até quando, de acordo com os dados que temos até agora.
5: Uma adesão significativa em todo o país, diz Sebastião Santana, o líder da Frente Comum. Revelou também à Antena 1 que ontem teve o contacto do Ministério da Saúde.
6: Foi preciso marcar-se uma greve para o Governo responder à necessidade de valorização. Quer dizer, vamos ver, não é? Para marcar uma reunião sobre uma destas carreiras, mas sobram as outras todas.
5: Sebastião Santana revela que, para já, o Governo abriu a porta à negociação de pelo menos uma destas carreiras.
0: Alexandra Sofia Costa, em direto junto ao Hospital de Santa Maria em Lisboa, com os impactos desta greve no setor da saúde. 23 concelhos estão hoje em perigo máximo de incêndio devido às altas temperaturas. São concelhos dos distritos de Bragança, Castelo Branco, Santarém, Porto Alegre e também Faro. O perigo vai agravar-se já a partir de amanhã, com o Instituto Português do Mar e da Atmosfera a prever temperaturas máximas na ordem dos 40 graus em várias regiões do continente. Para o vice-presidente da Associação Nacional dos Médicos de Saúde Pública João Paulo Magalhães, é fundamental que por estes dias as autarquias se coordenem com as unidades de saúde para identificar as pessoas mais vulneráveis. João Paulo Magalhães diz que as câmaras municipais devem disponibilizar espaços frescos para encaminhar quem faz parte dos grupos de risco.
7: Os municípios têm um papel importante porque são quem detém também a responsabilidade do ponto de vista de proteção civil local. Está previsto a criação destes centros, destes locais, mais de abrigo e mais refresco para estas pessoas quando necessários em situações muito extremas. A questão, por exemplo, das pessoas em situação sem abrigo é um tipo de população que está prevista para que possa ser apoiada diretamente nestas circunstâncias. Mas há aqui uma rede de articulação que é importante. E aqui é onde, por exemplo, a questão da articulação com o setor da saúde é muito relevante, porque ajuda os municípios e tem uma sinergia no que é o planeamento, este planeamento de contingência, mas também da monitorização do ponto de vista e da vigilância do que é que está a acontecer à saúde das populações.
0: João Paulo Magalhães, vice-presidente da Associação Nacional dos Médicos de Saúde Pública. Miguel Telo de Arriaga, da Direção-Geral da Saúde, garante que os planos de contingência estão em vigor, mas ele pede comportamentos preventivos à população.
8: Estas temperaturas muito elevadas afetam sobretudo os grupos mais vulneráveis. E estamos a falar de pessoas de mais idade, dos mais novos, grávidas e pessoas que trabalham também no exterior. E é aqui que temos cada um de nós a possibilidade de também podermos ser os tais agentes de saúde pública que nós tantas vezes falávamos. Se tivermos de alguma forma expostos ao sol, é tentarmos na medida do possível utilizarmos protetor, reforçarmos a nossa hidratação, utilizarmos roupas largas e claras para evitar ou minimizar de alguma forma o impacto das temperaturas e, se possível, e é isto que é recomendado, que de alguma forma alterarmos os horários de trabalho para quem está exposto ao sol, para horários em que a temperatura esteja menos intensa, esteja menos forte.
0: Os conselhos de Miguel Telo de Arriaga, da Direção-Geral da Saúde. Em França, o calor também aperta. Há escolas a fechar mais cedo e passageiros que evitam os transportes públicos por falta de ar-condicionado. O jornalista Gonçalo Costa Martins falou com um imigrante português responsável por uma empresa de construção civil. Quem trabalha nesta área, Gonçalo, é especialmente atingido pelas vagas de calor.
9: Trabalhar debaixo do sol quente nestes dias não é pera doce. João Pina, dono de uma empresa de construção civil em França, ele antecipou horários.
10: Da vez que começámos às 8, começámos às 6h45, para poder trabalhar um bocadinho mais sobre a fresca, até às 11h30, e depois da parte da tarde tentamos fazer com que o pessoal tenha pausas mais intercaladas, hora e meia, para um quarto de hora para se refrescar.
9: Beber muita água é essencial, estar também em locais frescos sempre que possível para que não aconteçam situações como esta.
10: Tenho um rapaz de 18 anos que trabalha para mim em escola e trabalho. Na sexta-feira passada tivemos que agarrar e levá-lo para dentro da garagem porque ia desmaiar. Estávamos a ver que tínhamos que o levar para o hospital em caso que tivesse desmaiado.
9: Há ainda trabalhos que têm de ser suspensos ou não fosse o calor sentido há mais de duas semanas.
10: Tem sido muito complicado. Ontem atingimos 36 graus. Aqui na região do Orgival de Versalhes.
9: A viver e a trabalhar nos arredores de Paris. Imigrante da Guarda há quase 40 anos, João Pina descreve uma capital afetada pelo calor e que descobriu nos banhos uma forma de...
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0: Mensagem de confiança. Neste jornal vamos perceber o que poderá alterar Roberto Martínez e ficar a conhecer melhor o futebol uzbek. João Pinheiro estreou-se ontem a arbitrar no Mundial e honrou o futebol português. Para ouvir a opinião de um ex-árbitro internacional, novo Odegaard a caminho do Futebol Clube do Porto. Amanhã teremos campeões de futsal feminino e ainda ao balanço dos europeus de esgrima.
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0: Já vamos ao Mundial, mas antes uma notícia de última hora. A Autoridade da Concorrência considera que o modelo de comercialização e centralizada dos direitos audiovisuais do futebol profissional português está, de forma global, alinhada com os princípios da concorrência. Num parecer emitido sobre a proposta apresentada pela Liga Portuguesa de Futebol Profissional e pela Federação Portuguesa de Futebol, a Autoridade da Concorrência destaca a importância de procedimentos transparentes e competitivos para a atribuição dos direitos televisivos, bem como a criação de lotes que facilitem a entrada de novos operadores no mercado. Segundo a Autoridade da Concorrência, o modelo apresentado pela Liga e pela Federação inclui mecanismos relevantes para promover a concorrência, nomeadamente a divisão dos direitos em diferentes lotes e a criação de condições para a presença de pelo menos dois operadores relevantes no mercado. É um assunto que vamos continuar a desenvolver na tarde informativa da Antena 1. Com um clima de desconfiança instalado após o empate com a República Democrática do Congo, a seleção portuguesa já está de olhos postos no jogo com o Uzbequistão. Roberto Martínez orienta a partir das 3 da tarde um treino em Palm Beach, numa altura em que se adensam os rumores de que o espanhol está tremido no cargo de selecionador. Ontem, enquanto corria pelas ruas de Palm Beach, Pedro Proença, o presidente da Federação Portuguesa de Futebol, falou ao Canal 11 com palavras de apelo à tranquilidade e à confiança.
2: Nós não temos que dramatizar, tivemos um jogo da primeira fase de grupos, é tudo normal, a equipa está muito focada, sabe exatamente o seu valor, tenho a plena convicção de que isto vai dar Portugal e com todos a apoiar, para os portugueses agradecer uma palavra de agradecimento, a energia, a força tem cá chegado, sabemos o quanto é que nas fan zones em Portugal as pessoas puxam por nós, pela equipa, quero dizer que é um compromisso total da parte da equipa técnica, do nosso capitão, de todos os jogadores, quero dizer, isto não é como começa, é como acaba.
0: A confiança de Pedro Proença, a pobreza da exibição diante dos congoleses mereceu reflexão e estão previstas alterações no 11 Portugal, como nos conta a partir de Palm Beach o jornalista Nuno Matos, um dos enviados especiais da Antena 1.
3: Vêm mudanças na seleção nacional. Roberto Martínez prepara 3 alterações no 11 de Portugal para o jogo com o Uzbequistão. Ruben Dias, recuperado de problemas físicos, já treinou sem limitações e vai regressar ao eixo defensivo para jogar com Gonçalo Inácio do seu lado. Quanto a Tomás Araújo e Renato Veiga, devem regressar ao banco. Já no ataque, a exibição muito apagada frente à República Democrática do Congo, em que a equipa nacional fez apenas um remate enquadrado em todo o jogo, precisamente no gol de João Neves, deixou a equipe técnica preocupada, levando a uma profunda reflexão. João Félix, em minutos na partida de estreia neste Mundial, deve agora assumir a ala esquerda, derivando para o lado direito Pedro Neto, e com Bernardo Silva muito apagado nessa partida com o Congo, a ficar no banco de suplentes. Sendo assim, 3 alterações previstas para o encontro com o Uzbequistão. Uma partida que pode ser decisiva para as contas do Grupo K. Quanto ao plano de trabalho, alterações nos horários dos treinos, que agora passam para o período da manhã. Aqui em Palm Beach, a decisão foi tomada devido à instabilidade das condições atmosféricas na região, marcada por chuva intensa e risco de trovoadas durante o período da tarde. Sendo assim, a conferência de imprensa com o jogador da equipa das esquinas passou para as 2:15, hora de Portugal, 9:15 locais. O treino irá acontecer 45 minutos depois. Uma nota final para dizer que, após o empate na ronda inaugural do Campeonato do Mundo, Portugal caiu 2 lugares no ranking da FIFA, ocupando agora o 7º posto e sendo ultrapassado por Marrocos e Brasil.
0: Nuno Matos, a partir de Palm Beach, de onde o Fernando Arico, outro dos enviados especiais a este Mundial, nos faz um retrato da evolução do futebol no Uzbequistão, o próximo adversário de Portugal.
4: O Uzbequistão é um país rico em gás natural, ouro, urânio e carvão. Este país emergente da Ásia Central decidiu investir no futebol. Juntamente com a Federação, alguns investidores têm nos últimos anos dado o empurrão que faltava, contratando figuras do futebol mundial como Zico.
5: Lá no campo de treinamento não tinha nem banheiro, cara. Se tivesse que fazer número 2 ia ser complicado.
4: Rivaldo.
6: Era difícil, eu tinha que trazer o material para casa, o campo praticamente sem gramado, onde a gente treinava. E então tudo isso conversando com o presidente foi mudado.
4: E Luiz Felipe Scolari.
7: uma situação nova para mim como treinador, que venho para um país diferente, mas que acho que tem uma ideia de progressão muito grande e por isso aceitei o convite.
4: Academias, estádios renovados, mais profissionalismo nos clubes e federação refletem-se agora na seleção uzbek, com jogadores já de prestígio como Shomurodov ou Kusanov. A vinda também do italiano Fábio Cannavaro para a seleção trouxe a organização europeia de que os lobos brancos necessitavam, dados que indiciam que o Uzbequistão vai andar pelos próximos grandes eventos futebolísticos, mesmo que a estreia em campeonatos do mundo só aconteça agora em 2026.
0: A evolução do futebol neste país da Ásia Central, que vai medir forças com Portugal na próxima terça-feira às 6 da tarde. A noite de ontem ficou marcada pelo regresso da arbitragem portuguesa a um campeonato do mundo, depois do último jogo dirigido por Pedro Proença no Mundial do Brasil em 2014. João Pinheiro arbitrou Suíça 4, Bósnia-Herzegovina 1, mostrou 3 amarelos, 1 vermelho direto e assinalou um penalti. Atento ao desempenho do árbitro de Barcelos, teve Jorge Sousa, o ex-árbitro internacional que durante 19 anos apitou nas ligas profissionais, considera que João Pinheiro esteve seguro.
8: Num jogo muito exigente, sobretudo na segunda parte, obrigado a ter que tomar decisões importantes, cruciais, vi um árbitro sempre muito seguro, um árbitro muito esclarecido, muito confiante, e isso transpareceu depois na tomada de decisão.
0: Com mais de 600 jogos dirigidos na carreira, Jorge Sousa não assume que a presença de João Pinheiro no Mundial merecia maior destaque mediático, mas não duvida que os portugueses ficaram orgulhosos com o desempenho no Suíça-Bósnia.
8: Acredito que poderia ser dada outro tipo de atenção à nossa equipa, porque não deixa de ser na nossa equipa. Todos nós ficamos orgulhosos quando no final de um jogo de campeonato do mundo com uma equipa de arbitragem portuguesa vemos um desempenho muito bom, muito competente, e nós como portugueses sentimos-nos satisfeitos, orgulhosos, mas também o contrário também é verdade. E portanto não tenho dúvidas que ontem muitos portugueses se dedicaram um bocadinho mais a ver o Suíça-Bósnia porque tinha uma equipa de arbitragem portuguesa, e eu isso não tenho a mínima dúvida. E nesse sentido nós temos bem noção do que representa a arbitragem no panorama do futebol, é aceitar as leis do jogo e fazer sobretudo o nosso trabalho, que é o de representar o melhor possível o país e a arbitragem portuguesa.
0: Nestas declarações à Antena 1, Jorge Sousa admite que internamente a época de João Pinheiro poderia ter corrido melhor, mas elogia a capacidade do árbitro para dar a volta e chegar em grande nível a este Mundial.
8: Podia ter corrido melhor, mas há épocas assim, não deixa de tirar as suas ilações. E a melhor ilação que podemos retirar é que depois de uma época que até podia ter sido melhor, objetivamente, chega um campeonato do mundo com esta energia, com esta aura, com este rendimento, e portanto conseguiu perceber o que é que era preciso fazer. E se calhar tudo aquilo que foi passando ao longo da época, quer ele, quer a própria estrutura, o próprio setor, acabou por ser uma fonte de motivação para chegar a este campeonato do mundo e fazer a estreia que fez.
0: Jorge Sousa, ex-árbitro internacional, a analisar a prestação da equipa de arbitragem portuguesa, João Pinheiro, Bruno Jesus e Luciano Maia, que ontem se estreou no Mundial. Nos resultados de ontem, os primeiros da segunda jornada deste campeonato do mundo no Grupo A, República Checa e África do Sul empataram a uma bola e somaram o primeiro ponto na competição. A Suíça venceu a Bósnia por 4-1 no tal jogo dirigido por João Pinheiro no Grupo B. No outro jogo do grupo, o Canadá goleou o Qatar por 6-0 e com este resultado tomou a dianteira do grupo. Foi a primeira vitória de sempre da América do Norte em Mundiais. Durante a madrugada, o México tornou-se a primeira seleção apurada para a próxima fase ao bater a Coreia do Sul com um golo solitário de Luís Romo. Para hoje, Estados Unidos e Austrália defrontam-se às 8 da noite pela liderança do Grupo C. Segue-se Escócia e Marrocos às 11. Durante a madrugada, o Brasil enfrenta o Haiti à 1:30 da manhã e às 4 da madrugada, Turquia e Paraguai procuram reagir aos desaires da primeira jornada. Uma derrota para estas seleções vai ditar eliminação neste Mundial 2026. Foi o grande herói da primeira jornada do Mundial, Vozinha, guarda-redes de Cabo Verde, saiu do quase anonimato para ser uma estrela mundial. A exibição contra a Espanha colocou o ex-guarda-redes do Chaves nas bocas do mundo e no Instagram passou de pouco mais de 50 mil seguidores para 14 milhões. Vozinha agradece o carinho, mas nesta altura telemóvel e redes sociais não são a prioridade.
9: Eu tento não focar muito nisso, porque se eu estou aqui hoje é por causa do futebol, é por causa da seleção. E mais uma vez eu agradeço a todos os seguidores, mas eu quero focar nos treinos, já na seleção, menos tempo possível na telefone e nas redes sociais, porque, como eu disse antes, não estou ali por causa de seleção, por causa de futebol, por causa do Mundial. É um sonho que tinha desde criança e estou a gosto de realizar. Acho que poder ter nada mais além do que lá para a minha foto.
0: Vozinha por estes dias, o cabo-verdiano mais famoso do mundo. Após o empate com a Espanha, os Tubarões Azuis entram em campo já no domingo às 11 da noite, diante do Uruguai, que na primeira jornada empatou a 1 com a Arábia Saudita. Fechada a página do Mundial, por cá é o jogador mais novo a jogar na Liga Norueguesa. Já lhe chamam o novo Odegaard e está a caminho do Futebol Clube do Porto. Eirik Granaas, 16 anos, já está em Portugal para assinar pelos Dragões. O Porto vai pagar 1.800.000 euros ao Fredrikstad pela contratação do jogador. João Pedro Cordeiro, especialista na análise ao futebol nórdico, diz que faz sentido comparar Odegaard a Granaas.
10: O próprio Granaas já admitiu que Odegaard é o grande ídolo dele e a sua grande influência. Pelo percurso do jogador faz sentido. Estrearam-se mais ou menos com a mesma idade. O próprio Granaas bateu o recorde do Odegaard na altura, como disse. Mas que o Granaas pode perfeitamente evoluir, até pela forma como joga atualmente, para um jogador muito próximo daquilo que é o Odegaard atualmente, sim. Em termos de estilo de jogo e capacidade técnica, não difere assim tanto do Odegaard. Portanto, faz bastante sentido essa comparação com o atual capitão da Noruega, sim.
0: Nesta conversa com o jornalista Ricardo Pinheiro, João Pedro Cordeiro analisa Eirik Granaas, que deverá começar por trabalhar com a equipa B dos Dragões.
10: É um médio número 8. É um jogador que, em termos de perfil, vem um bocadinho na linha do Victor Froholt, apesar de, obviamente, fisicamente ainda não estar tão desenvolvido como o médio do... já médio do Futebol Clube do Porto. Portanto, é um médio, um número 8, um box-to-box, com um grande motor, como se costuma dizer, um jogador de grande energia, muito intenso, com capacidade para recuperar a bola, sempre muito ativo no momento sem bola, e depois tem um toque de bola bastante evoluído, ou seja, tem uma boa capacidade técnica e tem-se estabelecido como um dos jogadores jovens mais entusiasmantes do futebol norueguês nesta altura.
0: Eirik Granaas, médio norueguês de 16 anos, está na invicta para assinar com o Futebol Clube do Porto. No futsal, amanhã haverá campeão nacional feminino. Benfica e Nuno Álvares têm duas vitórias cada na final do play-off, à melhor de 5, e de amanhã não passa. O Benfica perdeu 5-1 no passado fim de semana em Faf e desperdiçou a primeira oportunidade de fechar a época com o título, adiando tudo para o Pavilhão da Luz. Paulinho Rocha, treinador das Águias, espera que o fator casa possa ser determinante num jogo onde já vai poder contar com Angélica Alves e Inês Matos, que regressam de castigo.
11: Com cabeça, é uma final de campeonato na nossa casa, temos essa vantagem de poder fazer o quinto jogo em casa. O equilíbrio é grande, o Nuno Álvares tem uma grande equipe, é o campeão nacional, mas completas, e a gente vai dar a volta.
0: Do lado das Fafense, o treinador Paulo Tavares acredita que é possível vencer na Luz e sagrar o Nuno Álvares bicampeão nacional.
12: É uma negra, já lá ganhámos uma vez, perdemos a semana passada, empatámos o jogo quando tivemos tudo para ganhar, por isso há que acreditar e há que ter a fé que é possível ir lá vencer.
0: Paulo Tavares e Paulinho Roxo, ouvidos pela Rádio Pública, amanhã às 8 da noite, no Pavilhão da Luz, Benfica e Nuno Álvares jogam o quinto e decisivo jogo da final do Campeonato Nacional de Futsal Feminino. No masculino, há jogo 3 da final, marcado para domingo também para o Pavilhão da Luz. Sporting e Benfica têm a final empatada a 1. Depois da vitória do Benfica em casa por 2-1 no primeiro jogo, o Sporting respondeu no João Rocha com um triunfo 8-2. Jogo 3 às 9 da noite de domingo. Na esgrima, terminaram hoje os europeus de Antony, em França, e o grande destaque vai para o espadista Filipe Frazão, que conseguiu o que ninguém tinha feito nos últimos 22 anos, terminar no top 8, como refere aqui o diretor técnico da Federação Portuguesa de Esgrima, Miguel Machado.
13: O balanço que fazemos é que a espada masculina esteve um nível de elite. Nós conseguimos o 7º lugar na competição através do atleta Filipe Frazão, que conseguiu o 7º lugar. Um resultado, na verdade, histórico. Desde 2004 que não conseguimos colocar ninguém no top 8 de um campeonato da Europa, portanto um excelente resultado. Portanto, em termos de balanço da espada masculina, foi verdadeiramente espetacular e foi acima daquilo que possivelmente muita gente estaria à espera.
0: Miguel Machado, presidente da Federação Portuguesa de Esgrima, no final dos europeus que terminaram hoje em Antony, França. A fechar o hockey em patins, o Benfica está em vantagem no play-off e uma vitória de sagrar campeão nacional masculino. Após vencer nos dois primeiros duelos por 3-2 e 5-2, as Águias recebem amanhã na Luz, pelas 3 da tarde, o Sporting. Em caso de triunfo, os encarnados sagram-se campeões.
1: Jornal de Desporto. A edição foi de Carlos Rui Abreu. Atualidade esportiva também em desporto.rtp.pt.
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1: A esta hora da tarde, Sandra, como é que estão as coisas lá fora, no trânsito?
24: Há uma situação que ainda está a causar bastante demora, é na A29, no sentido Aveiro-Porto, um acidente que ocorreu ao quilómetro 4, com um caminhão que se despistou no separador central e na zona de Canelas. Está a provocar demora nos dois sentidos. Também a Estrada Nacional 118, com acidente ao quilómetro 88, na zona de Valcavalos, na Chamusca, que envolveu um ciclista e o trânsito mais complicado. Quanto a Lisboa, no IC19 está ainda por resolver o acidente no sentido de Lisboa-Sintra, no alto do Cacém. Há redução de vias. Neste momento só circula pelas duas vias mais à direita. Há demora a partir de Tercena. A segunda circular, Benfica-Aeroporto, para Centro-Nó do Eixo Norte-Sul e as Calvanas. Há também um acidente na segunda circular no sentido Aeroporto-Benfica, na zona das Calvanas. As filas estão a partir da rotunda do relógio. Para a ponte 25 de Abril, há intensidade em direção a sul, com paragens na Avenida da Ponte, e no sentido Almada-Lisboa, também com filas na subida do Pregal, em direção à Praça das Portagens. O Porto, A28, com filas nos dois sentidos, entre o 9 A4 e a Avenida AEP.
1: Um bom fim de semana.
24: Bom fim de semana, Augusto.
1: Obrigado. Até segunda. Até segunda. 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

0: Sheeran. E agora uma canção que, digamos, fala sobre aceitação, a superação de obstáculos e erros ao longo da vida, mas também a importância de continuar a seguir caminho. Chama-se Um Passo ao Lado, um dueto marcante entre Márcia e Jorge Palma. Testemunho que está no álbum edição do ano passado, Ana Márcia, para a cantautora portuguesa Márcia. Vamos recebê-la.
1: Tanta coisa bela por aí,

0: É Recebemos Marcia, e numa canção bom propositadamente escrita para Jorge Palma aqui em dueto. Balanço sonoro, calmo e tranquilo, antes da palavra do dia. Bem é bom, sabe bem. E não saímos daqui sem terminar a semana, bom, descobrindo a nossa palavra do dia. E hoje, Mafalda, qual é?
1: A palavra do dia é indústria. O termo indústria vem do latim, de indústria, que significava atividade, trabalho, diligência ou ainda operosidade. O termo latim é formado pela junção de duas partículas, indo, um prefixo arcaico que significa em ou dentro, e struere, um verbo que significa construir, juntar ou empilhar em latim. Na origem, a palavra indústria remetia para a qualidade de uma pessoa trabalhadora e aplicada que constrói coisas a partir de dentro. Com o tempo, a palavra evoluiu para descrever a capacidade humana de transformar matérias-primas em novos produtos, culminando no conceito moderno de produção fabril e industrialização.
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1: Daqui a um minuto, à hora certa, o essencial da informação.
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1: Mais calor no fim de semana, a temperatura volta a subir. Hoje as máximas: Évora 37 graus, Castelo Branco e Beja 36, Porto Alegre 34, Bragança, Santarém e Setúbal 33, Lisboa 31, Vila Real, Viseu e Guarda 30 graus, Braga 29, Coimbra 28, Leiria 26, Viana do Castelo e Porto 23, Aveiro máxima 22 graus. Tarde de sol, bom com previsão de nuvens, possibilidade mesmo de aguaceiros dispersos no interior da região sul do continente. Para lá da hora certa e da informação, o Portugal em direto e o Converso Goiás.
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1: Boa tarde, uma hora no continente e na Madeira, meio-dia nos Açores. Quais são os títulos desta edição?
3: É votada a qualquer momento na Assembleia da República a proposta do Governo de revisão da lei laboral. A votação foi adiada na última hora devido a um pedido de suspensão dos trabalhos feito pelo líder parlamentar do Chega, que foi aprovado. Um sinal de que as irregularidades são descobertas, em vez de serem varridas para debaixo do tapete, é assim que o diretor nacional da PSP comenta o envolvimento de elementos da Polícia de Segurança Pública em vários processos judiciais. Meter combustível vai ser mais barato a partir de segunda-feira, a descida vai ser mais acentuada no preço do litro de gás óleo, adianta a Antena 1, fonte do setor.
1: Informação com João Vasco.
3: Está a chegar a hora da verdade sobre o pacote laboral. Os partidos vão votar daqui a pouco a proposta do Governo na generalidade. Essa votação até já devia ter acontecido, mas foi adiada porque o Chega pediu a suspensão dos trabalhos por 30 minutos. Requerimento aprovado, João Alexandre, pelos sociais-democratas e pelo próprio partido de André Ventura.
4: Isso mesmo, com Hugo Soares, líder parlamentar do PSD, neste momento ao telefone, e acredito que também ultimar aqui algumas questões relacionadas precisamente com as votações, em particular com a votação do pacote laboral que é proposto pelo Governo. Ora, Pedro Pinto, líder parlamentar do Chega, pediu essa suspensão dos trabalhos por 30 minutos, acabou por citar o artigo 69 do Regimento da Assembleia da República. O líder parlamentar do PSD ainda apelou à unanimidade dos partidos para a votação desse requerimento. O requerimento acabou por ser aprovado, mas ainda assim não com todos os partidos. Recordo, por exemplo, à esquerda, à exceção do Partido Socialista, todos os partidos votaram contra este requerimento. Ainda assim, os trabalhos foram suspensos. Foi, portanto, um momento também, acredito e acreditam todos os jornalistas aqui e os restantes bancadas, que terá sido também para ultimar essas negociações entre o PSD e o Chega, até porque houve, da parte do PSD, no fundo, um acompanhamento também deste pedido por parte do partido de André Ventura. Ora, os cenários em cima da mesa, João Vasco, neste momento é o cenário de aprovação do pacote laboral, com o Chega e a Iniciativa Liberal ao lado do PSD e do CDS, ou uma baixa desta proposta à Comissão da Especialidade, à Comissão Parlamentar de Trabalho, com um acordo do Chega. Mais improvável é o cenário de chumbo. Ainda assim, já se sabe que a proposta vai ter a oposição do PS, do Livre, do PCP e do Bloco de Esquerda. Para já, continuamos à espera de que sejam retomados os trabalhos. 30 minutos tinha sido o prazo dado pelo Presidente da Assembleia da República, José Pedro Aguiar Branco. Neste momento, o próprio Presidente da Assembleia da República está ao telefone. Há aqui vários deputados que estão a fazer uso dos telefones, que estão junto dos lugares nas bancadas dos vários grupos parlamentares, mas para já resta-nos aguardar que sejam retomados os trabalhos para saber se vai ser já daqui a pouco ou não que vai ser feita também essa votação da proposta de reforma laboral que é apresentada pelo Governo.
3: Voltaremos aí à Assembleia da República, João Alexandre, se a votação acontecer em tempo útil neste noticiário. Antes de seguir para o Parlamento, José Luís Carneiro falou sobre o pacote laboral esta manhã no Porto. O líder socialista afirmou que a versão do diploma que vai hoje a votos é a pior possível, permitindo ao Chega ficar bem na fotografia.
5: Acontece que o Governo trouxe à Assembleia da República a pior versão, ou seja, todo aquele trabalho que foi feito pelos parceiros sociais foi literalmente deitado ao lixo pelo Governo. E porquê? Aparentemente, pegou em algumas dessas propostas e utilizou-as para dizer ao partido da extrema-direita: levem essas propostas à Assembleia, porque nós vamos deixar passar algumas delas e com isso tu consegues salvar a face.
3: José Luís Carneiro recusa a ideia de que o PS está contra este diploma por pura teimosia, lembrando que algumas personalidades da direita já se mostraram contra a reforma que o Executivo quer promover.
5: Tivemos duas vozes insuspeitas, nomeadamente a pessoa reputada que é o engenheiro Silva Peneda. Foi conselheiro do Presidente da Comissão Europeia, foi Presidente do Conselho Económico e Social. E também tivemos Dr. Bagão Félix, um democrata cristão e outro social-democrata, que vieram contestar publicamente esta proposta de contrarreforma liberal, de contrarreforma laboral. Portanto, não é uma, digamos, teimosia do Partido Socialista. É mesmo uma ofensa que o Governo está a fazer aos trabalhadores portugueses.
3: José Luís Carneiro, à margem de uma conferência na cidade do Porto. O ministro da Agricultura, que participou num debate setorial esta manhã no Parlamento, saiu em defesa do diploma do Executivo. José Manuel Fernandes considera que as mudanças previstas são fundamentais para fazer face, por exemplo, à falta de mão de obra no setor que tutela.
6: Todos sabemos da sazonalidade e a reforma laboral é útil face também à escassez de mão de obra e às próprias alterações climatéricas. O objetivo é ter melhores salários. Com esta legislação laboral nós conseguimos contratos de curta duração que são essenciais para este objetivo. Uma legislação laboral que não esquece a formação contínua.
3: José Manuel Fernandes, hoje no Parlamento, durante este debate, o ministro afirmou também que mais de um terço das árvores caídas na sequência das tempestades já foram retiradas. Segundo José Manuel Fernandes, 18 mil quilómetros de vias já foram limpos.
6: 18 mil quilómetros de caminho desobstruído, primeira prioridade. 18 mil quilómetros. Parece que não foi retirada nenhuma madeira, nenhumas árvores tombadas. Eu vou-lhe dizer qual é o nosso objetivo. É que não seja o Estado a fazê-lo, é que sejam os proprietários. E por isso é que aprovamos legislação, pois bem, de 2,3 milhões de metros cúbicos que estão tombados, a indicação que tenho é que já foram retirados 800 mil metros cúbicos, mais de um terço, um trabalho que está a ser realizado. Se tiver dúvidas, vá às plataformas do ICNF, onde são os próprios proprietários que referem esta situação.
3: 18 mil quilómetros de vias já foram limpos, árvores que ficaram caídas nos territórios, sobretudo da região centro, na sequência das tempestades. O diretor nacional da PSP pede aos portugueses que não confundam a atuação de determinados agentes da Polícia de Segurança Pública com uma força que tem mais de 150 anos de história. É o comentário de Luís Carrilho ao envolvimento de elementos da PSP em vários processos judiciais. Ele afirma também que a descoberta de irregularidades é um bom sinal sobre a forma de funcionamento da Polícia de Segurança Pública.
7: Gostaria que a alegação não tivesse acontecido. Agora, a grande diferença entre um país com uma polícia democrática e um país com uma polícia não democrática é que estes casos num país não democrático ou numa polícia que não seja uma polícia como a nossa com 159 anos são, como se diz em gíria, varridos para debaixo do tapete. Nós não. De cada vez que há um caso, de cada vez que surge uma alegação de má conduta, nós reportamos para que a confiança das pessoas, da população, na nossa instituição Polícia de Segurança Pública, continue a ser, como é, uma grande confiança.
3: Luís Carrilho esclarece ainda que só vão ser tomadas decisões sobre as funções a atribuir ao agente Bruno Pinto, que foi condenado esta semana a uma pena suspensa de 3 anos e meio pela morte de Odair Muniz, quando terminar o processo, que a Inspeção-Geral da Administração Interna tem em curso, e quando a PSP for notificada pelo Tribunal de Sintra.
7: A sentença não transitou em julgado, portanto, e não sei se será ou não. Só quando formalmente a Polícia de Segurança Pública for informada ou notificada é que o saberemos. Relativamente... Isto estamos a falar do processo criminal em juízo criminal. Relativamente ao processo disciplinar, está em sede de Inspeção-Geral da Administração Interna. Tanto a Inspeção-Geral da Administração Interna, no âmbito do Ministério da Administração Interna, como relativamente ao processo criminal, a Polícia de Segurança Pública dará todo o seu apoio e cooperação. Relativamente ao nosso polícia, ser-lhe-á dada a função compatível Mas, como disse, neste momento está suspenso. O processo disciplinar não está na Polícia de Segurança Pública e tem que respeitar a autonomia do Sr. Inspetor-Geral da Administração Interna nesse âmbito.
3: Luís Carrilho voltou ainda a expressar toda a solidariedade da PSP ao agente Bruno Pinto. Os combustíveis vão ficar mais baratos na próxima semana. Um memorando de entendimento assinado pelos Estados Unidos e Irão e a reabertura do Estreito de Hormuz à navegação provocaram uma descida acentuada do preço do barril de petróleo e isso vai também ter impacto no preço do litro de gasolina e de gasóleo a partir de segunda-feira. Fonte do setor, contactada pela Antena 1, aponta para uma descida de 11 cêntimos por litro no gasóleo e de 5 cêntimos na gasolina, mas atenção que estes valores são ainda provisórios e o governo pode também anunciar mexidas no imposto sobre os combustíveis, face especialmente à redução do valor do gasóleo que se antecipa. De acordo com dados da plataforma marítima AXS Marine, o tráfego marítimo no Estreito de Hormuz atingiu ontem um nível mais elevado desde abril. Um total de 25 navios comerciais atravessaram o Estreito esta quinta-feira, um volume 5 vezes superior à média dos primeiros 10 dias de junho e sem precedentes desde meados de abril. Trata-se do número mais elevado num único dia, desde os 28 trânsitos registados no dia 18 de abril, que coincidiram com uma breve janela de reabertura do tráfego comercial neste estreito, pelo qual transita, em condições normais, cerca de 20% da produção mundial de petróleo e outras matérias-primas. O pico observado ontem seguiu-se à assinatura do memorando de entendimento entre os Estados Unidos e o Irão. No entanto, as discussões previstas para hoje na Suíça, que deveriam dar início a um processo de 60 dias para resolver a questão central do programa nuclear iraniano, foram adiadas.
0: Foi a informação com João Vasco, notícias em simultâneo com a RTP Antena 1, Madeira, Açores e RTP Mundo. 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
0: Daqui a 3 minutos, à 1h15 da tarde, o Portugal em direto. Bom, mas para já, converse, conhece. 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
12: No Converso com este de hoje vamos falar sobre o que fazer quando temos um problema com o nosso fornecedor de energia. O ouvinte João Costa pergunta através do WhatsApp como é que pode reclamar da sua fatura. Ora, para nos ajudar temos a Marisa Lopes, da ERSE. Marisa, o que é que podemos responder ao nosso ouvinte? E não será o único, com certeza.
13: Em primeiro lugar, o consumidor deve contactar a empresa para tentar resolver a questão. Este contacto pode ser feito tanto por telefone como por escrito, através dos meios disponibilizados pela empresa que normalmente constam da fatura. E este primeiro contacto pode resolver o problema de imediato.
12: Ora, e se não concordarmos com a resposta da empresa ou se não nos responderem, que também por vezes acontece?
13: Aí, nesse caso, o consumidor deve apresentar uma reclamação.
12: E como é que podemos fazer isso?
13: Por qualquer dos canais disponibilizados pela empresa, no livro de reclamações em papel, que se encontra nas lojas e balcões de atendimento das empresas, ou através do livro de reclamações eletrónico, que está na internet. Basta colocar livro de reclamações eletrónico na internet e depois é só preencher o formulário.
12: Esta hora estou a ouvir uma vozinha de um ouvinte a dizer-me o seguinte. Então, e se a empresa não responder ou se não concordarmos com esta resposta?
13: A empresa tem um prazo máximo de 15 dias úteis para responder. Se este prazo for ultrapassado ou se o consumidor não concordar com a resposta, aí sim, pode pedir a intervenção da ERS. E isto pode ser feito, por exemplo, através do nosso formulário que temos na nossa página da internet.
12: Portanto, a ERS entra aqui quase numa terceira instância nesta questão. É a ERS que depois decide quem tem razão?
13: Não é exatamente assim. A ERS, para além de verificar o cumprimento da legislação e de dar informação ao consumidor, pode ajudar a chegar a um acordo, promovendo uma ação de mediação ou de conciliação entre as partes.
12: Ah, bom, eu agora venho para a última pergunta, que é aquela: e se as partes não quiserem chegar a acordo, como ficamos?
13: Bem, nesse caso, em alternativa aos tribunais, o consumidor pode recorrer a um centro de arbitragem de conflitos de consumo, que pode tomar uma decisão sobre o conflito e que é um processo rápido e gratuito.
12: Obrigada, Marisa. Lembramos que se tiver mais dúvidas sobre este tema ou outros assuntos relacionados com a eletricidade, o gás ou a mobilidade elétrica, converse com a ERS através do WhatsApp. O número é o 963-816-698.
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0: Assembleia da República. Ao contrário do que se esperava, o Chega votou contra a iniciativa. Neste jornal, todas as reações e a análise a este desfecho inesperado.
1: Notícias às duas. A edição é do jornalista João Vasco.
0: As alterações à legislação laboral que o Governo pretendia aprovar ficam pelo caminho. Ao contrário do que se esperava, o diploma do Executivo foi chumbado esta tarde aí no Parlamento, João Alexandre.
2: Foi rejeitado, já que contou apenas com os votos favoráveis do PSD, do CDS e também da Iniciativa Liberal, portanto PS, o Livre, o PCP, o Bloco de Esquerda, o PAN, o JPP e o Chega, que diria foi a grande surpresa, acabaram por votar contra e por levar ao chumbo desta proposta do Governo. Vamos então ouvir esse momento do anúncio da votação por parte de José Pedro Aguiar Branco, o Presidente da Assembleia da República, que acabou também por via de haver muitos aplausos e alguma euforia no plenário depois do resultado, a deixar, de alguma forma, um recado também aos deputados.
3: Vou pôr à votação a proposta de lei número 77 do Governo, que altera o Código de Trabalho. Quem vota contra? Chega, PS, JPP, PAN, Livre, Bloco de Esquerda e PCP. Quem se abstém? Quem vota a favor? CDS, Iniciativa Liberal e PSD. O projeto de lei é rejeitado com os votos. Galerias não se podem manifestar e lamento que tenha acontecido em desrespeito daquilo que é a Assembleia da República. Não foi um momento bom.
2: Reparo feito às galerias, mas que foi também para os deputados, com muitos deputados a aplaudirem depois deste desfecho. E neste momento vai reagir Hugo Soares, é o líder parlamentar do PSD. Creio que poderemos ainda ouvir aqui alguns segundos desta reação por parte do líder parlamentar do PSD, que foi o partido derrotado. Bom, creio que não, Hugo Soares pedia a palavra, mas João Vasco, creio que não vai ser neste momento, ficará para outra altura, então, essa primeira reação por parte do PSD depois deste desfecho. De resto, apenas muito rapidamente dizer que Eurico Brilhante Dias, o líder parlamentar do PS, já disse que este foi um bom dia para o país. Por parte do PCP, a líder parlamentar Paula Santos saudou a luta dos trabalhadores. Quanto a Rui Tavares, o co-porta-voz do Livre, contou de uma forma breve a história do escorpião que dá boleia a alguém e acaba por dar uma ferroada no final da caminhada, nisto uma referência ao Chega, com Rui Tavares a dizer para o PSD que vale a pena falar com quem quer falar a sério sobre o futuro do país. Para já, os trabalhos vão decorrendo, João Vasco, mas numa fase em que não conseguimos perceber sequer quem vai usar da palavra entre o Bloco de Esquerda e o PSD. Portanto, vamos aguardar para mais daqui a pouco por essas primeiras declarações.
0: Pois, certamente vais trazer-nos essas declarações, essas reações dos diversos partidos a este desfecho. João Alexandre, em direto da Assembleia da República. A CGTP assistiu à votação das galerias. Em declarações aos jornalistas, o secretário-geral, Tiago Oliveira, insistiu que foi a luta dos trabalhadores que determinou este desfecho.
4: Foram os partidos que votaram, mas que não tínhamos uma única dúvida. Votaram condicionados pela luta dos trabalhadores. Votaram porque foram os trabalhadores que determinaram este voto. E é isso que conduziu este processo de luta de 11 meses. E a CGTP também, ao longo destes 11 meses, mostrou de que lado é que está, de que lado é que sempre esteve e de que lado é que irá continuar a estar, que é do lado da maioria, do lado dos trabalhadores.
0: A reação de Tiago Oliveira, secretário-geral da CGTP, a este chumbo do pacote laboral no Parlamento. O secretário-geral da UGT, Mário Mourão, ouvido há momentos pela redação da Antena 1, fala num triunfo da vontade dos trabalhadores nacionais. É um registo de Mário Mourão, secretário-geral da UGT, que vamos tentar ouvir de seguida. Creio que o som entrou e saiu do ar, mas agora vai entrar corretamente.
5: Venceu aquilo que era a posição dos trabalhadores portugueses que manifestaram na greve geral, que se têm vindo a manifestar. E, portanto, isso é prova de que o Chega, de facto, teve consciência de que o que estava em cima da mesa ainda é muito mau para os trabalhadores, apesar de ter havido alguns avanços. Mas o que ficou, as traves mestras, nunca o governo quis abdicar das traves mestras. Está à prova nisto. O governo nunca quis negociar. O governo quis impor, não quis negociar. E por isso o desfecho deste processo só poderia ser este, e por isso eu tenho que também aos deputados portugueses felicitá-los por estarem conscientes, estarem ao lado de quem trabalha, ao lado dos portugueses. E portanto é uma boa notícia para todos.
0: Mário Mourão a saudar os deputados por este desfecho, por este chumbo do diploma do governo para a reforma da legislação laboral. O antigo ministro do Trabalho, José António Vieira da Silva, diz que este processo começou e acabou mal e deve fazer Luís Montenegro refletir. Ele lembra também que a maioria dos portugueses que votou em António José Seguro nas últimas presidenciais era contra esta reforma.
6: O eleitorado do PSD, do CDS, da Iniciativa Liberal e naturalmente do PS e de outros partidos rejeitou esse caminho. Luís Montenegro tem feito orelhas mocas, como diz o povo, a propósito dessa votação para a Presidente da República, que foi uma votação extremamente expressiva. Talvez seja a altura de uma reflexão. Tem agora um congresso hoje, não sei se terá tempo para fazer essa reflexão até ao congresso, mas acho que sim, que merece uma reflexão.
0: José António Vieira da Silva, antigo ministro do Trabalho, a dizer que Luís Montenegro deve refletir sobre este desfecho. Para o comentador de política da Antena 1, Filipe Luís, a imprevisibilidade do Chega foi decisiva neste desfecho inesperado no Parlamento. Filipe Luís defende que o governo terá acreditado que o partido de André Ventura ia aprovar a reforma laboral.
7: Estou convencido que também o governo achou que esse teatro era para valer. Isto prova que há uma grande imprevisibilidade na parceria com o Chega e marca uma nova fase na política em Portugal. Que é o seguinte, o Chega confirma que não é um partido reformista, em primeiro lugar. Depois, uma reforma que é uma reforma, enfim, com a qual a direita se identifica, não passa num Parlamento que tem uma maioria constitucional de direita, o que é surpreendente. E em terceiro lugar, com certeza que Luís Montenegro vai retirar ilações desta lição.
0: Filipe Luís acredita que o presidente do Chega, André Ventura, terá sofrido pressões dos financiadores do partido para aprovar a lei laboral, mas acabou por não ceder porque quer manter-se no papel de oposição ao executivo.
7: Eu acredito, como aliás o Partido Socialista ontem argumentou, que André Ventura terá sofrido enormes pressões, nomeadamente de financiadores do Partido Chega, não é? Que são, com certeza, muito apoiantes desta reforma laboral, e damos pressões para, ao final do dia, aprovar a proposta. E que teria, em contrapartida, enfim, reclamado que conseguiu grandes vitórias para os trabalhadores, enfim, seria uma nuvem de fumo, uma cortina de fumo a disfarçar essa aprovação. E acredito que tenha sofrido essas pressões.
0: A leitura do comentador de política da Antena 1, Filipe Luís, a este desfecho no Parlamento, ao chumbo do diploma do governo para alterar as leis laborais. Se em tempo útil neste noticiário existirem outras reações da parte dos partidos na Assembleia da República, iremos de novo ao encontro do repórter da Antena 1 no Parlamento, João Alexandre. O Ministério da Cultura, Juventude e Desporto garante que o subsídio de mérito cultural continua a apoiar artistas e outros autores de reconhecido mérito cultural, segundo os critérios legalmente previstos. Em comunicado emitido esta tarde, o Ministério reafirma o compromisso com a igualdade de tratamento entre beneficiários, a transparência na atribuição dos apoios públicos e a correta aplicação dos recursos do Estado. Revela ainda que os beneficiários abrangidos por situações de alteração ou não atribuição do apoio foram notificados para exercício do direito de audiência prévia. Até à data foram apresentadas 11 pronúncias que se encontram em apreciação pelos serviços competentes, esclarece o Ministério da Cultura. Este subsídio foi notícia esta semana devido aos cortes que foram aplicados este ano a alguns dos beneficiários. Os combustíveis vão ficar mais baratos na próxima semana. O memorando de entendimento assinado por Estados Unidos e Irão e a reabertura do Estreito de Hormuz à navegação provocaram uma descida acentuada do preço do barril de petróleo e isso vai também ter impacto no preço do litro de gasolina e de gasóleo já a partir de segunda-feira. Fonte do setor aponta para uma descida de 11 cêntimos no gasóleo e de 11 cêntimos na, aliás, de 11 cêntimos no gasóleo e de 5 cêntimos na gasolina, mas atenção, estes são ainda valores provisórios e o Governo pode também anunciar mexidas no imposto sobre os combustíveis face à redução que se antecipa, especialmente no preço do gasóleo. De acordo com dados da plataforma marítima AXS Marine, o tráfego marítimo no Estreito de Hormuz atingiu ontem um nível mais elevado desde abril. Um total de 25 navios comerciais atravessaram o Estreito esta quinta-feira, um volume 5 vezes superior à média dos primeiros 10 dias de junho e sem precedentes desde meados de abril. Trata-se do número mais elevado no único dia desde os 28 trânsitos registados a 18 de abril, que coincidiram com uma breve janela de reabertura do tráfego comercial neste Estreito, pelo qual transita em condições normais cerca de 20% da produção mundial de petróleo e outras matérias-primas. O pico observado ontem seguiu-se à assinatura do memorando de entendimento entre Washington e Teherão. No entanto, as discussões previstas para hoje na Suíça, recordo que deveriam dar início a um processo de 60 dias para resolver a questão central do programa nuclear iraniano, foram adiadas. A Rússia está aberta ao diálogo com a União Europeia, mas sem moralismos ou ultimatos, depois de ter surgido a notícia de que António Costa procurou estabelecer pontes com Moscovo para tentar retomar o diálogo com os russos. O porta-voz do Kremlin afirmou hoje que essa reaproximação é possível, mas só se os europeus mudarem de atitude. Dmitry Peskov avisa que Moscovo aceita um diálogo construtivo, mas rejeita lições de moral e ultimatos.
8: Os europeus estão muito equivocados. Assumem que as negociações com a Rússia devem ser conduzidas a partir de uma posição de força e com base na fraqueza da Rússia. Isto é um erro grave. Esse tipo de conversa não leva a lado nenhum. Se surgirem interlocutores que compreendam a situação, devem retomar o diálogo com a Rússia, não para darem lições de moral ou, pior ainda, para fazerem ultimatos, mas para iniciarem genuinamente um diálogo que envolva a comunicação de ambos os lados. Obviamente que o presidente Putin e o lado russo estarão abertos a isso.
9: Então, конечно же, президент Путин и российская сторона для этого будут открыты.
0: A Rússia diz que está aberta ao diálogo com a União Europeia, mas sem moralismos ou ultimatos. André Ventura afirmou há pouco nas redes sociais que o Chega não se vende nem se verga, justificando assim o voto contra a revisão da lei laboral, dizendo que quem não aceita descer a idade da reforma não conta com o partido. É a reação do líder do Chega nas redes sociais, em particular na rede social X. Num post, André Ventura escreve que o governo e as suas muletas têm de perceber que o Chega não se vende nem se verga. Creio que nesta altura há também a possibilidade de escutarmos um pouco da intervenção de André Ventura no Parlamento, porque neste momento o líder do Chega está a falar, João Alexandre.
2: José Pedro Aguiar Branco vai tentando controlar os deputados. André Ventura vai intervir, creio que há agora a possibilidade, até porque foi sendo interrompido por alguns deputados. Mãos no ar, alguns braços no ar a pedir a palavra, mas André Ventura está preparado para intervir, vai apenas fazer aqui um compasso de espera, vai continuando, José Pedro.
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0: por fazer cair o pacote laboral, o Primeiro-Ministro garante que o Governo não cedeu porque jamais permitirá que a sustentabilidade da Segurança Social seja colocada em causa. As Forças Armadas vão ter autonomia para agir no apoio aos incêndios, não tendo de aguardar por pedidos de ninguém para intervir, anúncio feito esta tarde pelo Ministro da Defesa. Um alto funcionário dos Estados Unidos garante que Israel e o Hezbollah concordaram em dar início a um período de cessar-fogo. A trégua já estará em vigor desde as 2 da tarde de hoje, hora portuguesa.
1: Notícias às 3, a edição é do jornalista João Vasco.
0: O Primeiro-Ministro acaba de reagir a partir de Bruxelas ao chumbo da reforma laboral. Luís Montenegro afirma que o governo não vai desistir de criar condições para que o país seja mais competitivo. Esse era o objetivo central desta reforma, frisou. O chefe de governo lamenta que os dois extremos do espectro político se tenham juntado para chumbar o diploma.
2: Não posso deixar, obviamente, de lamentar que, quer à esquerda, quer à direita, este sentido estratégico e de futuro não tenha tido acolhimento e, pelo contrário, os dois extremos do espectro político português tenham juntado, praticamente utilizando os mesmos argumentos.
0: Luís Montenegro em Bruxelas. Há uma conferência de imprensa que está a decorrer a esta hora. O Primeiro-Ministro está ainda a falar aos jornalistas. Afirmou há pouco que a insistência do Chega em baixar a idade da reforma acabou por fazer cair o pacote laboral. O Primeiro-Ministro garante que o Governo não cedeu porque jamais permitirá que a sustentabilidade da Segurança Social seja colocada em causa. Se for possível, ainda em tempo útil nesta edição, vamos trazer-lhe outros registros de Luís Montenegro, outras reações a este chumbo na Assembleia da República. Ora, o diploma foi chumbado esta tarde com os votos contra de Chega, PS, Livre, PCP, Bloco de Esquerda, PAN e Juntos pelo Povo. Na última hora, os partidos tiveram a justificar as decisões que tomaram. PS e Chega, João Alexandre, trocaram várias acusações.
3: O único gesto, efetivamente, hoje que não será da retina de todos os portugueses é o deputado André Ventura, de braço no ar e pulso fechado, virado para a CGTP.
4: Foi a primeira reação de Hugo Soares face a um desfecho que não era o esperado. O líder parlamentar do PSD acusa o partido de André Ventura de se ter colocado ao lado da esquerda, mas também contra o equilíbrio das contas do país.
3: À 25ª hora, o deputado André Ventura quis pôr em causa a sustentabilidade da Segurança Social. E como o PSD, ninguém brinca com as pensões dos portugueses. O que aconteceu de ontem para hoje foi que eles cederam ao ruído e às pressões nas redes sociais. Aqui não se governa, nem se legisla pela pressão das redes sociais.
4: Na resposta, André Ventura.
5: Para pedir a distribuição ao seu deputado Hugo Soares da notícia de 6 de maio, do que considera ser a última hora, que dizia isto, por isso é que nós temos palavra. Chega, exige redução da idade da reforma. Se isto é a última hora, nós não estamos habituados a vender nos seus deputados.
4: Nas justificações do voto contra, matérias como as propostas do Governo sobre despedimentos, outsourcing ou licenças parentais, pelo PS, Eurico Brilhante Dias não escondeu a satisfação.
6: E hoje os portugueses vão agradecer àqueles que mantiveram as suas convicções sempre.
4: Satisfação partilhada por Paulo Santos do PCP, Fabián Figueiredo do Bloco de Esquerda e Rui Tavares do Livre.
7: Quiseram negociar com quem não leva a sério o país. Esses foi aqueles com quem escolheram negociar.
8: É uma vitória dos trabalhadores, a derrota do pacote laboral.
9: O pacote laboral foi parar onde devia, ao caixote do lixo.
4: À direita, Mariana Leitão, da Iniciativa Liberal, colou o Chega à esquerda do hemiciclo.
10: Nos momentos reformistas, põe-se ao lado da esquerda e das centrais sindicais para garantir que fica tudo na mesma.
4: Reações depois de uma votação que no Parlamento gerou um enorme aplauso das bancadas às galerias, a merecer uma reprimenda do Presidente da Assembleia da República.
11: Galerias não se podem manifestar. Eu lamento que tenha acontecido em desrespeito daquilo que é a Assembleia da República. Não foi um momento bom.
0: A reportagem de João Alexandre, um relato do que se passou na última hora no Parlamento, ou nas últimas duas horas, primeiro o chumbo, depois as justificações dos partidos. Regressamos a Luís Montenegro. O Primeiro-Ministro afirmou há pouco, como lhe dizia, que a insistência do Chega em baixar a idade da reforma acabou por fazer cair o pacote laboral. O chefe de governo garante que o Executivo não cedeu porque jamais permitirá que a sustentabilidade da segurança social seja colocada em causa. É um registro que vamos conseguir ouvir de seguida.
2: Para o governo e para mim próprio, é um compromisso que eu assumi pessoalmente nas campanhas eleitorais, as pensões são sagradas. E jamais tomarei qualquer medida que possa prejudicar no futuro o pagamento das pensões. Que possa levar o país a um corte no montante das pensões ou a uma alteração não calibrada, não amadurecida das contribuições, seja de trabalhadores, seja de empregadores.
0: Luís Montenegro, e as razões pelas quais não houve um acordo entre PSD e Chega, entre o Executivo e o partido de André Ventura, e a reforma laboral acabou por cair. A CGTP assistiu à votação a partir das galerias. Em declarações aos jornalistas, o secretário-geral Tiago Oliveira insistiu que foi a luta dos trabalhadores que determinou este desfecho.
12: Foram os partidos que votaram, mas que não tínhamos uma única dúvida. Votaram condicionados pela luta dos trabalhadores. Votaram porque foram os trabalhadores que determinaram este voto. E é isso que conduziu este processo de luta de 11 meses. E a CGTP também, ao longo destes 11 meses, mostrou de que lado é que está, de que lado é que sempre esteve e de que lado é que irá continuar a estar, que é do lado da maioria, do lado dos trabalhadores.
0: Tiago Oliveira, secretário-geral da CGTP, aqui numa declaração em que se percebia que estava emocionado. Ele, de resto, não escondeu as lágrimas nas galerias da Assembleia da República. O secretário-geral da UGT, Mário Mourão, também fala num triunfo da vontade dos trabalhadores nacionais.
13: Venceu aquilo que era a posição dos trabalhadores portugueses, que manifestaram na greve geral, que se têm vindo a manifestar. E, portanto, isso é a prova de que o Chega, de facto, teve consciência de que o que estava em cima da mesa ainda é muito mau para os trabalhadores, apesar de ter havido alguns avanços. Mas o que ficou, as traves mestras, nunca o governo quis abdicar das traves mestras. E está a prova nisto, o governo nunca quis negociar, o governo quis impor, não quis negociar. E por isso o desfecho deste processo só poderia ser este, e por isso eu tenho que também aos deputados portugueses felicitá-los por estarem conscientes, estarem ao lado de quem trabalha, ao lado dos portugueses. E, portanto, é uma boa notícia para todos.
0: A reação de Mário Mourão, secretário-geral da UGT, à notícia que marca este dia o chumbo do pacote laboral. O ministro da Defesa garante que as Forças Armadas vão ter autonomia no apoio aos incêndios, não tendo de aguardar por pedidos de ninguém para intervir. Nuno Melo explica que só numa segunda fase as Forças Armadas vão ter de reportar o que fizeram.
14: As Forças Armadas agem autonomamente e depois reportam aquilo que seja feito, ou seja, não terão de aguardar um pedido de ação para que essa ação aconteça. E, portanto, é um meio novo, é uma nova forma também de se encarar uma situação que é de risco, uma articulação entre a administração interna e a defesa, que eu acho que é particularmente virtuosa.
0: O ministro da Defesa explica ainda como é que funciona o Centro de Operações Permanente na Base Aérea número 5, em Montreal, no Conselho de Aria, ativado por causa das elevadas temperaturas.
14: É criada na Base de Montreal uma plataforma que ficará em alerta permanente, utilizando aeronaves que detectarão sempre que possível, logo no início, aquilo que sejam situações de risco, para, por seu lado, serem acionados os meios de combate através de helicópteros Black Hawk e com isso, enfim, assegurando-se essa articulação.
0: Declarações de Nuno Melo à margem da Eucaristia da Peregrinação Militar Nacional ao Santuário de Fátima, declarações registadas pela agência Lusa. Um alto funcionário dos Estados Unidos revelou esta tarde à agência Reuters e também à BBC que Israel e o Hezbollah chegaram a acordo sobre um cessar-fogo que já teve início às 2 da tarde de hoje, hora portuguesa. Este funcionário assegura que a troca de ataques registada esta manhã foi a última, acrescentando que os negociadores dos Estados Unidos e do Qatar ajudaram a firmar confirmar este acordo entre Israel e o Hezbollah com o auxílio do Irão. Donald Trump recorreu esta tarde à sua rede social, a Truth Social, para responder aos críticos do memorando de entendimento assinado esta semana entre Washington e Teherão. O presidente dos Estados Unidos assegura que quem mostrou estar desesperado para conseguir um acordo foi o Irão e não os Estados Unidos. Apesar do que está escrito nesse memorando, o líder da Casa Branca garante que não está previsto o pagamento de 300 mil milhões de dólares ao Irão no âmbito deste acordo. O presidente norte-americano repetiu mais uma vez a ideia de que o Irão não tem condições para continuar em guerra. Ruben Dias diz que todos os jogadores da Seleção Nacional estão em causa depois da prestação frente à República Democrática do Congo, não apenas Cristiano Ronaldo. Palavras do central do Manchester City, que foi esta sexta-feira o porta-voz da equipa portuguesa no estágio em Palm Beach, nos Estados Unidos.
15: Acho que as setas não estão apontadas só a um jogador, como é óbvio. O Cris é um grande foco de atenção, mas acho que todos estamos em causa no momento destes. Mas acima de tudo, e à parte do facto do que acabei de dizer, acho que nada fora da normalidade está a acontecer. Tem sido assim sempre que eu aqui estive. Acredito que assim continuará a ser no futuro. E como tal, nada novo.
0: Declarações de Ruben Dias, há pouco nos Estados Unidos. O central do Manchester City diz que está recuperado dos problemas físicos que o afastaram do primeiro jogo e também assegura que as críticas à volta da exibição de Cristiano Ronaldo não estão a afetar o grupo. Diz Ruben Dias que todos os jogadores da Seleção Nacional estão em causa neste momento e não apenas Cristiano Ronaldo. O segundo jogo da equipa portuguesa, recordo, é na próxima terça-feira frente ao Uzbequistão às 18h. Fechamos com nova declaração do Primeiro-Ministro, desta feita sobre o movimento armilar lusitano. Luís Montenegro falou há instantes também sobre a acusação do Ministério Público a 9 arguídos no processo relacionado com o grupo de extrema-direita. Montenegro diz que foi ontem surpreendido com as notícias de que ele e a família eram alvos do movimento e lamenta não ter sabido dessa informação antes de sair na comunicação social.
2: Lamento profundamente que uma questão que coloca em causa a segurança de um cidadão, no caso o Primeiro-Ministro e a sua família, mas podia ser aplicável a qualquer português, não tivesse sido partilhado com os próprios. Posso até confidenciar que foi extremamente, enfim, delicado que a minha família, nomeadamente a minha mulher e os meus filhos, tivessem tido essa notícia da forma igualmente surpreendente e sem poderem falar inclusivamente comigo.
0: Luís Montenegro, há momentos em Bruxelas, depois de se conhecer a acusação aos membros do movimento armilar lusitano que planeavam ataques a cerca de 40 políticos, entre eles Luís Montenegro e mais de 80 figuras públicas.
1: Edição das 15h com João Vasco. 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

0: bien, très bien.
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1: Negro afirma que não vai desistir da reforma laboral. Em Bruxelas, o primeiro-ministro lamentou o chumbo da proposta no Parlamento, criticou o Chega e disse que não podia pôr em causa o pagamento das pensões no futuro. Uma vitória da luta dos trabalhadores, afirmam as centrais sindicais. No PSD, fontes ouvidas pela Antena 1 reconhecem a pesada derrota para o governo. Para evitar demoras na resposta, as Forças Armadas vão ter autonomia no apoio ao combate aos incêndios, diz o Ministro da Defesa.
2: A esta hora estão 21 graus no Porto e também em Ponta Delgada, 24 no Funchal, 25 em Coimbra, 29 em Lisboa e Faro. Edição das 4 no programa da tarde com Susana Barros.
1: As pensões são sagradas, diz o primeiro-ministro, que atribui à descida da idade da reforma defendida pelo Chega o chumbo da reforma laboral. As negociações duraram até ao último minuto, mas o Chega acabou por votar contra. Em Bruxelas, Luís Montenegro lamenta e insiste na reforma laboral como um objetivo do governo que não vai desistir de ter um país mais competitivo.
3: O governo não vai desistir de dar a Portugal condições para que o país seja mais competitivo, seja mais produtivo e, por via disso, se possam gerar mais oportunidades de emprego e pagar melhores salários. Esse objetivo é central e vai permanecer intacto nas políticas e nas propostas do governo. Saberemos fazer a leitura política para recolocar este tema no tempo e no modo que forem convenientes. Isso será uma análise que farei no futuro.
1: Quanto ao que se passou hoje, Luís Montenegro afirmou que as exigências do Chega iriam pôr em causa o futuro da segurança social.
3: Para o governo e para mim próprio, é um compromisso que eu assumi pessoalmente nas campanhas eleitorais, as pensões são sagradas. E jamais tomarei qualquer medida que possa prejudicar no futuro o pagamento das pensões. Que possa levar o país a um corte no montante das pensões ou a uma alteração não calibrada, não amadurecida das contribuições, seja de trabalhadores, seja de empregadores.
1: Questionado sobre o futuro da Ministra do Trabalho, Montenegro foi claro.
3: Confiança absoluta. A Ministra do Trabalho, Solidariedade e Segurança Social mais não fez do que apresentar a posição do Governo. E a posição do Governo é inamovível, intocável. É da senhora ministra e é minha. E, portanto, a confiança é uma questão que nem sequer se coloca, honestamente.
1: Declarações de Luís Montenegro no final do Conselho Europeu. O primeiro-ministro acompanhou à distância o chumbo no Parlamento da proposta da reforma laboral. Só o PSD, a Iniciativa Liberal e o CDS votaram a favor. Os restantes partidos votaram contra. O jornalista João Alexandre acompanhou os trabalhos na Assembleia da República, onde o líder parlamentar social-democrata Hugo Soares registou a aproximação entre o Chega e a esquerda.
4: O único gesto, efetivamente, hoje que não será da retina de todos os portugueses é o deputado André Ventura, de braço no ar e pulso fechado, virado para a CGTP.
5: Foi a primeira reação de Hugo Soares face a um desfecho que não era o esperado. O líder parlamentar do PSD acusa o partido de André Ventura de se ter colocado ao lado da esquerda, mas também contra o equilíbrio das contas do país.
4: À 25ª hora, o deputado André Ventura quis pôr em causa a sustentabilidade da segurança social. E como o PSD, ninguém brinca com as pensões. Aqui não se governa, nem se legisla pela pressão das redes sociais.
5: Na resposta, André Ventura.
6: Para pedir a distribuição ao seu deputado Hugo Soares da notícia de 6 de maio, do que considera ser a última hora, que dizia isto, por isso é que nós temos palavra. Chega, exige redução da idade da reforma. Se isto é a última hora, nós não estamos habituados a vender, nos seus deputados.
5: Nas justificações do voto contra, matérias como as propostas do governo sobre despedimentos, outsourcing ou licenças parentais, pelo PS, Eurico Brilhante Dias não escondeu a satisfação.
7: E hoje os portugueses vão agradecer àqueles que mantiveram as suas convicções sempre.
5: Satisfação partilhada por Paulo Santos do PCP, Fabián Figueiredo do Bloco de Esquerda e Rui Tavares do LIVRE.
8: Quiseram negociar com quem não leva a sério o país.
9: É uma vitória dos trabalhadores, a derrota do pacote laboral.
10: O pacote laboral foi parar onde devia. Ao caixote lixo.
5: À direita, Mariana Leitão, da Iniciativa Liberal, colou o Chega, à esquerda do hemiciclo.
11: Nos momentos reformistas,
0: juntas põe-se ao lado da esquerda e das centrais sindicais para garantir que fica tudo na mesma.
5: Reações depois de uma votação que no Parlamento gerou um enorme aplauso das bancadas às galerias, a merecer uma reprimenda do Presidente da Assembleia da República.
11: Galerias não se podem manifestar. Eu lamento que tenha acontecido em desrespeito daquilo que é a Assembleia da República. Não foi um momento bom.
1: A crítica do Presidente da Assembleia da República, José Pedro Aguiar Branco, perante o momento inesperado e o voto face na votação do pacote laboral. E no PSD vai-se reconhecendo que esta é uma pesada derrota para o Governo. Fontes ouvidas pela Antena 1 mostram-se surpreendidas com este desfecho. Inês Ameixa.
12: Uma pesada derrota para o governo de Luís Montenegro. É assim que internamente o PSD está a olhar para o chumbo das alterações à lei laboral esta manhã no Parlamento. Várias fontes da bancada social-democrata, ouvidas pela Antena 1, lamentam o desfecho. Criticam o Chega por ter acabado a votar contra o pacote laboral quando ontem tudo indicava que a proposta iria ser aprovada para ser discutida ao detalhe na fase de especialidade. Sabe a Antena 1 que esta manhã o Chega terá feito duas novas exigências como condições para a viabilização que não foram aceitas pelo Governo. Depois de largos meses de desgaste, de negociações, Luís Montenegro e em particular a Ministra do Trabalho veem o pacote laboral cair por terra. Era uma das grandes bandeiras da Ministra Palma Ramalho. Depois de falhar um acordo na concertação social, as alterações ao Código do Trabalho também não passam no Parlamento. O PSD segue este fim de semana para um congresso com uma pesada derrota em mãos.
1: E segue com a satisfação das centrais sindicais. O secretário-geral da UGT, Mário Mourão, ouvido pela redação da Antena 1, fala num triunfo da vontade dos trabalhadores portugueses com o chumbo da reforma laboral.
13: Venceu aquilo que era a posição dos trabalhadores portugueses que manifestaram na greve geral, que se têm vindo a manifestar. E, portanto, isso é a prova de que o Chega, de facto, teve consciência de que o que estava em cima da mesa ainda é muito mau para os trabalhadores, apesar de ter havido alguns avanços. Mas o que ficou, as traves mestras, nunca o Governo quis abdicar das traves mestras. Está a prova nisto. O Governo nunca quis negociar. O Governo quis impor, não quis negociar. E por isso o desfecho deste processo só poderia ser este, e por isso eu tenho que também aos deputados portugueses felicitá-los por estarem conscientes, estarem ao lado de quem trabalha, ao lado dos portugueses. E portanto é uma boa notícia para todos.
1: A reação de Mário Mourão, secretário-geral da UGT. A CGTP, o líder da CGTP, Tiago Oliveira, acompanhou a votação parlamentar nas galerias. Emocionado, voltou também a dizer que foi a luta dos trabalhadores que determinou este desfecho.
14: Foram os partidos que votaram, mas que não tínhamos uma única dúvida. Votaram condicionados pela luta dos trabalhadores. Votaram porque foram os trabalhadores que determinaram este voto. E é isso que conduziu este processo de luta de 11 meses. E a CGTP também ao longo destes 11 meses mostrou de que lado é que está, de que lado é que sempre esteve e de que lado é que irá continuar a estar, que é do lado da maioria, do lado dos trabalhadores.
1: O secretário-geral da CGTP, que assistiu à votação nas galerias da Assembleia da República, emocionado a mostrar-se também satisfeito com o chumbo da reforma laboral. Em Bruxelas, ouvimos Luís Montenegro a lamentar este desfecho, mas o primeiro-ministro foi também questionado sobre a acusação conhecida ontem por parte do Ministério Público aos suspeitos do movimento neonazi que planeou um ataque à residência de Luís Montenegro. O primeiro-ministro lamentou esta tarde ter sabido dos planos de ataque pelas notícias.
3: Lamento profundamente que uma questão que coloca em causa a segurança de um cidadão, no caso o Primeiro-Ministro e a sua família, mas podia ser aplicável a qualquer português, não tivesse sido partilhado com os próprios. Posso até confidenciar que foi extremamente, delicado que a minha família, nomeadamente a minha mulher e os meus filhos, tivessem tido essa notícia da forma igualmente surpreendente e sem poderem falar inclusivamente comigo.
1: A reação de Luís Montenegro em Bruxelas, onde participou no Conselho de Ministros, a esta notícia conhecida ontem, a acusação do Ministério Público de sobre 9 arguidos do movimento neonazi que planeava atentados, crimes de terrorismo, é esta a acusação do Ministério Público. Um dos ataques seria à casa do Primeiro-Ministro. Para evitar demoras na resposta, o Ministro da Defesa garante que as Forças Armadas vão ter autonomia no apoio ao combate aos incêndios, não vão ter de esperar por pedidos para poderem intervir. Nuno Melo explicou esta tarde que só numa segunda fase as Forças Armadas vão ter de reportar o que fizeram.
15: As Forças Armadas agem autonomamente e depois reportam aquilo que seja feito, ou seja, não terão de aguardar um pedido de ação para que essa ação aconteça. E, portanto, é um meio novo, é uma nova forma também de se encarar uma situação que é de risco, uma articulação entre a administração interna e a defesa, que eu acho que é particularmente virtuosa. Vai disponibilizar aeronaves, P3 Orion, o C-295, também os helicópteros Hancock, não tem que ver com combates, e drones, desde logo, e naturalmente os meios humanos necessários a que todos estes equipamentos sejam operacionalizados.
1: Declarações do Ministro da Defesa, Nuno Melo, numa altura em que o Centro de Operações Permanente na Base Aérea número 5, em Montreal, no Conselho de Leiria, já está ativado por causa das elevadas temperaturas. Depois do empate de estreia, a seleção voltou hoje a treinar em Palm Beach. Nuno Matos acompanhou os primeiros minutos do treino.
16: Tomás Araújo, condicionado, ficou pelo ginásio, mas não está em dúvida para o segundo jogo deste Campeonato do Mundo. Roberto Martínez contou assim com 26 jogadores num dos relvados do centro de treinos em Palm Beach. Segunda sessão de trabalho, a pensar no encontro com o Uzbequistão. Grupo unido em torno de Cristiano Ronaldo, alvo principal das críticas após o empate a uma bola com a República Democrática do Congo. Após a exibição pouco inspirada na estreia do Mundial de Futebol, o selecionador deve promover pelo menos 3 alterações no 11 titular de Portugal. 2 no eixo da defesa, com as saídas de Renato Veiga e Tomás Araújo, e os regressos de Ruben Dias, totalmente recuperado, e de Gonçalo Inácio. Bernardo Silva deve também ceder o seu lugar numa das alas a João Félix. Seleção Nacional, que alterou o seu plano de trabalho para o período da manhã, devido à instabilidade das condições atmosféricas na região, que tem sido marcada por chuva intensa e risco de trovoadas durante a tarde. Sendo assim, amanhã, a Seleção Nacional volta a treinar às 3 da tarde, Portugal, 10 da manhã, em Palm Beach.
1: Antes do treino de hoje, Ruben Dias afirmou aos jornalistas que está recuperado dos problemas físicos que o afastaram do primeiro jogo e garantiu ainda que as críticas à volta da exibição de Cristiano Ronaldo não estão a afetar o grupo. A fechar, a indicação de que Israel realizou há instantes um ataque militar no sul do Líbano. A notícia está a ser avançada pela comunicação social libanesa. Esta ação militar surge depois de 2 horas depois...
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0: Temperaturas, pelo menos nesta altura, estão 21 graus no Porto e também em Ponta Delgada, 24 no Funchal, 25 em Coimbra, 29 em Lisboa e Faro. Susana, a esta hora, no topo da atualidade, o que nos trazes?
1: Apesar do chumbo no Parlamento, a reforma laboral continua a ser um objetivo do governo. Luís Montenegro reafirma a confiança na Ministra do Trabalho e garante que não vai desistir das alterações à lei. Carlos Carreiras, crítico da apresentação da proposta, diz agora à RTP Antena 1 que é o país que perde com este chumbo. Foi em Bruxelas que o primeiro-ministro soube dos planos de um grupo neonazi para um ataque à casa de Montenegro e lamenta ter sabido pelas notícias.
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1: As pensões são sagradas, afirma o primeiro-ministro, que atribui à descida da idade da reforma defendida pelo Chega o chumbo da reforma laboral. As negociações duraram até ao último minuto, mas o Chega acabou por votar contra. Em Bruxelas, Luís Montenegro lamenta e insiste na reforma das leis do trabalho como um objetivo deste governo, que não vai desistir de ter, assim, um país mais competitivo.
2: O governo não vai desistir de dar a Portugal condições para que o país seja mais competitivo, seja mais produtivo e, por via disso, se possam gerar mais oportunidades de emprego e pagar melhores salários. Esse objetivo é central e vai permanecer intacto nas políticas e nas propostas do governo. Saberemos fazer a leitura política para recolocar este tema no tempo e no modo que forem convenientes. Isso será uma análise que farei no futuro.
1: Questionado sobre as exigências do Chega que iriam pôr em causa o futuro da segurança social, foi essa a resposta de Luís Montenegro, a considerar que as exigências do Chega iriam pôr em causa, ameaçar a sustentabilidade da segurança social.
2: Para o governo e para mim próprio, é um compromisso que eu assumi pessoalmente nas campanhas eleitorais, as pensões são sagradas. E jamais tomarei qualquer medida que possa prejudicar no futuro o pagamento das pensões. Que possa levar o país a um corte no montante das pensões ou a uma alteração não calibrada, não amadurecida das contribuições, seja de trabalhadores, seja de empregadores.
1: Questionado sobre o futuro da Ministra do Trabalho, Montenegro reafirmou a confiança em Palma Ramalho.
2: Confiança absoluta. A Ministra do Trabalho, Solidariedade e Segurança Social mais não fez do que apresentar a posição do Governo. E a posição do Governo é inamovível, intocável. É da Senhora Ministra e é a minha. E, portanto, a confiança é uma questão que nem sequer se coloca, honestamente.
1: Declarações de Luís Montenegro no final do Conselho Europeu em Bruxelas, depois do chumbo da reforma laboral proposta pelo Governo ao início da tarde na Assembleia da República. Só o PSD, a Iniciativa Liberal e o CDS votaram a favor, os restantes partidos votaram contra. O jornalista João Alexandre acompanhou os trabalhos no Parlamento, onde o líder da bancada social-democrata, Hugo Soares, registou a aproximação entre o Chega e a esquerda.
3: O único gesto, efetivamente, hoje que não será da retina de todos os portugueses é o deputado André Ventura, de braço no ar e pulso fechado, virado para a CGTP.
4: Foi a primeira reação de Hugo Soares face a um desfecho que não era o esperado. O líder parlamentar do PSD acusa o partido de André Ventura de se ter colocado ao lado da esquerda, mas também contra o equilíbrio das contas do país.
3: À 25ª hora, o deputado André Ventura quis pôr em causa a sustentabilidade da segurança social. E como o PSD, ninguém brinca com as pensões. Aqui não se governa, nem se legisla pela pressão das redes sociais.
4: Na resposta, André Ventura.
5: Para pedir a distribuição ao seu deputado Hugo Soares da notícia de 6 de maio, do que considera ser a última hora, que dizia isto, por isso é que nós temos palavra. Chega, exige redução da idade da reforma. Se isto é a última hora, nós não estamos habituados a vender, nos seus deputados.
4: Nas justificações do voto contra, matérias como as propostas do governo sobre despedimentos, outsourcing ou licenças parentais, pelo PS, Eurico Brilhante Dias não escondeu a satisfação.
6: E hoje os portugueses vão agradecer àqueles que mantiveram as suas convicções sempre.
4: Satisfação partilhada por Paulo Santos do PCP, Fabián Figueiredo do Bloco de Esquerda e Rui Tavares do Livre.
7: Quiseram negociar com quem não leva a sério o país.
8: É uma vitória dos trabalhadores, a derrota do pacote laboral.
9: O pacote laboral foi parar onde devia. Ao caixote do lixo.
4: À direita, Mariana Leitão, da Iniciativa Liberal, colou o Chega, à esquerda do hemiciclo.
10: Nos momentos reformistas, põe-se ao lado da esquerda e das centrais sindicais para garantir que fica tudo na mesma.
4: Reações depois de uma votação que no Parlamento gerou um enorme aplauso das bancadas às galerias, a merecer uma reprimenda do Presidente da Assembleia da República.
11: Galerias não se podem manifestar. Eu lamento que tenha acontecido em desrespeito daquilo que é a Assembleia da República. Não foi um momento bom.
1: A crítica do Presidente da Assembleia da República, José Pedro Aguiar Branco. Carlos Carreiras, antigo dirigente do PSD e autarca, tinha sido crítico da apresentação de uma proposta de alterações à lei laboral. Agora, em declarações à RTP Antena 1, Carlos Carreiras vê no chumbo do Parlamento uma derrota do país e, em particular, uma derrota do Chega.
12: Penso que não é uma derrota do governo, é acima de tudo uma derrota do país, e se quiser, e pela minha opinião, é uma derrota também do Chega, porque com estas posições de não gerar confiança, o que eu estou a dizer é que não estão cá para governar. Mas o que é estranho é que o próprio Partido Socialista também se admite que também não está preparado para governar, nem quer governar.
1: Questionado sobre a Ministra do Trabalho, que tinha nesta reforma laboral uma das principais bandeiras, Carlos Carreiras não vê o cenário de demissão em cima da mesa.
12: Eu tenho como posição de princípio, já mesmo com outros governos liderados pelo Partido Socialista, nunca fui apologista de sugerir a demissão de qualquer ministro. E, portanto, isso é uma incumbência do Primeiro-Ministro, e o Primeiro-Ministro dizendo, tendo essas afirmações, não vejo razão para que encontre aqui mais um fator de conflito, digamos assim. E, portanto, não vejo nisso. O Primeiro-Ministro saberá fazer a leitura de tudo aquilo que está a acontecer e tomar as medidas que entender como as mais objetivas e mais atuais também.
1: E já o fez, já disse que mantém a confiança na Ministra do Trabalho, Carlos Carreiras, entrevistado pelo jornalista Inês Ameixa. A Confederação do Comércio e Serviços de Portugal considera que o chumbo das alterações à lei laboral é uma oportunidade perdida para o país e um sinal sombrio para o futuro. Foi em comunicado esta tarde, Gustavo Paulo Duarte, o presidente da CCP, assinala como profundamente negativo que não tenha sido possível encontrar uma votação parlamentar que viabilizasse na Assembleia da República soluções para a evolução do Código do Trabalho. Opinião diferente têm as centrais sindicais. O secretário-geral da UGT, Mário Mourão, fala num triunfo da vontade dos trabalhadores portugueses.
13: Venceu aquilo que era a posição dos trabalhadores portugueses que manifestaram na greve geral, que têm vindo a manifestar. E, portanto, isso é prova de que o Chega, de facto, teve consciência de que o que estava em cima da mesa ainda é muito mau para os trabalhadores, apesar de ter havido alguns avanços. Mas o que ficou, as traves mestras, nunca o governo quis abdicar das traves mestras. Está à prova nisto, o governo nunca quis negociar, o governo quis impor, não quis negociar. E por isso o desfecho deste processo só poderia ser este, e por isso eu tenho que também aos deputados portugueses felicitá-los por estarem conscientes, estarem ao lado de quem trabalha, ao lado dos portugueses. E, portanto, é uma boa notícia para todos.
1: Uma boa notícia para a UGT e também para a CGTP, conforme manifestou Tiago Oliveira, o líder da Intersindical.
14: Foram os partidos que votaram, mas que não tínhamos uma única dúvida. Votaram condicionados pela luta dos trabalhadores. Votaram porque foram os trabalhadores que determinaram este voto. E é isso que conduziu este processo de luta de 11 meses. E a CGTP também, ao longo destes 11 meses, mostrou de que lado é que está, de que lado é que sempre esteve e de que lado irá continuar a estar, que é do lado da maioria, do lado dos trabalhadores.
1: A satisfação da CGTP pelo chumbo no Parlamento da reforma laboral. Já ouvimos a reação do Primeiro-Ministro em Bruxelas a este tema, mas foi também em Bruxelas que Luís Montenegro lamentou ter sabido dos planos de ataque à casa do Primeiro-Ministro pelas notícias na sequência de ontem da divulgação da acusação do Ministério Público aos suspeitos do grupo de extrema-direita neonazi Movimento Armilar Lusitano.
2: Lamento profundamente que uma questão que coloca em causa a segurança de um cidadão, no caso o Primeiro-Ministro e a sua família, mas podia ser aplicável a qualquer português, não tivesse sido partilhado com os próprios. Posso até confidenciar que foi extremamente delicado que a minha família, nomeadamente a minha mulher e os meus filhos, tivessem tido essa notícia da forma igualmente surpreendente e sem poderem falar inclusivamente comigo.
1: Surpreendido e indignado o Primeiro-Ministro com a forma como conheceu estes planos de ataque à casa de Luís Montenegro. Depois de se comprometerem com o cessar-fogo, Israel e o Hezbollah, há indicação de que nas últimas horas houve um ataque de Israel, um ataque militar no sul do Líbano. Ora, esse é sobre esse desrespeito à trégua que Sérgio Infante, aqui em direto, nos vai dar mais pormenores.
15: Um desrespeito que já levou ao desagrado do Ministro dos Negócios Estrangeiros do Irão, que anunciou há minutos que a delegação de negociadores não viaja este fim de semana para a Suíça para participar na primeira reunião técnica do Acordo de Paz. E Ismail Baguer recordou há pouco ao mediador paquistão que os Estados Unidos têm a tarefa de acabar com a guerra em todas as frentes, incluindo no Líbano, e que por isso qualquer violação do memorando de entendimento é da responsabilidade dos norte-americanos. Avisos do Irão numa altura em que se multiplicam os ataques israelitas no Líbano. Há minutos, o Ministro da Saúde libanês anunciava que desde a meia-noite os bombardeamentos já mataram 47 pessoas e feriram 97. Os alvos têm sido o sul do Líbano e o Vale de Beqa, mulheres, crianças e até um bebê fazem parte da lista de vítimas mortais desta sexta-feira. À uma da tarde, hora portuguesa, o exército israelita e o Hezbollah comprometiam-se a respeitar a entrada em vigor do cessar-fogo, mas desde o início desta trégua, o canal de televisão Al Jazeera já contabilizou 12 ataques de Israel, na grande maioria bombardeamentos aéreos, mas também tiros de artilharia.
1: E é assim que está a ser vivida a promessa de cessar-fogo.
0: Susana Barros, nesta edição das 5, no programa da tarde, também em simultâneo com a RTP Antena Madeira e RTP Mundo, e em permanência online em noticias.rtp.pt. De regresso à informação de trânsito com o Paulo Galvão, vejo sim um bocadinho tudo a vermelho.
16: Está, temos aqui uma série de ocorrências. Na A6 há autoestrada cortada, de Évora para Lisboa, depois da saída para Vendas Novas, onde está a ser combatido o incêndio. O trânsito está muito demorado, mesmo na saída para Vendas Novas, para onde estão a ser desviados alguns condutores. Temos na região de Lisboa trânsito compacto para a ponte 25 de Abril, de norte para sul, na zona de Campolide.
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0: A Ministra do Trabalho e garante que a reforma laboral continua a ser um objetivo do Governo. Com o voto contra do Chega, a proposta chumbou esta tarde no Parlamento. É o país que perde, afirma Carlos Carreiras, à Antena 1. As centrais sindicais falam em vitória dos trabalhadores. Vai ficar em prisão preventiva a mulher suspeita de ter morto uma criança de 8 anos em Valpaços. Neste jornal, vamos até à Marleja, a terra mais quente do país, para conhecer como as pessoas mais velhas esperam pela onda de calor prevista para os próximos dias.
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0: O primeiro-ministro acusa o Chega de pôr em causa o futuro da segurança social com a insistência na descida da idade da reforma. Tem a negociação no último minuto, salvou a reforma laboral. Num volte-face, o partido de André Ventura votou contra. Em Bruxelas, Luís Montenegro lamentou o chumbo, afirmou que as pensões são sagradas, mas a reforma laboral continua a ser um objetivo do governo.
2: O governo não vai desistir de dar a Portugal condições para que o país seja mais competitivo, seja mais produtivo e, por via disso, se possam gerar mais oportunidades de emprego e pagar melhores salários. Esse objetivo é central e vai permanecer intacto nas políticas e nas propostas do Governo. Saberemos fazer a leitura política para recolocar este tema no tempo e no modo que forem convenientes. Isso será uma análise que farei no futuro.
0: Montenegro afirmou ainda que as exigências do Chega iriam pôr em causa o futuro da segurança social.
2: Para o Governo e para mim próprio, é um compromisso que eu assumi pessoalmente nas campanhas eleitorais, as pensões são sagradas. E jamais tomarei qualquer medida que possa prejudicar no futuro o pagamento das pensões. Que possa levar o país a um corte no montante das pensões ou a uma alteração não calibrada, não amadurecida das contribuições, seja de trabalhadores, seja de empregadores.
0: Questionado sobre o futuro da Ministra do Trabalho, Montenegro reafirmou a confiança em Palma Ramalho.
2: Confiança absoluta. A Ministra do Trabalho, Solidariedade e Segurança Social mais não fez do que apresentar a posição do Governo. E a posição do Governo é inamovível, intocável. É da Senhora Ministra e é a minha. E, portanto, a confiança é uma questão que nem sequer se coloca, honestamente.
0: Declarações de Luís Montenegro no final do Conselho Europeu em Bruxelas. O primeiro-ministro acompanhou à distância o chumbo no Parlamento da proposta da reforma laboral. Só o PSD, a Iniciativa Liberal e o CDS votaram a favor. Todos os restantes partidos votaram contra. O jornalista João Alexandre acompanhou os trabalhos na Assembleia da República, onde o líder parlamentar social-democrata, Hugo Soares, registou a aproximação entre o Chega e a esquerda.
3: O único gesto, efetivamente, hoje que não será da retina de todos os portugueses é o deputado André Ventura, de braço no ar e pulso fechado, virado para a CGTP.
4: Foi a primeira reação de Hugo Soares face a um desfecho que não era o esperado. O líder parlamentar do PSD acusa o partido de André Ventura de se ter colocado ao lado da esquerda, mas também contra o equilíbrio das contas do país.
3: À 25ª hora, o deputado André Ventura quis pôr em causa a sustentabilidade da segurança social. E como o PSD, ninguém brinca com as pensões. Aqui não se governa, nem se legisla pela pressão das redes sociais.
4: Na resposta, André Ventura.
5: Para pedir a distribuição ao seu deputado Hugo Soares da notícia de 6 de maio, do que considera ser a última hora, que dizia isto, por isso é que nós temos palavra. Chega, exige redução da idade da reforma. Se isto é a última hora, nós não estamos habituados a vender-nos, seus deputados.
4: Nas justificações do voto contra, matérias como as propostas do Governo sobre despedimentos, outsourcing ou licenças parentais, pelo PS, Eurico Brilhante Dias não escondeu a satisfação.
6: E hoje os portugueses vão agradecer àqueles que mantiveram as suas convicções sempre.
4: Satisfação partilhada por Paulo Santos do PCP, Fabián Figueiredo do Bloco de Esquerda e Rui Tavares do Livre.
7: Quiseram negociar com quem não leva a sério o país.
8: É uma vitória dos trabalhadores, a derrota do pacote laboral.
9: O pacote laboral foi parar onde devia. Ao caixote do lixo.
4: À direita, Mariana Leitão, da Iniciativa Liberal, colou o Chega à esquerda do hemiciclo.
10: Nos momentos reformistas, põe-se ao lado da esquerda e das centrais sindicais para garantir que fica tudo na mesma.
4: Reações depois de uma votação que no Parlamento gerou um enorme aplauso das bancadas às galerias. a merecer uma reprimenda do Presidente da Assembleia da República.
11: Galerias não se podem manifestar. Eu lamento que tenha acontecido em desrespeito daquilo que é a Assembleia da República. Não foi um momento bom.
0: A crítica do Presidente da Assembleia da República, José Pedro Aguiar Branco. Nas galerias estava o Secretário-Geral da CGTP, Tiago Oliveira, emocionado com este resultado.
12: Foram os partidos que votaram, mas que não tínhamos uma única dúvida. Votaram condicionados pela luta dos trabalhadores. Votaram porque foram os trabalhadores que determinaram este voto. E é isso que conduziu este processo de luta de 11 meses. E a CGTP também ao longo destes 11 meses mostrou de que lado é que está, de que lado é que sempre esteve e de que lado é que irá continuar a estar, que é do lado da maioria, do lado dos trabalhadores.
0: Também o secretário-geral da UGT, Mário Mourão, afirmou à Antena 1 que este era um triunfo da vontade dos trabalhadores portugueses.
13: Venceu aquilo que era a posição dos trabalhadores portugueses que manifestaram na greve geral, que se têm vindo a manifestar. E, portanto, isso é a prova de que o Chega, de facto, teve consciência de que o que estava em cima da mesa ainda é muito mal para os trabalhadores, apesar de ter havido alguns avanços. Mas o que ficou, as traves mestras, nunca o governo quis abdicar das traves mestras.
0: A opinião contrária tem a Confederação do Comércio e Serviços de Portugal, a única confederação patronal que até agora reagiu a este resultado. A CCP considerou o chumbo como uma oportunidade perdida para o país e um sinal sombrio para o futuro. Carlos Carreiras, antigo dirigente do PSD e autarca, tinha sido crítico da apresentação de uma proposta de alterações à lei laboral. Agora, em declarações à RTP Antena 1, afirmou que o chumbo no Parlamento era uma derrota do país, em particular uma derrota do Chega.
14: Penso que não é uma derrota do governo, é acima de tudo uma derrota do país e, se quiser, e pela minha opinião, é uma derrota também do Chega, porque com estas posições de não gerar confiança, o que eu estou a dizer é que não estão cá para governar. Mas o que é estranho é que o próprio Partido Socialista também se admite que também não está preparado para governar, nem quer governar.
0: Carlos Carreiras, entrevistado pela jornalista Inês Ameixa. Para já, a Câmara de Lisboa não prevê medidas extraordinárias para o episódio de calor esperado para os próximos dias, mas se for necessário, diz a Antena 1, que avança um plano já delineado. Em resposta à RTP Antena 1, o município explicou que as medidas ficam dependentes da forma como a situação evoluir. Se o episódio de calor se agravar, o Serviço Municipal de Proteção Civil poderá acionar mecanismos como o reforço da prontidão da Polícia Municipal e dos sapadores de bombeiros, bem como o reforço das equipas de apoio a pessoas em situação de sem-abrigo. A Câmara diz que também estão previstos contactos com estruturas de apoio social, com atenção a grupos mais vulneráveis, como idosos. Por agora trata-se, sobretudo, de um plano de prevenção e vigilância. Na terra mais quente do país, aprendemos a lidar com o calor com os mais velhos. A jornalista Rita Colasso ouviu há pouco os conselhos do Centro Social da Marleja, onde as notícias são vistas como exageradas.
15: Se há pessoas com doutoramento em calor, são os habitantes da Marleja.
16: Olha agora, é notícia. Está calor na Marleja.
15: As notícias não assustam os mais experientes nesta matéria do Centro Social da Terra.
16: Nós aqui acabamos por estar um bocadinho habituados a estas temperaturas e a este modo de vida.
15: Tânia Garcia apresenta-se.
16: Sou a diretora técnica em substituição, a colega está de baixa e eu estou a substituí-la.
15: Para os 55 residentes do Centro Social da Marleja, onde se conta uma senhora com 102 anos de vida, para eles as notícias vêm com um manifesto exagero.
16: Está calor, é verão, está calor. Eles não acham que seja uma coisa de notícia.
15: Sempre que o calor aperta, há um carrinho a circular várias vezes ao dia pelos corredores e um lembrete para beber água.
16: Hidratar aqui, nós estamos muito perto de Espanha, acaba por ser o recolhimento, a festa durante a hora do calor. A hidratação, sempre muito importante. E nós acabamos por, a partir do final da tarde, é que se começa a viver. Refeições mais leves, com as saladas e os gaspachos para refrescar. E acaba por ser assim.
15: Água, gaspacho e recolhimento na terra mais quente do país, onde o calor é um modo de vida.
0: os conselhos de quem já está habituado. No entanto, a direção executiva do SNS diz estar preparado para responder ao impacto da onda de calor. Foram elaborados planos locais com base nas orientações definidas no Plano Nacional e ativados os diferentes níveis de intervenção em função das necessidades que forem identificadas em cada momento. É a explicação, a resposta da direção executiva do SNS para a onda de calor prevista a partir de amanhã e que vai certamente levar muitas pessoas para a praia. Na linha de Cascais é o que poderá acontecer. Mais comboios em circulação na linha de Cascais só depois de 2028, quando terminarem as obras. A previsão é da IP, Infraestruturas de Portugal. Em resposta à Antena 1, a empresa avisa que o reforço das composições é uma decisão da CP, mas admite maior capacidade operacional. A Rádio Pública, a CP, afirma que 30 comboios vão começar a chegar a partir de 2029 e com a onda de calor à vista, a procura desta linha entre Lisboa e Cascais para ir à praia vai aumentar. Mas os atrasos e os comboios cheios fazem parte das queixas do dia-a-dia. Gonçalo Costa Martins.
17: É no calor de Santo Amaro de Oeiras que fazemos a primeira paragem. Debaixo do sol encontramos uma passageira habitual dos comboios da manhã.
18: Eu apanho de um quarto para as oito e vêm cheios e muitas vezes atrasados.
17: E quando os atrasos se juntam às supressões, Paulo Santos descreve um cenário pior.
18: É tipo sardinha latada. As pessoas não têm espaço, vêm todas a abarrotar mesmo. Quando os comboios andam normalmente, vêm cheios, mas não há lugar para sentados, mas não vêm todos ali...
19: Tipo, apertados.
18: Apertados, é. Não é o caso.
17: Muita gente procura as praias, passa bilhete em Carcavelos e anda a pé mais de 600 metros da estação à praia. Uma viagem com muita gente, conta Eduardo Henriques.
20: Como era meio-dia, pensámos que fosse uma hora que não tivesse tanta afluência, mas vinha cheio e depois com o calor é pior por causa dos cheiros e por causa da lotação, as pessoas coladas umas às outras é sempre mais complicado.
17: Mais uns metros, uma passagem subterrânea com a luz desligada e por fim a praia.
21: Desde pequenina venho aqui para a praia, antes vinha com os meus avós, hoje em dia venho mais com os amigos, então venho sozinha.
17: Desta vez, Margarida Martins veio de mão dada com o namorado passear à beira-mar.
21: É um passeio romântico, não digamos assim.
17: Mora por estas bandas, da linha de Cascais, sabe por isso muito bem como é a zona e os comboios.
21: De manhã está sempre muita gente, caótico, no verão mais gente.
19: Vieram de comboio agora?
21: Por acaso não, mas por acaso deixámos o carro ao pé da estação de comboios e de certeza que chegou um comboio porque vinha imensa gente a vir da linha de comboio, mas...
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0: Na próxima semana, menos 10 cêntimos no gasóleo, menos 5 na gasolina. Depois do chumbo da reforma laboral no Parlamento, o Primeiro-Ministro garante que vai insistir nas alterações às leis do trabalho. Rui Tavares do Livre pede reflexão a Luís Montenegro. Silva Peneda, antigo ministro do PSD, entende que o governo não tinha alternativa perante as exigências do Chega.
1: 21 graus a esta hora no Porto e também em Ponta Delgada, 23 em Coimbra e no Funchal, 26 em Lisboa, 28 em Faro. 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
0: As contas são da Associação de Revendedores de Combustíveis. O preço dos combustíveis vai baixar na próxima semana. Um alívio no bolso dos portugueses, afirma Mafalda Trigo na ANAREC.
2: Na próxima semana terá em média uma baixa de 10 cêntimos no gasóleo e de 5 cêntimos na gasolina. Entre segunda e terça-feira, os consumidores já poderão abastecer o mais barato.
3: Contabilizando já a mexida no ISP.
2: Exatamente. Uma descida considerável, já é um alívio nos bolsos dos portugueses. Agora, não quer dizer que se as coisas se mantiverem estáveis, que vai acontecer uma baixa novamente na semana seguinte.
0: Mafalda Trigo, da ANAREC, entrevistada pela jornalista Alexandra Madeira. Um alívio no bolso dos portugueses, esta descida do preço dos combustíveis. Mais negros são os números de mortes nas estradas em Portugal. Este ano já morreram 227 pessoas em acidentes. É um aumento de 25% em relação ao mesmo período do ano passado. São dados ainda provisórios da GNR, mas que confirmam que há mais de 70 mil acidentes nas estradas portuguesas desde janeiro e até ao dia de ontem. Nem a negociação à última hora salvou a reforma laboral, mas o Primeiro-Ministro garante que vai insistir. Luís Montenegro lamentou o chumbo no Parlamento esta tarde, acusou André Ventura de pôr em causa a sustentabilidade da segurança social ao insistir na descida da idade da reforma, mas afirmou que as alterações à legislação do trabalho continuam a ser um objetivo do governo.
4: O governo não vai desistir de dar a Portugal condições para que o país seja mais competitivo, seja mais produtivo e, por via disso, se possam gerar mais oportunidades de emprego e pagar melhores salários. Esse objetivo é central e vai permanecer intacto nas políticas e nas propostas do governo. Saberemos fazer a leitura política para recolocar este tema no tempo e no modo que forem convenientes. Isso será uma análise que farei no futuro.
0: Em Bruxelas, esta tarde, no final do Conselho Europeu, Luís Montenegro reafirmou também a confiança na Ministra do Trabalho.
4: Confiança absoluta. A Ministra do Trabalho, Solidariedade e Segurança Social mais não fez do que apresentar a posição do Governo. E a posição do Governo é inamovível, intocável. É da Senhora Ministra e é a minha. E, portanto, a confiança é uma questão que nem sequer se coloca, honestamente.
0: Montenegro a reafirmar assim a confiança na ministra Palma Ramalho. Para José Silva Peneda, antigo ministro do PSD e presidente do Conselho Económico e Social, seria uma irresponsabilidade mexer na idade da reforma, como pretendia o Chega.
5: Daqui a 40 anos, um terço da população vai ser idosa, são pensionistas. Portanto, nós estamos aqui perante um problema que obriga uma grande reforma em termos de segurança social, desde logo no sistema de financiamento. Isso passa por medidas muito, muito sérias, muito responsáveis, e não é com medidas demagógicas e irresponsáveis, como propunha ao Chega, no sentido de antecipar a idade da reforma. Portanto, se esta era uma condição imposta pelo sindicalista Chega, porque o Ventura hoje é mais sindicalista do que líder político, seria uma total irresponsabilidade. Portanto, para mim isto é muito bem em recusar essa condição.
0: O chumbo do pacote laboral no Parlamento não foi uma derrota do governo, no entender de Silva Penedo, aqui em declarações à RTP Antena 1. Ele considera que este não era o momento para avançar com uma reforma laboral, mas sim com medidas concretas na área da economia, por exemplo, para aumentar a produtividade. Chumbada a proposta no Parlamento, o Livre diz agora esperar uma reflexão por parte do Primeiro-Ministro e pede a Luís Montenegro que permita ao Parlamento funcionar. Palavras de Rui Tavares em Belém, há pouco, no final de uma audiência com o Presidente da República, pedida pelo LIVRE. O deputado admitiu ver a governabilidade em dúvida e responsabiliza o Primeiro-Ministro.
6: Portugal, para a nossa política, o que nós vemos é que a situação, a governabilidade fica em dúvida. Mas, enfim, nós alertámos aqui mesmo, exatamente onde estamos, o Sr. Primeiro-Ministro para isto. Trata-se de uma direita radicalizada e cruel, e o Primeiro-Ministro tentou governar com ela, acreditou nela, andou este tempo todo a namorá-la, até ao momento em que acabou da maneira que acabou. Espero que o Sr. Primeiro-Ministro, enquanto líder do PSD, uma vez que vai ter um congresso do seu partido este fim de semana, faça a devida reflexão e se apresente ao país de outra forma.
0: Críticas de Rui Tavares, do LIVRE, no final de uma audiência com o Presidente da República para abordar o processo de revisão constitucional. António José Seguro recebeu esta delegação do LIVRE. Hoje, na próxima segunda-feira, vai receber o Bloco de Esquerda. A linha ferroviária de Cascais perdeu no ano passado quase 500 mil passageiros. Os números são da CP, enviados à Antena 1, numa linha que está com obras de modernização desde o final de 2022 e que espera novos comboios a partir de 2029. Com uma onda de calor à vista, a procura da linha de Cascais entre Lisboa, a partir de Lisboa e Cascais para ir à praia, aumenta, mas os atrasos e os comboios cheios fazem parte das queixas do dia-a-dia. Gonçalo Costa Martins.
7: Utilizei a primeira vez o ano passado e esta é a segunda vez.
8: Como é que estava da última vez?
7: Estava cheíssimo, não havia lugar para sentar.
8: Como é que está nesta altura aqui o ambiente?
7: Também está muito cheio e tivemos alguma dificuldade em entrar.
9: Eu apanho de 7:45 e vêm cheios e muitas vezes atrasados. É tipo sardinha latada. As pessoas não têm espaço, vêm todas a abarrotar mesmo.
10: Como era meio-dia, pensámos que fosse uma hora que não tivesse tanta afluência, mas vinha cheio e depois com o calor é pior por causa dos cheiros e por causa de, pronto, da lotação, as pessoas coladas umas às outras é sempre mais complicado.
9: Amanhã está sempre muita gente, caótico, porque vai tudo para o trabalho, para as faculdades, para as escolas, normais. No verão, mais gente.
8: Vieram de comboio agora?
9: Por acaso não, mas por acaso deixámos o carro ao pé da estação de comboios e de certeza que chegou um comboio porque vinha imensa gente a vir da linha de comboio, mas as pessoas utilizam muito o comboio para vir aqui às praias da linha, isso é certo, sim.
0: Os passageiros da linha de Cascais, da CP, escutados pelo repórter Gonçalo Costa Martins, uma linha que só no ano passado perdeu quase 500 mil passageiros. Na terra mais quente do país, aprendemos a lidar com o calor com os mais velhos. É na véspera de chegar uma onda de calor prevista já para amanhã. A jornalista Rita Colasso ouviu os conselhos do Centro Social da Amarleja, onde as notícias são vistas como exageradas.
11: Se há pessoas com doutoramento em calor, são os habitantes da Amarleja.
12: Olha agora, é notícia. Está calor na Amarleja.
11: As notícias não assustam os mais experientes nesta matéria do Centro Social da Terra.
12: Nós aqui acabamos por estar um bocadinho habituados a estas temperaturas e a este modo de vida.
11: Tânia Garcia apresenta-se.
12: Sou a diretora técnica em substituição, a colega está de baixa e eu estou a substituí-la.
11: Para os 55 residentes do Centro Social da Amarleja, onde se conta uma senhora com 102 anos de vida, para eles as notícias vêm com um manifesto exagero.
12: Está calor, é verão, está calor. Eles não acham que seja uma coisa de notícia.
11: Sempre que o calor aperta, há um carrinho a circular várias vezes ao dia pelos corredores e um lembrete para beber água.
12: Hidratar aqui, nós estamos muito perto de Espanha, acaba por ser o recolhimento, a cesta, durante a hora do calor. A hidratação, sempre muito importante. E nós acabamos por, a partir do final da tarde, é que se começa a viver. Refeições mais leves, com as saladas e os gaspachos para refrescar. E acaba por ser assim.
11: Água, gaspacho e recolhimento na terra mais quente do país, onde o calor é um modo de vida.
0: Rita Colasso e os conselhos de quem sabe. Fica em prisão preventiva a madrasta acusada de matar uma criança de 8 anos em Valpaços. A medida foi conhecida esta tarde no Tribunal de Vila Pouca de Aguiar. A advogada Mónica Teixeira não vai recorrer da decisão.
13: Não, não vou recorrer. Vamos aceitar, até porque ela própria disse, tenho consciência e quero pagar pelo que fiz.
0: A advogada da mulher suspeita de matar uma criança de 8 anos em Valpaços vai ficar em prisão preventiva. A fechar, dou conta de uma colisão entre dois comboios no Reino Unido, no sul de Bedford. É uma informação que vamos naturalmente continuar a acompanhar.
1: Termina assim o programa da tarde desta sexta-feira. Voltamos segunda-feira. Susana, bom fim de semana.
0: Bom fim de semana, Karina.
1: Edição das 7 no programa da tarde com Susana Barros, um simultâneo com a RTP Antena 1 Madeira e também com a RTP Mundo e online em noticias.rtp.pt. Avançamos também na viagem pelas estradas com o Paulo Galvão.
14: Vamos começar pela região do Porto, já vamos a Lisboa com um final de tarde muito difícil. Na região do Porto há um acidente para resolver na A4 em direção a Amarante, entre as saídas de Penafiel e Marco de Canaveses, com 5 km de trânsito sujeito a demora. Na cidade do Porto, trânsito compacto na subida do Dragão para a A3, na via de cintura interna, a partir de Bonjoia, também entre o Hospital da Prelada e o Tabuleiro da Ponta Rábida, nos dois sentidos da Avenida AEP, mas mais demorado para quem vem de Matosinhos para o Porto. A A3 está também preenchida junto ao da A4 para entrar na via de cintura interna. Na região centro do país mantemos a ocorrência com um acidente na A29 sentido Aveiro-Porto antes da saída de Estarreja. Trânsito acumulado, sujeito a demora. Região de Lisboa, atenção ao IC2. Está cortado no sentido Lisboa-Santiri da Zóia. Há um acidente com gravidade, envolver um pesado. Trânsito cortado. Os condutores que estão na fila estão a ser retirados muito lentamente em contramão pelas autoridades. O IC2 está a ser cortado agora na zona de Moscavide em direção a norte e, portanto, quem puder deve optar pela autoestrada do norte, pela A1, para sair de Lisboa em direção a Alverca. Quem vem da Alverca para Lisboa vai encontrar um capotamento na zona de Vila Longa com demora. Filas também na Estrada Nacional 10 com um acidente na zona da Póvoa de Santiria. Na região de Lisboa há filas também para a Ponte 25 de Abril de Campolide para o Tabuleiro. Os acessos ainda estão no Pararranca. A segunda circular ainda está preenchida entre o Estádio de Luz e a zona do aeroporto. E 9 a 5, sem problemas.
1: Não está uma sexta-feira fácil este caminho para o fim de semana. Estamos de volta ao trânsito, mas daqui a pouco a linha verde continua disponível. É o 821-0101. Faça boa viagem a ouvir o contraditório já a seguir com Natália Carvalho.
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0: passou. Tudo parecia encaminhado, mas o Chega roeu a corda. O Chega chumbou o próprio governo, depois de meses de negociação, depois de Ventura ter dito que faria mudanças, mas ainda assim foi dando uma no cravo, outra na ferradura. Certo é que, nas últimas horas, toda a gente já achava e dava como certa esta aprovação. Certo é que a reforma laboral não passou no Parlamento. O país não acaba, dizia há umas semanas o Primeiro-Ministro.
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0: Alho depois do pacote laboral ter sido chumbado na Assembleia da República, mas nem quer ouvir falar da hipótese de apresentar a demissão do cargo. Mais acidentes, mais mortos nas estradas portuguesas. Este ano houve mais 6 mil acidentes e mais 46 mortos do que em igual período do ano passado. Combustível mais barato, a Associação de Revendedores já fez as contas e aponta para menos 10 cêntimos no preço de gasóleo e menos 5 na gasolina a partir da próxima semana.
1: Porto e Ponta Delgada a esta hora com 21 graus, Funchal 24, Coimbra 25, Lisboa e Faro 29. 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
0: Apresentar a demissão é uma questão que nem se coloca. A ministra do Trabalho diz que nem faz sentido falar nisso, mas sublinha que o chumbo da revisão da lei laboral desta tarde na Assembleia da República é uma derrota para o país. Palavras de Maria do Rosário Ramalho há poucos minutos no Parlamento.
2: Eu julgo que é sobretudo uma derrota para o país, porque de facto perdeu-se uma oportunidade histórica de permitir que Portugal avançasse numa matéria em que está muito mal na cauda da Europa, em termos de salários, em termos de produtividade, e esta reforma contribuía de uma forma equilibrada, ou seja, sem desguarnecer de modo algum os direitos dos trabalhadores, no sentido de pôr Portugal mais próximo da Europa. E ao não conseguirmos isso, naturalmente que é uma oportunidade perdida para o país, embora nos caiba naturalmente respeitar o exercício da democracia que tivemos hoje aqui.
0: E claro que o dedo da responsabilidade de tudo isto é apontado ao Chega.
2: O governo de Portugal tem um elevadíssimo sentido institucional e, portanto, em caso algum, poderia trocar qualquer reforma que fosse pelo hipotecar das pensões dos portugueses, porque isso significaria quebrar o contrato de confiança que os portugueses têm com o Estado relativamente às suas pensões futuras. E como foi essa a razão pela qual não se fez acordo com o partido do Chega, evidentemente que o governo está tranquilo e claro que os portugueses vão também tirar as suas ilações da razão pela qual não se fez este acordo.
0: Entretanto, o ministro dos Negócios Estrangeiros também já disse que o chumbo do pacote laboral é mau para os trabalhadores, que iam ter mais direitos, ao contrário do que a propaganda socialista e a demagogia do Chega querem fazer crer. Lembrando o ditado popular, não acaba a primavera por morrer uma andorinha, Paulo Rangel defendeu que com o chumbo do pacote laboral morreu uma andorinha e a primavera continua. Luís Montenegro promete também não desistir. Viu hoje chumbado o pacote laboral com o voto contra do Chega, mas mesmo assim o primeiro-ministro continua convencido que o país precisa mesmo desta reforma porque acha que vai tornar mais competitivo.
3: O governo não vai desistir de dar a Portugal condições para que o país seja mais competitivo, seja mais produtivo e por via disso se possam gerar mais oportunidades de emprego e pagar melhores salários. Esse objetivo é central e vai permanecer intacto nas políticas e nas propostas do governo. Saberemos fazer a leitura política para recolocar este tema no tempo e no modo que forem convenientes. Isso será uma análise que farei no futuro.
0: Fica a reação do primeiro-ministro ao chumbo que aconteceu durante esta tarde na Assembleia da República, precisamente sobre o pacote laboral. Para José Silva Peneda, antigo ministro do PSD e presidente do Conselho Económico e Social, seria uma irresponsabilidade mexer na idade da reforma, como defendeu o Chega.
4: Daqui a 40 anos, um terço da população vai ser idosa, são pensionistas. Portanto, nós estamos aqui perante um problema que obriga uma grande reforma em termos de segurança social, desde logo no sistema de financiamento. Isso passa por medidas muito, muito sérias, muito responsáveis, e não é com medidas demagógicas e irresponsáveis, como propunha ou Chega, no sentido de antecipar a idade da reforma. Portanto, se esta era uma condição imposta pelo sindicalista Chega, porque o Ventura hoje é mais sindicalista do que líder político, seria uma total irresponsabilidade. Portanto, para mim isto é muito bem em recusar essa condição.
0: Fica a reação de Silva Peneda, antigo ministro do PSD e atual presidente do Conselho Económico e Social. A Confederação Empresarial de Portugal afirmou hoje que a atual legislação laboral não está adequada aos novos tempos e assegura que está disponível para continuar a trabalhar na remoção de obstáculos ao desenvolvimento do país e ao crescimento dos salários. É pelo menos o que está escrito num comunicado que foi tornado público esta tarde. A ministra da Justiça disse hoje que já teve conversas com o Ministério Público e também com a Polícia Judiciária, estando a ser feita uma reflexão sobre as críticas deixadas pelo Primeiro-Ministro por não ter sido informado das ameaças da extrema-direita. Acho que todos nós faremos uma reflexão, a começar por quem tem responsabilidades na matéria. Faremos todos uma reflexão para que este tipo de situações, quando for necessário comunicar, sejam comunicadas. Já conversámos com as entidades envolvidas. É natural que essas conversas aconteçam, disse esta tarde a Ministra da Justiça. Mais mortos nas estradas portuguesas. Entre janeiro e 18 de junho deste ano, o número de mortos nas estradas subiu 25% em comparação com o mesmo período do ano passado. Diz a Autoridade de Segurança Rodoviária que houve mais 70 mil acidentes, que provocaram 227 vítimas mortais. Para além das vítimas mortais, os mesmos dados do mesmo período, estes acidentes provocaram 1.191 feridos graves e mais de 19 mil feridos. Em relação ao mesmo período do ano passado, ocorreram mais 6 mil acidentes, registaram-se mais 46 vítimas mortais e mais 31 feridos graves. Já era previsível, tendo em conta o novo cenário no Estreito de Hormuz, mas tudo indica que o preço dos combustíveis vão mesmo baixar na próxima semana em Portugal, menos 10 cêntimos no gasóleo, menos 5 na gasolina. São pelo menos essas as contas apresentadas por Falda Trigo, da Associação de Revendedores de Combustíveis.
5: A próxima semana terá em média uma baixa de 10 cêntimos no gasóleo e de 5 cêntimos na gasolina. Entre segunda e terça-feira, os consumidores já poderão abastecer o mais barato.
6: Contabilizando já a mexida no ISP.
5: Exatamente. Uma descida considerável, já é um alívio nos bolsos dos portugueses. Agora, não quer dizer que, se as coisas se mantiverem estáveis, que vai acontecer uma baixa novamente na semana seguinte.
0: Combustível mais barato a partir da próxima semana. Dizem as previsões que vamos ter uma onda de calor nos próximos dias. Por falar em dias quentes, fomos tentar perceber como se olha para este tipo de vagas na Amareleja, tida como a terra mais quente do país. A jornalista Rita Colasso esteve ao telefone com o Centro Social da Amareleja.
7: Se há pessoas com doutoramento em calor, são os habitantes da Amareleja.
8: Olha agora, é notícia. Está calor na Amareleja.
7: As notícias não assustam os mais experientes nesta matéria do Centro Social da Terra.
8: Nós aqui acabamos por estar um bocadinho habituados a estas temperaturas e a este modo de vida.
7: Tânia Garcia apresenta-se.
8: Sou a diretora técnica em substituição, a colega está de baixa e eu estou a substituí-la.
7: Para os 55 residentes do Centro Social da Amareleja, onde se conta uma senhora com 102 anos de vida, para eles as notícias vêm com um manifesto exagero.
8: Está calor, é verão, está calor. Eles não acham que seja uma coisa de notícia.
7: Sempre que o calor aperta, há um carrinho a circular várias vezes ao dia pelos corredores e um lembrete para beber água.
8: Hidratar aqui, nós estamos muito perto de Espanha, acaba por ser o recolhimento, a cesta, durante a hora do calor. A hidratação, sempre muito importante. E nós acabamos por, a partir do final da tarde, é que se começa a viver. Refeições mais leves, com as saladas e os gaspachos para refrescar. E acaba por ser assim.
7: Água, gaspacho e recolhimento na terra mais quente do país, onde o calor é um modo de vida.
0: Muito calor. Nada de especial na Amareleja. Fica em prisão preventiva a madrasta acusada de matar uma criança de 8 anos em Valpazos. A medida foi conhecida esta tarde no Tribunal de Vila Pouca de Aguiar.
9: Termina aqui esta edição com Alexandre David. Simultâneo RTP Antena 1 Madeira e Açores, RTP Mundo. Informação em permanência em noticias.rtp.pt. Passam 9 minutos das 20. Olá, Paulo Galvão.
10: Olá, Jorge Afonso.
9: E o trânsito antes de partires para o teu fim de semana?
10: É um final de tarde difícil para sair de Lisboa para Norte para quem está a sair do Parque das Nações em direção a Sentido das Oias. Está cortado o IC2 com um acidente com gravidade envolver um pesado. O trânsito está cortado a ser desviado para a Estrada Nacional 10 e está com demora na zona de Moscavide. Há filas também mais atrás na Avenida Infante do Henrique, na zona do Parque das Nações, em direção à Ponte Vasco da Gama. Há um acidente na Cril, na zona de Olival Basto, com pesado e com dois ligeiros, com trânsito acumulado para quem vem de Algés para Sacavém, a partir da saída para a zona comercial de Odivelas. Segunda circular ainda no Pararranca para atravessar o Campo Grande, mais para quem vem de Benfica para o aeroporto. A Ponte 25 de Abril está apenas lenta entre o Aqueduto das Águas Livres e o início da Avenida da Ponte. Já não há demora no acesso de Alcântara para sair de Lisboa, assim que está também lenta na descida de Monsanto para as Amoreiras. Na A1, a alternativa ao acidente com o pesado tem também trânsito lento no sentido sul-norte até à saída para Santa Iria da Zóia, na região do Porto. Esta hora temos a bicintura interna já com problema resolvido na zona do Nó das Antas, no sentido Freixo Rávida. O trânsito está a escoar ali junto ao Estádio do Dragão. Ainda há alguma resistência para quem vem de Braga para o Porto no final da A3, a partir da saída para o Hospital de São João, para entrar na VCI. Ligação de Santo Tirso ao Porto está com demora entre Vilar de Luz e Folgosa. É a Nacional 105-2. Ainda há também trânsito acumulado para entrar na ponte sobre Rio Tâmega, para quem vem da A4 em direção ao Marco de Canaveses. É tudo. Boa viagem para todos. Um abraço para ti. Até segunda-feira.
9: Bom fim de semana. Preparem mesa em nome de João Pedro Bandeira. Bom serão connosco.
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0: Mesa para dois posta hoje em meu nome, João Pedro Bandeira, e também de Viviane, que é a nossa convidada. Olá.
1: Olá,
0: Viviane.
1: João Pedro.
0: Como estás? Tudo bem contigo?
1: Está tudo ótimo. Está tudo ótimo.
0: Eu estava aqui a olhar para mim e para ti, nós já somos assim um bocado burros velhos, desculpa a expressão.
1: Então.
0: Porque já tens 20 a solo e 35 de...
1: 21 a solo.
0: E 30 e não sei quantos de entradas.
1: 21 a solo.
0: É,
1: e sim, e entre aspas... E entraste o primeiro álbum 93.
0: Ah, pois, mas juntaram-se em 90, não é?
1: Sim.
0: Isto passou rápido. O que é que é ou não?
1: Passou rápido, mas com muita coisa pelo
0: boa.
1: Meio.
0: Boa.
1: Sim, muita coisa boa.
0: Isso é que é bom, não é?
1: É verdade.
0: Até porque tu estás lá no teu recantezinho ainda no Algarve.
1: Sim, voltei para o Algarve, sim. Quando fizemos a pausa com entre aspas, decidi iniciar depois a minha carreira a solo. Entretanto, ainda fiz parte da linha da frente, ainda gravámos um álbum.
0: Sim. E nasceu. Bem giro esse disco, por acaso. E não teve,
1: sim,
0: assim, grande.
1: Acho que era um bocadinho precoce na altura,
0: pois.
1: Talvez.
0: Coisas de João Guardela eram sempre um bocado fora do.
1: Não, era muito bom trabalhar com aquele pessoal todo. Tenho ótimas recordações. Tenho saudades até desses tempos em que ainda fizemos alguns concertos, e eu já estava à espera do meu filhote, e pois. Quando ele nasceu decidi
0: ir para o campo,
1: cidade, porque eu estou a 1 quilómetro da cidade.
0: Qual
1: portanto
0: é, a
1: é maravilhoso.
0: Cidade?
1: Estou em Olhão.
0: Estás perto,
1: muito perto do centro, muito perto do Faro, muito perto do aeroporto, muito perto da praia, perto de autoestrada também para vir para cima quando é preciso. Portanto, eu estou...
0: Mas lá no campo onde vives tens assim tipo ovelhas, galinhas,
1: não.
0: Nada disso.
1: Onde é que
0: tens
1: eu...
0: mortazinha?
1: Onde é que eu teria tempo para isso?
0: E morta também não?
1: Já tive.
0: Agora já não tens.
1: Este ano fico reduzida.
0: Eu pensava que me ias convidar para ir à tua casa comer uns...
1: Ah, mas estás convidado.
0: Uns alguns chifres quinhos daqueles vindos da terra.
1: Sim, o que é que eu ainda tenho? Alho francês.
0: Olha, vais fazer uma...
1: E tenho um resto de brócolos. Mas agora tenho muitas ameixas, alperces, figos.
0: Pronto. Então, mas o jantar não vai ser aí, mas vai ser no Algarve. Porque tu o nosso jantar vai ser... Tinha que ser no Algarve, não é?
1: Sim.
0: Tu escolheste aqui um restaurante de Faro.
1: Sim,
0: escolhi
1: um restaurante de Faro que conheci não há muito tempo, e por ser num sítio um bocadinho inesperado, porque nunca me passaria pela cabeça ir jantar à Rua de Santo António, que é a Rua das Lojas, a Rua do Comércio em Faro, mas por causa de um concerto que eu tive ali no Clube Farense, que é mesmo ali ao lado, e calhou irmos jantar a esse sítio.
0: E foi.
1: À do Pinto. E gostei imenso.
0: Ficaste fã.
1: Sim, porque eu gosto muito do ambiente. Gosto de estar a jantar num restaurante em que o ambiente seja cozy, simpático,
0: sim,
1: tipo, acolhedor.
0: Conhecem, falam uns com os outros.
1: Sim, e o som também.
0: Sim.
1: Eu detesto aqueles restaurantes onde a acústica é muito barulhenta.
0: Exato.
1: E sai-se dali mais cansado.
0: O prato a bater e parece que estava em cima de nós.
1: Não gosto nada disso. E ali. Gostei do serviço, gostei do ambiente e da comida também.
0: E tu escolheste o menu mesmo completo, com entrada, com prato e com sobremesa.
1: Então eu tenho que ficar como deve ser.
0: Eu comi isto tudo assim, de repente.
1: Não é?
0: Lingueirão, abelhão, pato. Por acaso nunca comi.
1: Estás a ver?
0: Arroz de lingueirão, eu adoro. Quando vou ao Algarve tenho que comer sempre.
1: Pronto.
0: Mas o lingueirão, abelhão, pato é capaz de ser interessante.
1: É igual às ameijas,
0: pois,
1: só que é com lingueirão.
0: Pois.
1: É ótimo. É diferente, mas é
0: também
1: fresco também.
0: Tem aquela sobrinha e o alhinho, o molhinho.
1: Tem o alhinho, o azeite, que tem
0: bom.
1: Que ser bom.
0: Tão
1: e
0: bom.
1: O coentrozinho.
0: E depois, para a entrada, lula frita algarvia.
1: Muito boas.
0: Queijo queimado, com tomilho.
1: Uhum. É bom.
0: Bem, já não jante. Fico para entrar.
1: Sim, pronto. A gente tem que experimentar estes pratos, que
0: só,
1: não é? Que são
0: piscando,
1: sugestivos.
0: Só piscando. Eu tenho prato para principal, o que é que tens aqui? Para me ofereceres.
1: Olha,
0: uma cataplana.
1: Uma cataplanazinha que não podia
0: que
1: deixar de ser, não é? Claro. Saudável ainda por cima. Com produtos de qualidade.
0: Claro.
1: Atenção, porque isto tem que ser tudo com produtos
0: Esquinhos.
1: De qualidade. Claro, produtos da RIA.
0: Uhum.
1: Porque realmente, se formos por um restaurante onde trabalham com produtos que são congelados. Nunca se tem um resultado.
0: Não é daqueles restaurantes para turistas, já percebi.
1: Não é. Infelizmente, os bons estão a fechar para dar origem a esses.
0: A
1: coisa
0: esses,
1: que me preocupa
0: esses.
1: Muito.
0: Em Lisboa é igual.
1: Sim, porque eu quando viajo lá para fora, e acontece-me ir para a Alemanha muitas vezes, e eu procuro um restaurante alemão com, porque eu sei que a comida alemã tradicional não se encontra, não há. Eu gosto de choucroute, gosto de Ansbein, eles têm aqueles pratos feitos com carne de porco e gostava de experimentar comer lá. E quando vou só encontro kebabs e encontro comida italiana e fico muito triste e deixa-me a pensar se aqui não se estará a cometer o mesmo erro. Tenho muito medo porque a nossa cozinha é tão boa, tão rica, tão diversificada.
0: Olha, e temos arroz de bacalhau com ameijoas também.
1: É excelente.
0: Ficam para depois, porque agora
1: pronto,
0: vamos comer tranquilamente. E depois então vamos à sobremesa. E vamos também ouvir uma cançãozinha tua, porque tu não escolheste nenhuma tua, não foste aquela coisa de egocêntrica, vou escolher uma música minha, não. E não sei qual é que queres, das três que escolheste, qual é que queres começar? Eu devo confessar-te que estava convencido. Agora percebi erradamente. Tu ias para aqui tipo uma Edith Piaf, uma Sylvie Vartan.
1: Ah, sim.
0: Uma coisa dessas.
1: Mas é o que eu estava a dizer.
0: Três não é fácil.
1: Três é muito reduzido, é uma maldade.
0: Porque
1: muito
0: estes
1: grande.
0: São dois nomes que dizem muito. Principalmente quando viveste em França, né? Porque tu nasceste em França.
1: Nasci em França e ouvia-me.
0: E veste lá aos 13 anos, não foi?
1: Vim de lá com 13 anos e realmente ouvia lá maioritariamente música francesa, sem dúvida nenhuma. Sylvie Vartan era aquela mulher loura, linda. Exato. Que cantava tão bem, que dançava e que já tinha espetáculos fabulosos. Uhum. E que sempre tive admiração por ela. E muitos outros, Michel Sardou, todos esses cantores da época que eu ouvia. Curiosamente, quando vim para Portugal, é que com a distância comecei a
0: descobrir música portuguesa.
1: Para além disso, em relação à música francesa, comecei a ter mais interesse pelos mais antigos. Pela Piaf, pelo Gainsbourg, que eu sou fã do Serge Gainsbourg também. Mas foi um bocadinho com a distância, porque eu lá, como era muito miúda, ouvia a música da altura, embora ouvisse as outras também, mas passava um bocadinho mais ao lado. Quando vim para cá é que, com a distância, prestei atenção mais à Piaf.
0: Para mais distraídos, a Viviane fez um disco de canções.
1: Exatamente.
0: Da Piaf e um concerto que correu aí o país.
1: E que eu adoro fazer.
0: Tu nasces de Viviana, não foi? Tinha esta coisa na cabeça.
1: Sim, eu não.
0: O A caiu para o E, como é que isso.
1: Na altura acontecia muito. Os meus pais quiseram-me registar no consulado português. A minha mãe disse Viviane e eles disseram: não, tem que ser com A. Ok.
0: Viviana.
1: Pronto, há casos mais complicados. Eu tenho uma amiga minha, que se calhar até é conhecida, mas ela nasceu Nancy e quando veio para Portugal teve que mudar para Elizabeth, que é um bocadinho diferente.
0: É um bocadinho diferente.
1: Mas nessa altura havia essa maldade, assim.
0: Com os brasileiros então acontece muito, assim, nomes perfeitamente. Nomes extravagantes.
1: Isso é verdade.
0: Mas enfim. Então tu chegaste cá e descobriste Zé Afonso, por exemplo.
1: Foi avassalador. Devo dizer que quando cheguei cá vinha às cegas, não é? Eu vinha às escuras. Eu não sabia o que era música portuguesa.

0: apaixonei-me muito pela música portuguesa, porque achei super interessante. A minha mãe até me gritava: ai filha, já chega de ouvir José Cafonso, passas os dias a ouvir isso. E eu adorava. E essa música, foi através dessas músicas que eu descobri o país para onde tinha vindo viver, porque de facto eu nasci em liberdade, não sabia bem o que era sequer uma ditadura. E através das canções fiquei a perceber
1: melhor o
0: país recente, não é?
1: Qual é a canção que escolheste? Para ouvir José Afonso?
0: Escolhi a morte, saiu à rua. É difícil escolher José Afonso.
1: É lindíssima esta música, aliás. José Afonso é difícil escolher.
0: Tem todas as histórias muito fortes por trás. Essa é de facto uma canção que tem uma história real, não é? Um assassinato. E é uma canção que, mais uma vez, uma canção que, quando eu ouvia, que mexia bastante comigo. E é o repertório todo do Zeca Afonso.
1: Então vamos ouvir esta.
0: Maravilhoso.

0: José Afonso foi uma das escolhas que a Viviane trouxe aqui ao nosso programa. Há pouco estávamos a dizer que tu tinhas nascido em França, em Nice.
1: Uhum.
0: Estiveste lá até aos 13 anos. Mas tu lá tiveste... Há uma história curiosa que já contaste, mas eu quero que contes a quem não conhece. Que tem a ver com o Carlos do Carmo, quando tu eras pequenino.
1: É verdade.
0: Tu estreaste com o Carlos do Carmo.
1: É verdade, eu estreei-me com o Carlos do Carmo.
0: Que história.
1: E agir, porque eu ainda consegui falar com ele... no Speakeasy, quando o Gil do Carmo tinha...
0: Sim, o filho tinha lá...
1: Sim.
0: Como é que foi essa história?
1: Foi essa história depois, mais tarde, é que já cá em Portugal é que eu percebi a dimensão daquilo, porque realmente...
0: Na altura não sabias que era
1: não sabia.
0: Não sabia.
1: Havia uma bandinha...

0: existia lá em início um clube que juntava portugueses, que era o Clube Camões, e havia lá uma bandinha que tocava, e de vez em quando meus pais às vezes iam lá e, claro, onde houvesse música e músicos, lá estava eu, não é? Uhum. Então comecei a ensaiar umas canções com eles e surgiu essa hipótese de tocarmos num concerto de um cantor muito conhecido em Portugal que ia atuar em Nice e em Cannes.
1: Uhum. E era então
0: o Carlos do Carmo, pronto. E então surgiu essa hipótese de tocarmos na primeira parte desses dois concertos. Eu não fazia bem ideia quem era, de facto.
1: Se calhar ainda bem, se não tinhas ficado assustadíssimo.
0: Pois, eu lá não conhecia bem, não é? Mas não deixou de ser uma experiência avassaladora para mim, uma miúda.
1: E que te marcou, que tu ainda
0: que
1: te
0: me marcou
1: disso?
0: Com 11 anos. O que eu me lembro principalmente, uhum, é de ir para casa a seguir ao segundo concerto e de ficar super deprimida. Porque com 11 anos tu pisas um palco com uma plateia cheia de pessoas que aplaudem e que gostam daquilo que tu estás a fazer, que te reconhecem um bocadinho, pronto, e depois tu vais para casa e dizes assim: quando é que vai ser a próxima vez, não é?
1: Exato. Portanto, tu já tens uma paixão pela música desde muito pequenina.
0: Uhum. Desde muito pequenina. Eu tinha um irmão que infelizmente já faleceu, uhum, e que
1: viciou-te.
0: Gastava o salário dele todo em música. Dia 15 de cada mês ele ia pedir à minha mãe mais dinheiro porque já não tinha. Ele gastava tudo em música e, portanto, comprava tudo o que saía de música.
1: E tu foste ouvindo as músicas dele, claro.
0: E na minha casa ouvia-se sempre música. De tudo um pouco, sim. De tudo um pouco, sim, sim.
1: E essa paixão pela música, já explicaste quando é que foi, e tu depois começaste tu própria também a compor as tuas canções.
0: Isso foi mais tarde.
1: Mais tarde.
0: Foi mais tarde. Porque, entretanto, depois eu vim para Portugal, na escola secundária de Tavira, ainda fiz parte de um grupo de música tradicional que se chamava Borda d'Água, uhum, em que éramos muitos elementos e tocávamos canções tradicionais, algumas de recolha, romances algarvios, coisas muito interessantes, que foi um projeto muito giro, que foi iniciado por um professor que lá foi parar, e ainda fizemos bastantes concertos durante, uhum, um ano ou dois, e foi fantástico. Depois comecei a tocar em bares, em hotéis, muito música portuguesa também. Depois, uhum, quando eu e o Tó Viegas, não é? Uhum. Meu companheiro de aventuras, e cheguei a um ponto em que os dois olhamos um para o outro e dissemos: já estamos cansados de
1: fazer versões dos outros.
0: Sim, sim. Está na altura de iniciarmos qualquer coisa. E
1: fizeram muito bem.
0: E fizemos muito bem, eu acho.
1: Criaram-os, entre aspas, foi uma banda fantástica que eu muito passei na rádio.
0: Sim, tivemos muitos êxitos.
1: Muitos êxitos, a gente sabe.
0: Na verdade, a Pequena Flor, a Criatura da Noite, que era a música que salvava as pistas, não é?
1: Quando as discotecas. Foi das primeiras que vocês fizeram.
0: Foi o primeiro single.
1: Foi o primeiro single.
0: Não, o primeiro single foi o Voltas.
1: Ah, o Voltas.
0: Voltas e Voltas. Exato, esse foi o primeiro single.
1: Foi bom, eu este ano, o ano passado, foi bom recordar isso tudo, que eu fui ver tal Festival F.
0: Sim, foi muito bom.
1: Foi muito bom recordar essas canções e ver-se assim a tempos luminosos.
0: Gostei muito.
1: Tu falaste do Tó Viegas, uhum, que é teu companheiro também na vida e na, uhum, música, de quem tem um filhote.
0: Sim, sim.
1: É fácil viver com a pessoa com quem depois se compõe, se vai para o palco e se tem, se calhar, discussões no palco? Ou as coisas em casa já não entram?
0: E sim,
1: para vocês é possível.
0: O segredo é separar as águas, não é? O que é em casa, quando vamos...
1: Vocês também compõem, tens um estúdio
0: em
1: casa?
0: Sim, sim, sim. Temos um estúdio profissional mesmo, sim, sim.
1: Tu vives a 100% para isto.
0: Sim, sim, uhum, sim, e nós passamos o tempo todo juntos. Mas certo, quando vamos para a estrada e quando vamos para o palco, se houver atritos em casa, eles ficam na estrada, ficam em casa, não é? Uhum. Mas já nos conhecemos há tantos anos, uhum, e partilhamos muitos momentos e há uma cumplicidade que é única.
1: E a música hoje continua a ter para ti o mesmo prazer e a mesma paixão do que tinhas quando eras mais pequenita? Ou ficaste desiludida, ou foste ficando desiludida com algumas coisas e as coisas hoje em dia já não têm a mesma...
0: Não. Eu continuo sempre... Assim, eu privilegio o palco, não é? continuo a ter sempre presente aquele momento inicial de ter pisado o palco no concerto de Carlos do Carmo. Aquela sensação de... Eu preciso do palco, o palco é onde eu gosto de estar. Aquela caixa.
1: Mais do que em estúdio.
0: Mais do que em estúdio, sim. Sim, o estúdio é um bocado um laboratório onde experimentamos coisas e onde gravamos e onde fixamos. Mas para mim, o que faz mesmo sentido é o caminho até chegar ao palco. E o palco, pronto, que é onde eu vou, no fundo, partilhar aquilo que eu faço com o meu público e sentir aquela energia do dar e receber.
1: E as canções transformam-se em palco?
0: E às vezes transformam-se. Também. Eu às vezes fico muito aborrecida, até porque às vezes a gente grava as canções e depois é que vamos para a estrada. E às vezes sinto mesmo que devia ter sido ao contrário. Devia ter amadurecido as canções em palco. Para depois gravá-las.
1: As pessoas nessa altura ainda não as conheciam, se calhar era mais
0: exatamente,
1: difícil.
0: É um processo que é estranho, mas para mim faria sentido, não é? Porque eu, em palco, às vezes descubro coisas nas canções que no estúdio se calhar não chegaram.
1: Tu já falaste em grandes nomes da música portuguesa, do Sérgio e do José Afonso, por aí fora. Entretanto, hoje produz-se muito mais música do que se produzia nessa época, até porque as editoras já praticamente não fazem falta, entre comas, porque faz-se tudo hoje com o computador à frente e há as redes sociais para espalhar tudo.
0: Sim.
1: Tu olhas para hoje, para a música, e o que é que sentes? Está boa? Piorou? Melhorou? Sentes-te otimista, pessimista? Como é que tu olhas para a música que se vai fazendo, a portuguesa?
0: Não, estou...
1: Ou não estás a acompanhar?
0: Não, eu acompanho mesmo e devo dizer que há nomes da música que se faz atualmente que eu gosto muito e acho que temos muito talento em Portugal e temos pessoas a fazer coisas que eu gosto mesmo e que são muito interessantes e que são feitas como deve ser. Se calhar antigamente havia mais balde, hoje em dia os músicos são mais focados naquilo que fazem, são mais profissionais. Agora, há muito mais gente, de facto, a gravar, porque, pronto, os mecanismos de gravação permitem isso. E há muito mais independência também das pessoas, não é? Que, pronto, não precisam de uma editora para gravar como era quando os entre aspas começaram, não é? E têm ferramentas para se promoverem. Por outro lado, também têm mais responsabilidade, não é? E uma carreira, se quiser ser feita, tem que ser feita com empenho, com responsabilidade e com investimento também. Muito investimento.
1: E autenticidade, que às vezes é uma
0: autenticidade. E investimento mesmo financeiro, é preciso.
1: Quando
0: não
1: nós
0: é?
1: Ouvimos a Viviane, aos primeiros 5 segundos, sabemos quem é que está a cantar.
0: Isso,
1: e se calhar não acontece com muitos. Isso é importante.
0: Eu acho que essa parte realmente é muito importante. Para mim, um artista só veste verdadeiramente o nome dele quando encontra a sua identidade.
1: Exato.
0: E na voz é muito importante, ou na voz ou no instrumento. A gente lembra-se daqueles músicos que têm aquela característica que os diferencia dos outros, não é? E eu, como cantora, também acho que encontrei essa identidade. Contraste, e há muitas pessoas que me dizem: ah, eu já sei que és tu, porque eu ouvi-te a fazer aquilo e eras tu.
1: E
0: isso também, para mim é importantíssimo.
1: Também tocas flauta, não é?
0: Sim.
1: Não é um instrumento muito normal.
0: Não, eu tive...
1: Flauta qual? Transversal, não é?
0: Sim, transversal, porque eu na escola, ainda em França, tive uma professora que me fascinou muito, uma professora de música. Comecei pela flauta de bisel, mas quando cheguei a Portugal, e já mais tarde, tive a oportunidade de ir estudar para Faro e fui para o conservatório e lá aprendi a flauta transversal.
1: Tu vais ter um disco novo este ano, vamos guardar essa conversa para mais daqui nada, porque eu queria perguntar-te uma coisa que eu acho muito curiosa em ti. Tu gostas de te dar com outros artistas? Estou-me a lembrar, por exemplo, já falaste do Linha da Frente, estou-me a lembrar, por exemplo, dos projetos do Renato Júnior. Tu gostas do Ário dos Santos, do projeto do Ário dos Santos, tu gostas de te envolver com outras cantoras e elas só dizem maravilhas de ti. Isso é que é engraçado, pessoalmente, e tu queres de uma pessoa, de facto, de uma relação amiga e não sei, tu gostas dessa parte?
0: Sim, o projeto Linha da Frente foi fantástico, porque isto é assim, os músicos às vezes vivem muito cada um na sua bolha. Isso não dá uma perspectiva total do que é o panorama musical e eu realmente sou muito grata ao Renato Júnior, que infelizmente nos deixou não há muito tempo, porque ele realmente conseguiu juntar uma série de pessoas que ainda hoje são pessoas que continuam a ser muito amigas e que em palco partilharam momentos únicos e principalmente, pronto, ele juntou mulheres, não é? Mulheres cantoras, tanto na Rua da Saudade, como A Mulher Não Chora, sim, Natália... É uma Natália Correia. Sim, Natália Correia, estou-me a lembrar do nome do projeto. Natália é uma. É quando uma mulher quiser. Exato. É quando uma mulher quiser. É e foram experiências realmente maravilhosas, porque gera-se ali uma cumplicidade entre nós que é para sempre.
1: A propósito disso que estás a dizer. Eu recebi uma mensagem agora enquanto estávamos aqui a jantar no meu telemóvel, de uma dessas meninas, a Rita Red Shoes.
0: Ah, Ritinha.
1: Te manda um beijinho muito grande e diz assim, e pergunta assim: de 0 a 10, Vivi, de 0 a 10, quão bom é ter amigas cantoras que ainda por cima te admiram tanto.
0: É. Nós temos admiração mútua umas pelas outras, porque embora venhamos de áreas diferentes, não é? E o Renato tinha essa sensibilidade de juntar pessoas de áreas diferentes, mas realmente com um denominador comum, que é a entrega e a paixão pela música. E são pessoas que vão ficar sempre no meu coração.
1: Olha, vamos ouvir vamos fazer uma pausazinha nesta
0: uma
1: conversa
0: pausazinha.
1: Para ouvirmos uma senhora chamada Lhasa Di Sella. Queres explicar-nos isto? O nome é assim, mas ela é norte-americana, né? Viveu, foi no México muito tempo.
0: Sim, ela era uma família de nómadas.
1: É. Mas acho que são os mesmos Estados Unidos.
0: Sim, mas tinha também o pai, a mãe, mexicanos. Ela tinha ali várias...
1: O que é que significa esta senhora?
0: Esta senhora significa que quando ouço, ela toca-me de uma forma muito especial. E aliás, eu... fiz uma versão também de uma canção dela no meu álbum Dia Novo de 2015, com toda a palavra, uma canção maravilhosa.
1: E
0: ela infelizmente faleceu muito nova, com 36 anos. É essa canção que nós vamos ouvir.
1: Com toda a palavra.

0: Mesa para dois hoje posta com a nossa querida Viviane, que além dos entre aspas tem uma belíssima carreira a solo, e este ano tens um projeto muito interessante, um disco novo. Aliás, já conhecemos duas canções,
1: uhum.
0: O Alfama,
1: dos
0: Marivada, e a dos Diva, que
1: é Amor Errante.
0: O Amor Errante, e também passei isso tanto na rádio.
1: Pois é.
0: É contemporâneo mais ou menos dos entre aspas, né? Anos 90.
1: Sim,
0: 90...
1: um bocadinho antes, sim. É 1990, sim.
0: Pois, daí. O disco chama-se, o disco é curioso, porque tem um nome. Diz-me qual é o nome do álbum?
1: Ela por Elas.
0: Toda a gente, eu pensaria que mais fácil seria pensar que seria Elas por Ela, porque tu vais cantar só canções de mulheres.
1: Sim.
0: Mas tu, lá está, não é o teu egocentrismo a não funcionar. Tu vais ao contrário, tu é que estás por elas.
1: Exatamente.
0: Isso é muito bonito.
1: É isso mesmo. É isso mesmo. Sou eu a dar voz a cantoras que têm que ser lembradas, porque desbravaram o mato, entre aspas, não é? Muitas delas são de bandas que já não existem. Aliás, foi um bocadinho esse o meu foco, celebrar mulheres cantoras que fizeram parte de bandas que já não estão no ativo, e lembrá-las, e porque foram todas mulheres que abriram caminhos para todas as que estão hoje em dia na música, não é? E muitas delas numa altura em que quem dominava o panorama musical
0: homens.
1: Português eram os homens. Felizmente hoje em dia já não é assim.
0: Hoje é o contrário.
1: Hoje é o contrário.
0: Estamos a falar de Anabela, Mulher e Fradá.
1: Natália Casanova dos Diva.
0: Teresa Salgueiro, Madre Deus.
1: Sim, estamos a falar da Lena d'Água.
0: Lena, vais cantar aqui, Lena d'Água?
1: Vai fazer parte do álbum.
0: Vai também?
1: Sim, de um projeto em que ela esteve inserida, não é? No início da carreira dela. Também a Mitó, sim, também um projeto que também já não existe.
0: Mitó, que é agora a cantora do...
1: Sim, fantástica.
0: Ai, como chama?
1: Sim, do Espelho, Cara
0: de Espelho. Cara de Espelho.
1: Que é uma cantora maravilhosa, com um timbre de voz absolutamente único, que eu gosto muito. Estamos a falar também de Xana.
0: Radical,
1: que por acaso este ano, sim,
0: também.
1: felizmente,
0: e que é uma, já esgotaram,
1: exato, que é uma grande referência realmente da música portuguesa.
0: Sim,
1: e para mim uma grande referência também, Xana.
0: E tu não vais nenhuma delas vai participar no disco, é só tu.
1: Sim, são versões, aliás, são versões
0: muito diferentes,
1: muito diferentes, muito desconstruídas.
0: São todas assim acústicas, como as duas que já
1: saíram. São todas acústicas, que é no seguimento daquilo que eu tenho feito na minha carreira solo.
0: Despes as canções.
1: Eu quis despir as canções e quis torná-las o mais transparente possíveis e desaceleradas.
0: E a palavra também vai ganhar mais vida, se calhar.
1: A palavra é assim...
0: Porque?
1: Porque eu acho que as pessoas hoje em dia vivem num turbilhão. Às vezes andam a correr, nem sabem atrás do quê, nem para quê.
0: E a ler porcarias, que é mesmo assim, nas redes sociais, de desinformação e que só intoxicou a cabeça.
1: E que sim, e que se perde muito tempo, às vezes em palha, não é? E eu quis que este disco fosse um disco que tivesse um ambiente do início ao fim, tudo assim.
0: Então,
1: muito
0: tu, além das cantoras e das canções, também te preocupaste com aquilo que é cantado nestas canções?
1: Sim, com aquilo que é cantado, cantado com tempo, cantado de uma forma a passar alguma serenidade, alguma tranquilidade, para as pessoas respirarem fundo. Tipo, aquilo que eu gostaria é que as pessoas ouvissem esse disco com algum tempo. Eu sei que é difícil, mas pode ser possível.
0: Do princípio ao fim, né?
1: Do princípio ao fim, exatamente. E que começassem a relaxar e a respirar fundo. É o que eu digo, pode ser ao pé da praia, pode ser ao pé da montanha, pode ser ao pé de um rio, pode ser em casa, pode ser num sítio onde haja um tempo... E haja um tempo também para a mulher, porque as mulheres estão muito exacerbadas, com muitas tarefas, muitas responsabilidades. Isto é um disco de homenagem
0: às mulheres,
1: mas também para as mulheres. Para... É preciso algum silêncio, vá. E pensar um bocadinho nisso, porque senão a vida passa depressa demais.
0: É o silêncio que tu tens lá no campo, não é?
1: É o silêncio que eu tenho lá.
0: Olha, e este disco vai estar disponível para todos ouvirmos a partir de quê?
1: A partir de setembro.
0: e vais apresentá-lo ao vivo no mês seguinte. Já tens aí duas datas grandes no Porto e em Lisboa.
1: Sim, dia 6 de outubro. Sim, dia 6 de outubro no Teatro da Trindade. Dia 6 de outubro, sim, que eu adoro lá voltar. E outro sítio onde eu também gosto de voltar, que é ao Porto, à Casa da Música, no dia 28 de outubro.
0: Então em Faro, não é?
1: É, vai haver também, mas calma. Sim, isto é para ser com calma, portanto... Não. Adoro o Teatro das Figuras e hei de ir lá no próximo 27. Não?
0: Acho que não. Mas já ouvi dizer que é espetacular.
1: É espetacular.
0: Tu também estás a planear outubro, se calhar, ainda.
1: Não sei. Para já, essas duas datas estão marcadas.
0: Estás com quem? Estás com o Tó à mesma?
1: Estou com o Tó, estou com o Filipe Valentim nos teclados, com o João Vitorino na guitarra acústica. E é isso.
0: E depois vais para a estrada por aí fora.
1: Exatamente.
0: Então, projetos para este ano, estás concentrada?
1: Sim, estive na Lituânia no início do ano, costumo lá ir algumas vezes, para o ano também tenho intenção de lá voltar. É um país que eu gosto muito, sim, gosto muito de lá voltar. Eu já tenho tido muito boas experiências ao longo da minha vida, assim, em sítios completamente inéditos.
0: Já nem percebem o que estás a cantar.
1: Sim, geralmente não percebem, mas eu faço um exercício, que é levar uma canção deles com um arranjo meu. Meu entre aspas, não é? Com os músicos. E é sempre uma grande surpresa, porque é uma canção que é de um autor lituano que é assim, parecido aqui ao nosso Zeca Afonso, é uma canção que as pessoas gostam muito, que é o Cheiro da Lamano. Aliás, se as pessoas forem ao YouTube, veem que eu tenho um vídeo com essa canção. E quando chego lá, começa com guitarra portuguesa. E quando as pessoas percebem que é realmente o Cheiro da Lamano, ficam muito contentes.
0: E originais que és?
1: Originais, mas já estou a preparar, já estou aqui a juntar, já estou a juntar.
0: Os entre aspas.
1: Os entre aspas, pois nós lançámos há dois anos Não, foi o agora, foi um disco de canções.
0: Sim, aqueles que tinham ficado guardado na gaveta.
1: Que tinham exato, ficado, exato. Há lá um tema original, que é o tema da água, o 3 minutos, mas as outras canções eram de um disco que não chegou a sair, que nós repegámos nas canções e voltamos a... E pronto, então também estamos aí para a estrada, portanto, sei, são vários projetos, é Piaf, é Viviane, entre aspas.
0: Já vão 30 e tal, vão chegar aos 60 e tal.
1: Ah, sim, sempre a fazer música. Oxalá que sim.
0: Olha, isto correu super rápido, é uma chatice. Ainda temos aqui para comer uma sobremesazinha. Tinha que ser alfarroba, tarte de alfarroba, pois só podia ser no Algarve.
1: Essa é com limão, não é?
0: Com limão.
1: Pronto.
0: E aliás, isto é tudo Algarvio. Tarte de alfarroba com limão e cheesecake de Dom Rodrigo.
1: Maravilhoso.
0: É uma bomba calórica.
1: Pois é, mas a gente é só de vez em quando.
0: Depois não bebemos um medronhozinho, Valgar?
1: Bebemos, sim, senhora.
0: Ah,
1: um medronhozinho não pode faltar.
0: O caseirinho.
1: Sim, senhora.
0: Muito bom.
1: Combustível.
0: Foi lá para o tio, Zé. Posso fazer lá da tasca. Olha, gostei muito de estar contigo.
1: Também.
0: Temos uma musiquinha ainda para ouvir, que tem a ver com o que tu disseste, com a conversa que já tivemos hoje, e dos Mulher e Fetada. Uma banda absolutamente genial. Também à frente, se calhar, do seu tempo.
1: Sim, Nuno Rebelo. Um trabalho fantástico. E a Anabela Duarte, uma cantora impressionante.
0: Já tinha visto os Studio Kids, que eram fabulosos.
1: É verdade. E eu cheguei a ver os Marif ao vivo, de uma vez ou duas. E realmente as performances da Anabela ia sempre com uns fatos.
0: Anabela, que depois também se dedicou ao fado.
1: Sim.
0: Que é outra paixão tua, grande.
1: E canto lírico também.
0: Sim,
1: é verdade. E o primeiro single deste álbum que vai sair é o Alfama, que é uma canção que me acompanha desde esse álbum, das coisas que fascinam, porque, aliás, devo dizer que através do Alfama é que descobri que realmente o fado podia ser outra coisa e não aquele... Sim, porque o Alfama original, tanto dos Mularif, é só cantado com baixo e voz, não é? E eu aí percebi, pá, isto realmente o fado pode ir para outros lados. E foi aí que eu me apaixonei ainda mais pelo
0: fado. Está a renovar-se imenso o fado.
1: Felizmente.
0: Eu acho que está num topo de forma incrível.
1: Isso é bom.
0: Olha, acabamos em festa com o Luís Avanovi, que é daquelas canções... Para nos pôr a dança. É tipo o carinho da noite.
1: É verdade.
0: Tem esse ritmo. Vamos dançar, que quero desmoer deste jantar.
1: Vamos dançar.
0: Vamos bem. Viviane, um beijinho, muito obrigado.
1: Obrigada.

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1: Vinte e uma horas, 20 nos Açores.
2: A ministra do Trabalho diz que o país perdeu uma oportunidade com o chumbo da reforma laboral no Parlamento e sobre uma possível demissão, a questão não se põe, refere Maria do Rosário Ramalho aos jornalistas. Na reação ao chumbo por parte do Chega, André Ventura quis clarificar há pouco em conferência de imprensa que nem partilha da visão do PSD e Iniciativa Liberal de exploração dos trabalhadores, nem de uma visão marxista da sociedade.
1: Edição a esta hora com Cláudia Almeida.
2: A ministra do Trabalho considera que o país perdeu uma oportunidade histórica para avançar em termos de salários e de produtividade. É a primeira reação de Maria do Rosário Ramalho depois do chumbo do pacote laboral no Parlamento esta tarde.
3: Eu julgo que é sobretudo uma derrota para o país. De facto, perdeu-se uma oportunidade histórica de permitir que Portugal avançasse numa matéria em que está muito mal na cauda da Europa, em termos de salários, em termos de produtividade. E esta reforma contribuía de uma forma equilibrada, ou seja, sem desguarnecer de modo algum os direitos dos trabalhadores, no sentido de pôr Portugal mais próximo da Europa. Embora nos caiba, naturalmente, respeitar o exercício da democracia que tivemos hoje aqui.
2: E a ministra afasta qualquer hipótese de demissão e responsabiliza pelo chumbo o partido Chega.
3: O governo de Portugal tem um elevadíssimo sentido institucional e, portanto, em caso algum, poderia trocar qualquer reforma que fosse pelo hipotecar das pensões dos portugueses, porque isso significaria quebrar o contrato de confiança que os portugueses têm com o Estado relativamente às suas pensões futuras. E como foi essa a razão pela qual não se fez acordo com o partido do Chega, evidentemente que o governo está tranquilo e claro que os portugueses vão também tirar as suas ilações da razão pela qual não se fez este acordo.
2: Já André Ventura lamenta que o governo tenha optado por arrastar a negociação de forma que considera arrogante e unilateral.
4: Foi uma escolha que o governo fez, arrastar este processo longamente, passando a mensagem clara que estava a dizer ao país que para termos uma economia melhor temos que pôr as pessoas descartáveis com possibilidade de serem despedidas a qualquer momento. Apesar dos alertas do Chega desde o início desta negociação, o governo seguiu unilateral e arrogantemente este caminho.
2: O líder do Chega em conferência de imprensa há pouco lamenta que o governo não tenha aceitado propostas como a redução da idade da reforma e conclui que a missão do maior partido da oposição é ser mais exigente com o executivo e não dar um apoio cego.
4: A missão do partido líder da oposição não é ser muleta do governo, é corrigir os erros do governo e fazer uma oposição responsável. Foi isso que fizemos até este momento. Não é segredo também nenhum que se estamos a pedir flexibilidade a quem trabalha, que se estamos a pedir reformas que tocam nos direitos das pessoas, pudéssemos também valorizar aqueles que neste momento estão a trabalhar e que querem sentir que o país também é para eles.
2: Na reação ao chumbo ao pacote laboral, André Ventura quis também clarificar que nem partilha da visão do PSD e Iniciativa Liberal de exploração do trabalhador, nem de uma visão marxista da sociedade. Diz também que tentou um consenso até à última e recusa a ideia de cálculo político no chumbo da lei laboral. A ministra da Justiça já conversou, quer com o Ministério Público, quer com a Polícia Judiciária, sobre as ameaças da extrema-direita no início do ano passado, que visavam, inclusive, a casa do Primeiro-Ministro em Lisboa. E está a refletir sobre o facto de o chefe de governo não ter sido informado na altura. Luís Montenegro criticou hoje esse facto, lamentando ter tido conhecimento do que se passou, dos planos que estavam a ser preparados pela comunicação social. Já flui a navegação marítima pelo Estreito de Hormuz, por isso em Portugal na próxima semana espera-se uma descida do preço dos combustíveis a partir de segunda-feira, menos 10 cêntimos no gasóleo e menos 5 na gasolina, aponta Mafalda Trigo da Associação de Revendedores de Combustíveis.
5: Na próxima semana terá em média uma baixa de 10 cêntimos no gasóleo e de 5 cêntimos na gasolina. Entre segunda e terça-feira os consumidores já poderão abastecer mais barato. Uma descida considerável, já é um alívio. Agora, não quer dizer que, se as coisas se mantiverem estáveis, que vai acontecer uma baixa novamente na semana seguinte.
2: Mas para já o preço do combustível baixa na próxima semana. A Polícia Judiciária realizou buscas nas casas de vários elementos do Coletivo pela Libertação da Palestina. Foi através da Unidade Nacional contra o Terrorismo no âmbito de um processo do DIAP de Almada. Referem que cumpriram 4 mandados de busca e apreensão. Os elementos deste coletivo são suspeitos de associação criminosa, instigação e apologia pública a um crime, dano qualificado e ofensa à pessoa coletiva. A PJ não dá mais detalhes. Em comunicado indica que a investigação está em segredo de justiça. Pouco antes, o coletivo pela libertação da Palestina também enviou uma nota às redações a confirmar essas buscas que decorreram ontem. Falam em repressão a grupos antisionistas e prometem continuar as ações de solidariedade com a Palestina. Para celebrar o Dia Mundial do Refugiado este sábado, a Portugal com a Acnur, parceira nacional da Agência da ONU para os Refugiados, organiza um workshop de cozinha do Médio Oriente. É no mercado de Arroios, em Lisboa, no restaurante Meze, por onde já passaram várias pessoas com estatuto de refugiadas e que agora partilham experiências e também receitas, conta Marta Caria.
0: A Portugal com a Acnur promove este workshop de cozinha do Médio Oriente no mercado de Arroios, em Lisboa, e em parceria com o restaurante Meze, um projeto da Associação Pão a Pão. Vai decorrer entre 12:30 e 18:30 e oferece aos participantes não só a oportunidade única de conhecerem melhor a gastronomia do Médio Oriente, será a oportunidade de aprender o trabalho da Portugal com a Acnur. É muito mais do que um evento gastronómico, é também um momento de sensibilização para a realidade vivida por milhões de pessoas refugiadas em todo o mundo, promovendo também esta empatia e esta compreensão e solidariedade.
2: As inscrições para este workshop já fecharam, mas todos são convidados a juntar-se no mercado de Arroios em Lisboa para celebrar o Dia Mundial do Refugiado. Há mais parceiros gastronómicos do Acnur neste Dia Mundial. Comer humus ou falafel em restaurantes do Porto e de Braga e bolachas em Lisboa também vai reverter a favor da agência. Representantes de Israel e do Líbano voltam a sentar-se à mesa em Washington na próxima semana. É a próxima ronda de negociações que decorre entre terça e quinta-feira, isto de acordo com o Departamento de Estado norte-americano. Hoje os ataques israelitas no Líbano provocaram 47 mortos e perto de 100 feridos. Ao início da tarde, o Hezbollah e Israel anunciaram um cessar-fogo. Desde então, houve apenas ataques pontuais. No Reino Unido, vários feridos depois da colisão entre dois comboios na zona de Bedford, a norte de Londres. No local já se encontram os serviços de emergência e também a polícia. O ministro britânico da Saúde já confirmou a existência de feridos, mas não esclarece o número ou em que estado se encontram essas pessoas. De acordo com um dos sindicatos de transportes do Reino Unido, há ferimentos graves entre tripulação e passageiros. Todas as linhas estão encerradas entre Luton e Bedford. O presidente da Polónia já concretizou a decisão e retirou a mais alta distinção do país ao homólogo ucraniano. A decisão de Varsóvia acontece depois de Zelensky ter renomeado uma unidade do exército em homenagem aos insurgentes nacionalistas que massacraram polacos na Segunda Guerra Mundial. Karol Nawrocki sublinha, no entanto, que a decisão não significa o fim do apoio à Ucrânia contra a Rússia.
6: Tendo em conta a concordância do presidente Volodymyr Zelensky em nomear uma das unidades das Forças Armadas da Ucrânia como heróis do Exército Popular da Ucrânia e após consultar o capítulo, decidi revogar a ordem da Águia Branca do presidente da Ucrânia. Neste ponto gostaria de sublinhar, esta decisão não é dirigida contra o povo ucraniano, não significa uma mudança na direção estratégica da política de segurança polaca. Apoiamos e continuamos a apoiar a Ucrânia porque sabemos que a agressão russa representa uma ameaça à segurança da Polónia e de toda a Europa.
2: A declaração do presidente da Polónia, Karol Nawrocki, entretanto o chefe da diplomacia de Kiev, considera esta decisão um erro estratégico que só beneficia Moscovo. No Mundial de Futebol, ao intervalo, os Estados Unidos vencem a Austrália por 2-0. A partida decorre em Seattle. Os norte-americanos buscam a segunda vitória na competição. Às 11 da noite, hora de Portugal continental, a Escócia vai defrontar Marrocos. Por cá, no futebol nacional, Bruno Pinheiro é o novo treinador do Académico de Viseu. O técnico de 49 anos regressa ao futebol português depois de passagens pelo Qatar e pela Bélgica. Na Primeira Liga, Bruno Pinheiro treinou o Estoril, também o Gil Vicente. Vai agora assumir a liderança do Académico de Viseu no regresso dos Viriatos ao principal escalão do futebol português.
1: Está fechada esta edição com Cláudia Almeida. 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

0: Olá, bem-vindos a Uma Noite em Forma de Assim. Nesta hora vamos ter uma história de Os Lusíadas. Eu vou conversar com António Carlos Cortés, autor deste poema adaptado aos estudantes dos nossos dias para se ter gosto em ler a epopeia de Camões. Pedro Tadeu distribui panfletos antes do bater das 11. Por aqui, o que se vê, o que se ouve. Boa noite, Amy Carl.
1: Boa noite.

esta Esteves, e agora na Praia das Lágrimas de Rui Veloso e Carlos T. Uma noite em forma de assim.

0: tantos outros como Noiserve e a Garota Não. Olá, António Carlos Cortês. Boa noite, bem-vindo.
1: Muito obrigado pelo convite.
0: Acabou agora de chegar das aulas.
1: Acabei, estive a dar uma aula de...
0: É professor na Católica.
1: Crítica literária ali na Católica, na pós-graduação.
0: Há pouco passei a Praia das Lágrimas, de Rui Veloso, que nos remete já, de alguma forma, para os Lusíadas. Um tema que vamos abordar, porque tem aqui um livro de aventuras absolutamente extraordinário. Mas eu estava a pensar nesta Praia das Lágrimas, e ao mesmo tempo a pensar também que é uma banda sonora muito boa para ler este livro, porque nos dá também uma imagem da partida, da tristeza de quem fica, da incerteza do regresso. E depois há também uma relação com o mar português de Fernando Pessoa.
1: Pois, com o poema Mar Português, não é?
0: É. É autor de uma história de Os Lusíadas, história com um E. O livro que tenho aqui à minha frente, e que devo dizer, quando li na capa, um poema adaptado aos estudantes dos nossos dias para se ter gosto em ler a epopeia de Camões, fiquei curioso, logo eu, que gosto mais de Camões lírico, e então devo dizer que o livro cumpre a sua missão, lê-se como se fosse um livro de aventuras, e na verdade, António Carlos Cortês, construiu aqui uma bela ponte que liga o mundo de 2026 ao de 500. É essa a ideia?
1: A ideia é essa. A ideia é essa, é trazer ao nosso convívio os Lusíadas de Camões, num gesto que ao mesmo tempo pretende homenagear um grande homem de cultura e que fez em 2012 também ele uma paráfrase dos Lusíadas, com esse livro, Os Lusíadas para

0: gente nova, que é, falo evidentemente do Vasco Graça Moura. E portanto eu não quis exatamente repetir o mesmo tipo de paráfrase que o Vasco Graça Moura nesse livro concretizou. O que eu procurei foi, em dois registros, narrativa por um lado, verso por outro, portanto com oitava rima que eu, enfim, recriei, dar aos alunos de hoje, e não só aos alunos de hoje, dar também àqueles que, como nós, na nossa geração, têm por vezes dificuldade de entrar nos Lusíadas, dar a hipótese de...
1: Não são leitura fácil.
0: Não, os Lusíadas não são leitura fácil.
1: Muitos leitores desistem da leitura antes do fim ou logo no início.
0: Sim, tem que ver muito com, tem que ver muito com a compreensão de uma figura de retórica. Deixe-me usar aqui um certo jargão retórico, tem que ver com o hipérbato, não é? O hipérbato é uma figura ao nível da frase que é muito importante os alunos e os leitores em geral compreenderem. Eu vou exemplificar com o primeiro verso da estrofe 19 do canto primeiro, que é o início da narração propriamente dita nos Lusíadas, quando Camões escreve: já no largo oceano navegavam. Não é? Nós olhamos para a frase e temos de perceber que o poeta está a manipular a frase, as palavras na frase, e aquele já no largo oceano navegavam, nós temos de pôr na ordem correta de hoje, correta, isto é, coloquial, corrente de hoje. Se nós fizermos isso em relação a autores clássicos, por exemplo, um Ricardo Reis, heterónimo de Pessoa, serve-se também do hipérbato, porque ele está a imitar, evidentemente, o estilo de Horácio, serve-se do hipérbato para construir esse heterónimo, de facto, muito exigente. É esse nível que é muito importante conquistar leitores para obras difíceis, porque o português era, de facto, ao nível da frase, não tanto ao nível do vocabulário, parece-me, mas o português ao nível da frase, num autor classicista como Camões ou num Ricardo Reis, heterónimo classicista, obriga mesmo a que os leitores estejam com atenção ao modo como as palavras estão na frase. O verbo pode estar no início, no meio, no fim, porque eles estão a imitar autores latinos.
1: Já vamos falar dessa concentração. Mas pôr Vasco da Gama a falar com os leitores foi uma ideia brilhante. O próprio António Carlos Costes também se dirige aos leitores.
0: Sim, também, quer dizer, na verdade há aqui um duplo fingimento, não é? Eu reclamo o Vasco da Gama para o nosso tempo, como se ele viesse, se estivesse a falar com os leitores de 2026, e depois, no fim, no final do livro, achei que, enfim, o Vasco da Gama poderia, de certo modo, possuir a voz deste que está cá deste lado em 2026, e falar também um bocadinho no fim sobre aspectos dos Lusíadas que escapam normalmente na lecionação desta obra, não é?
1: Uma história de Os Lusíadas traduz a sua preocupação com a aprendizagem, com o tornar entendível.
0: Exatamente, sim.
1: António Carlos Cortês.
0: Traduz essa preocupação, é uma preocupação que tem um quarto de século, na verdade. Eu sou professor há 25 anos, sensivelmente, e tenho tido a oportunidade de escrever sobre este assunto que me interessa e que me preocupa. Eu considero que...
1: António Carlos Cortês é um camoniano.
0: Sim, quer dizer, eu fiz estudos camonianos, é verdade, tenho essa pós-graduação, e estive quase no meu doutoramento para... Quando pensei, há muitos anos, no doutoramento, era sobre Camões... Inicialmente que eu pretendia fazer, mas há um poeta, meu amigo e mestre, Gastão Cruz, que conquistou sempre a minha... É um grande, grande poeta, também ele um camoniano, um camoniano ao nível da frase, daquele engenho e arte. Mas sim, a minha preocupação é mesmo essa, facultar como professor, como, tanto quanto possível, como alguém que vai escrevendo sobre livros, maneiras de tornar a obra literária mais...
1: Esta dificuldade tem a ver com o quê? Com a distância já dos acontecimentos, com a evolução da língua portuguesa?
0: Eu vou-lhe dizer, francamente, Jorge, parece-me que a grande dificuldade hoje em relação à leitura por parte das gerações mais novas, vamos dizer assim, tem que ver com o seguinte, e é muito interessante perguntar-me isto na ressaca, por assim dizer, de um exame nacional de português que causou imensa polémica, está a causar. Eu não quero aqui ser mais papista que o Papa, fui eu quem, em todo o caso, revelou nas redes sociais aquela questão terrível, que não é, na verdade, a única questão deste
1: exame. E um exercício que já tinha sido publicado.
0: Exatamente, estava num livro de exames.
1: Exatamente.
0: Bom, exercícios como aquele, parecidos, e que os alunos têm de, podem aproveitar para preparar exames, nós encontramos 500, e portanto o grupo Leia não tem nada a ver com esta questão. Claro. A questão é quem fez o exame deveria ter, na verdade, preocupação em informar-se e fazer um exame de raiz, e não ir copiar exercícios já feitos. Uhum. Posto isto...
1: Fica injusto para...
0: É injusto para aqueles que eventualmente...
1: Para alunos que não conheciam.
0: Que não conheçam esse livro de apoio e é também injusto. Mas o grave nesse exame não é isso. O grave é o primarismo das questões e mais. O erro crasso na interpretação de versos de Cesário Verde que nem mesmo os fazedores do exame leem bem. Uhum. Vou-lhe dar um exemplo. No verso de Cesário Verde, no Sentimento Ocidental, que é um poema... que na verdade reclama Camões, porque é uma epopeia negra, é um poema de 44 estrofes, em que o poeta, na verdade, no tricentenário a Camões, homenageia o tema da viagem e o tema da epopeia. Portanto, há um momento em que o poeta, o narrador, no Sentimento Ocidental, diz que as varinas vêm sacudindo as ancas opulentas. Ora, nos cenários de resposta do dito exame, consideram que ancas opulentas, os examinadores, os especialistas, consideram que ancas opulentas remete para a ideia de sensualidade.
1: Pois.
0: Isto é um erro crasso de interpretação literária, ancas opulentas, porque são varinas, mulheres do povo, fortes, claro, robustas, e que levam à cabeça quilos de peixe nas canastras. Uhum. Esses e outros erros fizeram com que eu me indignasse.
1: Estamos sempre no domínio da interpretação.
0: Estamos no domínio da interpretação. Pois. E a grande questão, uma das grandes questões, é que quando o Jorge pergunta a que se deve, deve-se ao facto de nos últimos 20, 25 anos as humanidades terem sido secundarizadas, pois, e não haver, na verdade, história, literatura, ciências sociais, não haver senão esta ideia de que um exame é para, no fundo, testar respostas imediatas e instrumentais. E acho que batemos no fundo. Sinceramente, uhum, eu julgo que as universidades aqui devem pronunciar-se e devem ser as universidades, para os respectivos cursos, a fazer os exames de acesso. O IAVE, o atual Educa, não pode ser um Estado dentro do Estado, onde professores que estão muitas vezes desvinculados das coisas,
1: claro,
0: enfim, fazem exames que são verdadeiros equívocos científicos. Desculpe esta digressão, mas podemos voltar ao caso.
1: Não, mas a conversa é mesmo assim. Portanto, a ideia é contar os Lusíadas com palavras que aproximem a obra de Camões
0: do leitor comum de hoje.
1: Do leitor comum, não é? Sem nacionalismos.
0: Sem nacionalismos nenhuns, aliás...
1: Faz questão de o dizer.
0: Está escrito, está lá, é textual. Uhum. Há um momento em que se diz, logo no início, bem sei que o narrador, não é? Bem sei que fizemos conquistas e tal, mas nada se fez sem derramamento de sangue.
1: Uhum.
0: E, portanto, não há aqui aquela faceta heroica e elogiosa dos nossos descobrimentos. Há, no fundo, esta ideia. Como seria se Vasco da Gama em 2026 falasse connosco e nos contasse, ora em texto narrativo, ora em oitava rima, o que aconteceu?
1: Uhum. É fascinante a maneira como apresenta o concílio de deuses. Ou dos deuses. Júpiter, o pai dos deuses. Vênus, a filha protetora dos portugueses.
0: Uhum.
1: Baco.
0: Sim, inimigo, não é?
1: Inimigo. Pai de Luso.
0: Exatamente, a história do avô que se revolta contra os netos.
1: É tão extraordinário isto.
0: É, mas o Camões... Camões é... Há um ensaísta e poeta extremamente...
1: Baco, o avô a maltratar.
0: Maltratar os netos, porque o Baco simboliza o mundo antigo, não é? E Camões foi muito inteligente ao imaginar uma ação mitológica, um plano mitológico, onde os deuses, que jamais deixam que os humanos sejam felizes.
1: Uhum.
0: Baco, no fundo, simboliza o velho mundo e, de facto, na história do século XVI, na realidade dos factos, os últimos rituais báquicos, os últimos rituais pagãos, eles existiam na Índia, onde nós chegámos. Então nós vamos destronar o mundo velho. E daí o Baco não poder ser senão inimigo dos netos, não é? Dos portugueses.
1: Mas isto contar que Vênus é a protetora dos portugueses.
0: Também está, no Camões. Eu não inventei nada, na verdade. O que eu pretendi foi recriar numa linguagem mais acessível esses grandes episódios. Mas o Jorge vê bem essa questão.
1: Mas fica tão claro.
0: Eu espero que sim, espero que fique claro.
1: Extraordinário.
0: Não sei. Espero que sim, porque É óbvio, quer dizer, Camões tem na sua epopeia, enfim, referências cultas do mundo antigo que para um leitor de hoje é difícil identificar. Por exemplo, eu lembro-me quando era aluno, o meu professor teve o cuidado de nos mostrar a melhor edição dos Lusíadas, que era aconselhada pelo Jorge de Sena, que era a edição que com certeza o Jorge usou, aquela de capa azul da Porta Editora, ou então uma um pouco anterior de capa vermelha, letras prateadas, os Lusíadas, a edição do Emanuel Paulo Ramos.
1: Os Lusíadas no liceu foi sempre um momento, de certa forma, traumatizante.
0: Pois é. Olha, para mim foi uma descoberta, devo dizer-lhe. Eu tive, de facto, um grande professor, ele próprio camonista, José de Almeida Moura, e ele era um extraordinário professor, um grande professor de Camões, um conhecedor exímio da obra camoniana. Por exemplo, uma das coisas mais interessantes é o Canto Quinto e o Adamastor. Porquê é que o Adamastor aparece nos Lusíadas, no Canto Quinto? Bom, o Adamastor é o monstro, não é? E um dos temas obrigatórios da epopeia enquanto género literário é a descida aos infernos. Isso está na Divina Comédia do Dante, está na Odisseia de Homero, enfim.
1: E
0: o Vasco da Gama vai descer aos infernos. Confrontando-se com Adamastos. Adamastos é o titã que vai violentar Tétis, cometendo o pecado do furor. O furor é o amor. Ora, o que é que ele simboliza? O homem que se animalizou. É aquilo que eu conto aqui neste Canto Quinto.
1: Sim, sim.
0: E curiosamente, no Canto Quinto, porquê? Porque aquele Canto Quinto remete para o V, a letra V, que é a descida ao vale.
1: Uh-huh.
0: E o vale é, enfim, entre outros significados simbólicos, é o confronto do homem consigo mesmo, a catabas, a descida ao fundo de si próprio, e a eventual anabas, o processo de subida.
1: Super.
0: O Vasco conseguiu fazer isso, interrogando o monstro.
1: Uhum.
0: Agora, porquê é que o Camões põe isso no a meio da epopeia? É uma grande mensagem para o nosso tempo, porque a meio da vida nós, de facto, ainda podemos...
1: Há tantas mensagens.
0: Há imensas mensagens. A meio da vida nós podemos fazer a pergunta que o Gama faz ao Adamastor: quem és tu?
1: Quem és tu?
0: E podemos emendar o caminho.
1: Exato.
0: Depois é que foi mais difícil, não é?
1: Mas... sublinha, já que está a falar nisso, sublinha aqui cinco grandes ideias desta obra-prima das literaturas universais. Eu nunca tinha pensado nisto, o sentido do título, Os Lusíadas.
0: Sim.
1: E fez-se luz.
0: Tem que ver com a luz mesmo, não é?
1: Exatamente.
0: O mito dos sibaritas, não é?
1: Ai.
0: Os adoradores da luz eram verdadeiros. Na verdade, os sibaritas... esse povo contemplativo, não é? Adoradores do sol, não é?
1: Mitos solares, não é? O porquê dos 10 cantos, o número 10.
0: Número 10. Que eu sigo aí a leitura da grande investigadora de Camões, Fiamma Spaes Brandão, segundo a qual os 10 cantos dos Lusíadas podem remeter, se Camões foi um cripto-judeu, podem remeter para os 10 Zéfirot da Cabala Judaica. É? E daí a Ilha dos Amores ser a revelação final, não é? Dada por Tétis no Monte Cipariso ao Gama, não é?
1: E tem a ver também com o ciclo que se completa.
0: Sim,
1: que se faz.
0: Sim, não é? sim. Exatamente. O 10 é o número perfeito, da circularidade perfeita, não é?
1: Faz
0: ou seja, há imensos conteúdos simbólicos, apetece dizer até esotéricos, não é?
1: Uh-huh.
0: Eu estou convencido que os alunos e o leitor, se pudesse ter acesso a muitos ensaios que grandes camonistas escreveram sobre os sentidos ocultos dos Lusíadas, adorariam a obra, não é?
1: Ah, sem dúvida. É. Depois fala também na questão do herói Gama, a questão do velho do Restelo.
0: Figura fundamental.
1: Mas é engraçado, o velho do Restelo, volta e meia, é sempre citado, é sempre uma referência ao velho do Restelo.
0: Aos velhos do Restelo. Mas eu gosto muito do velho do Restelo, não é?
1: Uhum.
0: O velho do Restelo simboliza o saber de experiências feitas, um catálogo de saberes e simboliza a memória. Num país como o nosso desmemoriado, nós deveríamos ouvir os velhos do Restelo, não é?
1: Uhum. E termina com a palavra inveja.
0: É, os Lusíadas terminam na estrofe 156 com a palavra inveja. É o nosso grande...
1: O grande mal de Portugal.
0: Sem dúvida.
1: Isso é tão atual.
0: É atualíssimo. É um problema... não sei, o Jorge conhece de certeza um texto do Fernando Pessoa, O Problema Mental Português. É um texto que se relaciona bem com a mensagem, com uma das grandes mensagens dos Lusíadas, não é? Nós portugueses, e é extraordinário que o Jorge, enfim, diga isto, não é? É tão atual, porque é mesmo atual. Nós atravessamos, na minha perspectiva, um momento muito, muito complexo na vida, vamos dizer assim, na vida psíquica do país. Nós estamos num processo de descaracterização cultural aceleradíssimo, uma americanização nefanda.
1: O TikTok está a substituir os livros?
0: Exatamente. Esta entrada da inteligência artificial vai alterar completamente, não é só o mundo do trabalho, é perigosíssimo o que está a acontecer, porque a par da desmemória, o país está, o português não está a saber viver com os outros. Nós estamos a vigiar uns aos outros,
1: exato.
0: Levados por essa sangria desatada da competição.
1: E a globalização, de alguma forma, começa assim.
0: Sem dúvida. Exatamente, e quem abriu a globalização foram os portugueses.
1: Os portugueses.
0: Agora, a inveja é um mal nacional. É uma pena porque este espírito de competição, o carreirismo nos mais diversos planos da nossa vida de trabalho, está a matar as relações humanas, não é? E o Camões viu isso muito bem, não é? É uma grande mensagem. Nós temos de matar a inveja, quer dizer, nós não podemos, nós temos de aprender a admirar o outro.
1: Portanto, os Lusíadas são muito mais do que a glorificação dos feitos portugueses no Oriente.
0: Muito mais. São, na verdade, uma epopeia negra. Repare que Camões tem de cantar heróis do passado, porque no tempo dele já não há heróis, não é?
1: Claro. Portanto, uma história de Os Lusíadas, António Carlos Cortês, vem no seguimento da sua aventura camoniana.
0: Vem no seguimento dessa aventura camoniana, que vai continuar. Eu publiquei em 2025 um livro de poesia intitulado Condor, constituído por 27 poemas longos e que são, de certo modo, uma homenagem às 10 canções camonianas, portanto, resgatando o poema longo para a poesia, enfim, que se está fazendo agora. E publiquei também, em 25, um livro de ensaios intitulado Para Ler Camões. Que são, no fundo, ensaios, comentários a 35 poemas de Camões. Portanto, é uma aventura camoniana que vai continuar.
1: Propostas para alunos,
0: para
1: professores,
0: para o leitor
1: em geral, não é?
0: Para alunos do ensino secundário, é verdade, para professores, para os professores, mas também para alunos e professores do ensino superior. Aliás, o livro, a primeira vez que foi esse Para Ler Camões, quando foi apresentado pelo professor Hélio Alves, um camonista, e teve também, enfim, referência do professor José Augusto Cardoso Bernardes, não é? Que viu bem uma das intenções do livro, expostas logo no livro, no título. Para Ler Camões não é um título que diga eis o modo como se deve ler Camões, não. É um convite de entre muitas formas que nós podemos ter para ler Camões, eis aqui uma outra hipótese. Vamos ler Camões, para claro. Que leiamos Camões... de facto, não é? E não só questões da biografia, não. Vamos descer aos textos, vamos ver como é que a frase de Camões é trabalhada, as suas imagens, por razão é que ele, para falar do amor, se serve de antíteses, paradoxos, não é? Oxímoros, amor é fogo que arde sem se ver, é ferida que dói, não se sente, é contentamento descontente.
1: Porque tem havido
0: um grande poeta da linguagem, não é?
1: Existe uma incúria muito grande em relação a Camões.
0: Absolutamente. Assim, meu Deus. Eu acho que há mesmo. Vamos lá ver. Há grandes investigadores, não é? E eu devo dizer que a comissão de celebração do quinto centenário de Camões tem feito um bom trabalho.
1: Ainda estamos a celebrar os...
0: Ainda estamos a celebrar. E tem feito
1: um bom trabalho. Camões.
0: Tem feito um bom trabalho. Tem feito um bom trabalho. E tem havido congressos, tem havido encontros. Eu devo dizer que, tendo participado, estou-me a lembrar de um encontro na Universidade de Coimbra, muitos professores do ensino secundário e do ensino superior se reuniram em Coimbra há uns meses largos para pensar o ensino de Camões e estamos todos no mesmo diapasão, quer dizer, é necessário, é urgente que se faça aquilo que tem faltado nos últimos 20 anos, insisto, voltar ao texto literário e não ceder em exames facilitistas. Pois. Camões não pode ser alvo, não pode, Camões, nenhum poeta, nenhum autor, pode ser alvo de pode ser objeto de exercícios de escolha múltipla, de verdadeiro e falso, de completamente respostas. Nós, com este tipo de exames, estamos a matar o acesso a Camões. E Camões é a literatura inteira portuguesa.
1: E também o pensamento crítico.
0: Absolutamente. Quer dizer, Jorge, se um
1: e nesse
0: aluno...
1: sentido estamos a ver a secundarização das humanidades.
0: Com certeza, a secundarização, quer dizer, mas há um interesse, vamos lá ver, é muito mais fácil para quem não gosta de trabalhar ir fazer exames que não exigem expressão escrita e não exigem, na verdade, interpretação literária, técnicas de análise textual, é muito mais fácil para que os há, e muitos, que não gostam nada de trabalhar, do que fazer exames de raiz e, olhem, para os telespectadores, para os espectadores, aliás, que nos estejam a ouvir, que comparem este exame de português deste ano com o exame que se fazia em 1992 ou 95. O Jorge era obrigado a escrever um texto que não tinha limite de palavras. Havia a redação, era preciso saber escrever, saber pensar o texto. Hoje não. E, portanto, quando falamos de Camões, também falamos disso. Não é possível gostar de Camões, nem de nada, na verdade, com este tipo de avaliação, não é?
1: Este livro resulta de um desafio feito pelo seu amigo e editor
0: Manuel S. Fonseca, sim. Foi um desafio dele. O Manel Fonseca é um extraordinário editor. A Guerra e Paz, Gradiva, tem neste momento um catálogo ao nível do ensaio que é absolutamente extraordinário.
1: Era uma publicação extraordinária de Jorge Sena.
0: Jorge Sena, exatamente. É absolutamente... O catálogo neste momento é, na minha opinião, dos mais ricos ao nível da oferta de pensamento crítico, lá está, aos portugueses. Eu aceitei esse desafio, nós levámos 9 meses de gestação neste projeto e chegámos a este... Eu tinha dado ao Manel um primeiríssimo esboço do livro, mas em junho do ano passado. Mas não era ainda aquilo. E depois lá conseguimos, em março deste ano, chegar a este projeto de paráfrase em oitava rima e décacil, que me deu imenso trabalho, devo dizer, e muito gozo, muito prazer também.
1: Mais uma obra, mais um livro, António Carlos Cortês, que resulta da sua preocupação com o estado da educação.
0: Sim, resulta disso. Sim, é, no fundo, do amor à poesia, são dois...
1: Também,
0: são
1: dois, é um poeta.
0: Sim, são dois planos. Quer dizer, eu não consigo dissociar, nem acho que se deva dissociar, o trabalho da poesia de dois outros planos da minha atividade. O fazer ensaio e crítica literária, claro, há 25 anos, sensivelmente, e ao mesmo tempo ser professor também há 25 anos. Acho que as coisas se conjugam, se associam, E devo dizer, faço esta pergunta, se continuarmos a formar gerações que não sabem ler texto literário e que são incapazes, por falta de linguagem e de imaginário até, por falta de conhecimento histórico, são incapazes de fazer texto crítico em torno de um poema de Camões, incapazes de fazer uma dissertação, então vamos fazer a pergunta, que tipo de jornalistas teremos daqui a 5, 10 anos, de juízes, de políticos, pois, de professores... De médicos, de bombeiros, quer dizer, que país é que nós estamos de facto aqui a fazer? Eu insurjo-me, não estou sozinho nesta luta, lembro aqui o professor Carlos Ceia, entre outros, o professor José Augusto Cardoso Bernardo, o professor Guilherme de Oliveira Martins, entre outros, amigos, Vasco Graça Moura, e todos eles, nos últimos anos, foram avisando, e têm avisado, estamos a incorrer em erros sistemáticos, quanto à educação deste respeito, não é?
1: E a perder-se também o hábito de leitura.
0: Absolutamente, as gerações mais novas não leem positivamente nada.
1: E lidam com o tempo de uma outra maneira.
0: Lidam com o tempo de uma maneira alienada e alienante. Pois. Porque estão mergulhados no TikTok, nas redes sociais, e desconhecem coisas óbvias, não é? Da história, não é? Referências óbvias. Olha, o que é uma varina? Já não sabem o que é, não é? Por exemplo.
1: O livro foi publicado em junho.
0: Exatamente.
1: Já teve feedback?
0: Teve apresentação na Feira do Livro, no dia 10 de junho, dia de Camões. Vai haver uma apresentação no El Corte Inglês, dia 30. Vamos trabalhar nessa apresentação, eu e o meu editor. E o feedback que tenho tido, olha, tem sido como este que o Jorge está aqui a dar, um bom feedback. Fazia falta esse livro, como o Para Ler Camões também para fazia falta no mercado, porque não tem havido. E eu estou grato, há muitos leitores a perguntarem por estes dois livros e também, curiosamente, pelo livro de poesia, o Condor, que está na caminho e tem tido uma repercussão interessante.
1: Voltando a Uma História de Os Lusíadas, termina António Carlos Cortês com a adaptação de um verso célebre de Luís Vaz.
0: É.
1: Diz assim: mais vale experimentá-lo que julgá-lo, mas julgo quem não pode experimentá-lo.
0: Ao livro.
1: Ao livro. Este livro. Fantástico.
0: Camões diz isso sobre o amor, não é?
1: Sim.
0: Eu digo em relação a este livro, não é? Quer dizer, mais vale experimentá-lo que julgá-lo, mas julgo quem não pode experimentá-lo, porque disso se trata, não é?
1: Sem dúvida.
0: É sempre fácil. Em Portugal nós temos esta questão, daí a inveja no estrofe 156 do canto décimo. Em Portugal é assim, quem faz corre sempre o risco de ser apontado.
1: Sim.
0: Como, ah, lá está ele a fazer, né? Se não faz, também pode ser criticado, né? Ah, podia ter feito e não fez. E nós temos de alterar esta forma mental, não é? Nós temos de alterar isto. Devemos verdadeiramente combater por uma sociedade mais ilustrada, mais culta, mais consciente, mais ciente da memória e da história. Porque o país não pode ser só futebol, comentarismo político, quantas vezes a crítica e a céfala ao serviço de ideologias. Não, nós temos de mergulhar fundo. Se queremos que este país, que é um país bonito, de gente boa, tenha futuro, nós temos definitivamente de ter um coração cristão. Deixe-me dizer isto assim. E o coração cristão é abertura ao outro, admiração por aqueles que estão a fazer as coisas bem. E temos de ser implacáveis para com aqueles que, como Camões também diz nos Lusíadas, também há portugueses que traem Portugal. Se leia as estrofes 78 a 87 do canto sétimo, e ele diz quem é que não vai cantar. Ele não vai cantar os que se servem do poder para explorar o povo. Ele não vai cantar os hipócritas, os invejosos e os cínicos. Ele não vai cantar, repare bem nesta imagem, aqueles que com mão rapaz e escassa exploram o povo com impostos e roubam. Roubam esse povo, não é? E portanto, este livro no fundo vai ao encontro dessa ideia que Camões, em relação ao nosso país, eu julgo que tinha, quer dizer, é um poeta do exílio e que quando regressa dá a Portugal a sua obra máxima, não é? Os Lusíadas.
1: Uma história de Os Lusíadas a ler, e agora bem, e as férias é uma boa companhia. António Carlos Cortes, foi um prazer.
0: O prazer é meu. Muito obrigado pelas
1: nesta
0: perguntas.
1: Nesta noite, em forma de assim.
0: Muito obrigado. Muito obrigado, Jorge.
1: Bom fim de semana.
0: Boas leituras.

com Walter Lobo, fica fechada esta primeira hora de uma noite em forma de assim. Já volto para a segunda parte, até já.

0: 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Vinte e duas horas, 21 nos Açores.
1: O país perdeu uma oportunidade com o chumbo da reforma laboral. É a reação da Ministra do Trabalho, que, sobre uma possível demissão, diz que a questão não se põe. Referiu aos jornalistas ao início da noite no Parlamento. Na reação ao chumbo pelo Chega, entre os vários argumentos, André Ventura clarifica que nem partilha da visão do PSD e Iniciativa Liberal de exploração do trabalhador, nem de uma visão marxista da sociedade. Já chegou a Miami, nos Estados Unidos, a mãe de Vozinha, o guarda-redes da seleção de Cabo Verde, que volta a entrar em campo no domingo frente ao Uruguai. Jogo em direto na emissão especial do Canal África da Rádio Pública nessa noite.
0: Edição a esta hora com Cláudia Almeida.
1: A Ministra do Trabalho considera que o país perdeu uma oportunidade histórica para avançar em termos de salários e em termos de produtividade. Foi assim que reagiu Maria do Rosário Ramalho depois do chumbo do pacote laboral no Parlamento.
2: Eu julgo que é sobretudo uma derrota para o país. De facto, perdeu-se uma oportunidade histórica de permitir que Portugal avançasse numa matéria em que está muito mal na cauda da Europa, em termos de salários, em termos de produtividade, e esta reforma contribuía de uma forma equilibrada, ou seja, sem desguarnecer de modo algum os direitos dos trabalhadores, no sentido de pôr Portugal mais próximo da Europa. Embora nos caiba naturalmente respeitar o exercício da democracia que tivemos hoje aqui.
1: A ministra afasta qualquer hipótese de demissão e responsabiliza pelo chumbo o partido Chega.
2: O governo de Portugal tem um elevadíssimo sentido institucional e, portanto, em caso algum, poderia trocar qualquer reforma que fosse pelo hipotecar das pensões dos portugueses, porque isso significaria quebrar o contrato de confiança que os portugueses têm com o Estado relativamente às suas pensões futuras. E como foi essa a razão pela qual não se fez acordo com o partido do Chega, evidentemente que o governo está tranquilo e claro que os portugueses vão também tirar as suas ilações da razão pela qual não se fez este acordo.
1: Na reação ao chumbo do pacote laboral, André Ventura lamenta que o governo tenha optado por arrastar a negociação de forma que considera arrogante e unilateral.
3: Foi uma escolha que o governo fez, arrastar este processo longamente, passando a mensagem clara que estava a dizer ao país que, para termos uma economia melhor, temos que pôr as pessoas descartáveis, com possibilidade de serem despedidas a qualquer momento. Apesar dos alertas do Chega desde o início desta negociação, o governo seguiu unilateral e arrogantemente este caminho.
1: O líder do Chega, em conferência de imprensa ao início da noite, a lamentar também que o governo não tenha aceitado propostas como a redução da idade da reforma, e conclui que a missão do maior partido da oposição é ser mais exigente com o executivo e não dar um apoio cego.
3: A missão do partido líder da oposição não é ser muleta do governo. É corrigir os erros do governo e fazer uma oposição responsável. Foi isso que fizemos até este momento. Não é segredo também nenhum que, se estamos a pedir flexibilidade a quem trabalha, que se estamos a pedir reformas que tocam nos direitos das pessoas, pudéssemos também valorizar aqueles que neste momento estão a trabalhar e que querem sentir que o país também é para eles.
1: Quanto à CGTP, esta noite na RTP Notícias, depois da rejeição do novo pacote laboral, Tiago Oliveira lembra que o Chega estava ao lado das principais medidas que iriam prejudicar os trabalhadores, apesar das linhas vermelhas que traçou.
4: O posicionamento do Chega neste percurso é um posicionamento que tem que ser denunciado. Tem que ser denunciado porque o Chega apoiou até à última da hora este pacote laboral, colocou duas ou três linhas como linhas vermelhas, digamos assim, para fazer aprovar o pacote laboral: a questão da redução da idade da reforma, a questão dos 25 dias de férias e a questão do trabalho por turnos. Mas isto, há aqui uma questão que temos que ser sérios na análise, é que quem coloca isto está a colocar três matérias, escondendo tudo o que está por trás e tudo aquilo que é negativo e continuaria a constar deste pacote laboral. A questão da precariedade para toda a vida, a questão da desregulação dos horários de trabalho, a questão do outsourcing, a questão da facilitação dos expedimentos.
1: O secretário-geral da CGTP sublinha também que o chumbo do pacote laboral deve-se à luta dos trabalhadores.
4: A primeira palavra da CGTP no dia 2 vai para os trabalhadores. Vai para todos aqueles que ao longo destes 11 meses construíram, de facto, toda esta dimensão de contestação, de luta, de afirmação, que condicionou, obviamente, o voto dos partidos hoje na Assembleia da República. Nós, sobre isso, não temos a menor dúvida. Mas foi a luta dos trabalhadores que tudo definiu.
1: Na entrevista esta noite na RTP Notícias, Tiago Oliveira diz que a Intersindical está disponível para novas negociações, também que é preciso mudar a legislação do trabalho, mas não pelos motivos que os patrões invocam, antes pela necessidade de melhorar as condições dos trabalhadores e de valorizar o próprio trabalho. Só assim, diz o líder da CGTP, será possível criar mais riqueza. A CIP, Confederação Empresarial de Portugal, em comunicado reage ao chumbo com a promessa de continuar a empenhar-se na geração de emprego, criação de riqueza e consolidação da paz social. Os patrões lembram também a estagnação da economia portuguesa e a inadequação das leis atuais sobre o trabalho face a novos tempos de digitalização, transição energética, teletrabalho e novas formas de conjugar a vida profissional com a vida pessoal. Apesar de diversas tentativas da nossa redação, ainda não foi possível entrevistar o presidente da CIP, Armindo Monteiro. Representantes de Israel e do Líbano voltam a sentar-se à mesa em Washington na próxima semana. A próxima ronda de negociações decorre entre terça e quinta-feira, de acordo com o Departamento de Estado norte-americano. Hoje, os ataques israelitas no Líbano provocaram 47 mortes e perto de 100 feridos. Ao início da tarde, Hezbollah e Israel anunciaram um cessar-fogo. Desde então, houve apenas ataques pontuais. E Marco Rubio, o secretário de Estado norte-americano, está a planear uma viagem ao Médio Oriente na próxima semana. Deve visitar o Kuwait, os Emirados Árabes Unidos e também o Bahrein, avança a notícia o canal Axios. As autoridades do Reino Unido confirmam que pelo menos uma pessoa morreu depois da colisão entre dois comboios na zona de Bedford, na norte de Londres. Sobre o número de pessoas feridas, continua a não haver uma informação oficial. Os serviços de emergência e a polícia continuam no terreno. Neste momento, todas as linhas estão encerradas entre Luton e Bedford. No Mundial de Futebol, depois da grave lesão durante o jogo entre o Canadá e o Qatar, ontem à noite, o futebolista canadiano Ismael Koné já foi operado a uma dupla fratura da tíbia e fíbula. O internacional canadiano, afastado do campeonato, fica afastado do campeonato do mundo e ainda não é certo o tempo de recuperação. E já chegou a Miami a mãe de Vozinha, o guarda-redes da seleção de Cabo Verde. À primeira tentativa, os responsáveis dos Estados Unidos negaram-lhe visto de entrada, mas depois de o guarda-redes se tornar uma sensação mundial, ao defender todas as tentativas da seleção espanhola para marcar frente à seleção cabo-verdiana, a administração norte-americana reconsiderou e, ao aterrar há pouco em Miami, perante todos os jornalistas que a aguardavam, Ana Cândida Évora só teve duas frases.
5: Como te desejar boa sorte. Bom jogo.
1: O filho, o guarda-redes Vozinha, o novo herói de Cabo Verde, no jogo de estreia no Mundial, defendeu todos os remates dos espanhóis. O jogo terminou com um empate sem golos. A próxima partida da seleção de Cabo Verde é domingo às 9 da noite, hora de Portugal Continental, frente ao Uruguai. O canal África da Rádio Pública vai estar em direto, em emissão especial, a partir do terrapleno de Santos, em Lisboa. No futebol nacional, Gabriel Silva vai ser jogador do Sporting de Braga nas próximas 5 épocas. O avançado brasileiro chega do Santa Clara por 3 milhões e meio de euros. Na última época, Gabriel Silva apontou 10 golos e fez uma assistência ao serviço dos açorianos.
0: 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Aproveite o que resta desta sexta-feira de junho.
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0: Tiago Oliveira, da CGTP, reafirma esta noite que o chumbo do pacote laboral deve-se à luta dos trabalhadores. Diz também que a intersindical está disponível para novas negociações, porque é preciso mudar a legislação do trabalho por motivos diferentes dos que invocam os patrões. Líbano e Israel voltam a negociar na próxima semana em Washington. Uma libanesa em Lisboa daqui a pouco fala-nos de um país sem esperança.
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0: Depois de ter estado na Galeria do Parlamento a assistir ao veto do novo pacote laboral, esta noite na RTP Notícias, Tiago Oliveira, da CGTP, lembra que o Chega estava ao lado das principais medidas que prejudicariam os trabalhadores.
2: O posicionamento do Chega neste percurso é um posicionamento que tem que ser denunciado, porque o Chega apoiou até à última da hora este pacote laboral, colocou duas ou três linhas como linhas vermelhas, digamos assim, para fazer aprovar o pacote laboral, a questão da redução da idade da reforma, a questão dos 25 dias de férias, a questão do trabalho por turnos. Mas isto, há aqui uma questão que temos que ser sérios na análise. Quem coloca isto está a colocar três matérias, escondendo tudo o que está por trás e tudo aquilo que é negativo que continuaria a constar deste pacote laboral. A questão da precariedade para toda a vida, a questão da desregulação dos horários de trabalho, a questão do outsourcing, a questão da facilitação dos despedimentos.
0: E Tiago Oliveira reafirma que o chumbo do pacote laboral deve-se à luta dos trabalhadores.
2: A primeira palavra da CGTP no dia 2 vai para os trabalhadores, vai para todos aqueles que ao longo destes 11 meses construíram, de facto, toda esta dimensão de contestação, de luta, de afirmação, que condicionou, obviamente, o voto dos partidos hoje na Assembleia da República. Nós, sobre isso, não temos a menor dúvida. Mas foi a luta dos trabalhadores que tudo definiu.
0: O líder da CGTP diz também que a intersindical está disponível para novas negociações, porque é preciso mudar a legislação do trabalho, mas por motivos diferentes dos que invocam os patrões, ou seja, pela valorização e melhoria das condições de trabalho. A Associação Industrial Portuguesa lamenta a rejeição do novo pacote laboral, que põe em causa o aumento da competitividade das empresas e da economia, refere em comunicado, e acrescenta que uma grande reforma na lei do trabalho vai sempre estar condicionada pela atual Constituição e que os governos precisam de uma base social de apoio empresarial mais alargada para lá das entidades representadas na concertação social. A CIP, Confederação Empresarial de Portugal, reage ao chumbo também através de comunicado, com a promessa de continuar a empenhar-se na geração de emprego, criação de riqueza e consolidação da paz social. Os patrões lembram ainda a estagnação da economia portuguesa e as inadequadas leis atuais sobre o trabalho face aos novos tempos de digitalização, transição energética, teletrabalho e novas formas de conjugar a vida profissional com a pessoal. O Chega acabou por votar contra a reforma da lei, quando o PSD tinha a certeza que havia acordo e que o projeto ia ser aprovado no Parlamento. As negociações entre os dois partidos decorreram até à última hora. Na noite desta sexta-feira, Ventura, em conferência de imprensa, disse que não é muleta do governo. Quanto à Ministra do Trabalho, fala em perda de oportunidade para o país, responsabiliza o Chega pelo chumbo. Representantes de Israel e do Líbano voltam a negociar na próxima semana em Washington, entre terça e quinta-feira, de acordo com o Departamento de Estado norte-americano. Esta sexta-feira, os ataques israelitas no Líbano provocaram 47 mortos e perto de 100 feridos. Ao início da tarde, o Hezbollah e Israel anunciaram um cessar-fogo. Desde então, houve apenas ataques pontuais. O Líbano, enquanto país perdido e sem esperança, no meio dos ataques constantes de Israel. É o relato que chega a Safa Dib, filha de imigrantes libaneses em Portugal, com quem o jornalista João Coraceiro conversou esta noite.
3: A família de Safa Dib está longe do sul do país, a 57 quilómetros de Beirute, no Monte Líbano, que resguarda muita gente dos ataques de Israel. Mas nem isso ameniza o efeito da guerra.
4: Todo o Líbano está a sentir a pressão destes ataques israelitas e da guerra. Temos essa situação de uma enorme massa de pessoas deslocadas que está a fragilizar muito o país. É uma situação humanitária insustentável.
3: E cada novo despertar é construído sem certezas, sem rumo.
4: Todos os dias é uma coisa nova, todos os dias Israel ataca, Estados Unidos anunciam um cessar-fogo, no dia seguinte o cessar-fogo é quebrado. Não há qualquer confiança nas instituições e, portanto, as pessoas estão muito receosas e estão muito revoltadas também. Estão revoltadas, estão perdidas. Neste momento é um país que está muito perdido.
3: O país que Safa deixou na década de 80, em plena guerra civil, tinha só 2 anos quando veio para Portugal com os pais e os irmãos mais velhos.
4: No início havia sempre aquela ideia de regresso, mas a verdade é que fomos criando raízes aqui e acabámos por construir as nossas vidas e gostamos muito de Portugal e aceitámos que este também é o nosso país.
3: E a vida passou a ser entre cá e lá, com viagens prolongadas ao Líbano que acabaram no final do ano passado. Dos muitos familiares que Safa tem no Líbano, ela escuta o esforço diário de resistir no meio do desânimo.
4: Sobreviver, há uma tentativa de normalidade no meio do caos, mas não é fácil, porque a instabilidade é muita, começa a haver uma grande falta de esperança.
3: Aos 43 anos, Safa divide a vida política enquanto deputada municipal de Cascais pelo Livre, com a escrita "O desejo para o futuro no Líbano quase remonta aos anos de inocência com que veio para cá".
4: Talvez paz na minha terra natal, aquelas pessoas já mereciam dignidade, recuperar a esperança de um futuro melhor.
0: Os desejos da libanesa Safa Dib para o país de nascimento, ela que conversou esta noite com o jornalista João Coraceiro. Já chegou a Miami a mãe de Vozinha, o guarda-redes da seleção de Cabo Verde. Depois do lamento do jogador, após o empate perante a Espanha no primeiro jogo dos Tubarões Azuis, a administração Trump deu um empurrão e a mãe de Vozinha já vai assistir no estádio ao jogo de domingo. Conta-nos a jornalista Camila Vidal.
5: Bola batida, Vozinha. A flor do relevado. Agarra, Vozinha.
6: O nome repetia-se no relato da RTP África Rádio, na segunda-feira. 7 defesas do guarda-redes, um empate a zeros com a Espanha, que soube a vitória de Cabo Verde, e um novo herói para o país.
5: O mundo inteiro vai falar de nós.
6: Foi o homem do jogo, mas naquela hora, Vozinha queria ter celebrado ao lado da mãe. Não tinham dinheiro para pagar a caução do visto para os Estados Unidos, contava Vozinha. Mas a isenção deste valor, que pode chegar aos 15 mil dólares, está prevista para os familiares dos jogadores. E a administração Trump também deu um empurrão. Ana Cândida Évora chegou ao aeroporto de Miami esta sexta-feira com dezenas de jornalistas à espera. Poucas palavras e dirigidas ao filho.
7: Como te desejo-lhe boa sorte. Bom jogo.
6: A mãe do futebolista ainda não lida bem com a fama. Dias antes, dizia à Televisão Nacional de Cabo Verde que não teve descanso nos últimos dias.
7: Este dia ali, é Ana para aí, Ana para lá, outra gente a chamar, ainda nem tem de comer.
6: Agora em solo americano reencontra o filho, ele que volta a entrar em jogo no domingo frente ao Uruguai.
5: A dizer esta minha ninguém me atira.
0: Josimar Dias, mais conhecido por Vozinha, foi durante as duas últimas épocas guarda-redes do Grupo Desportivo de Chaves da 2ª Divisão do Futebol Português. O atleta fenómeno deste Mundial passou nos últimos dias de 50 mil seguidores na rede social Instagram para mais de 14 milhões. E esta noite, no Mundial ao intervalo, Marrocos vence a Escócia por 1-0 em jogo do Grupo C. Também esta noite os Estados Unidos já garantiram a presença nos 16avos de final da competição ao vencerem a Austrália por 2-0. Durante a madrugada, o Brasil joga com o Haiti a partir da 1:30 hora de Lisboa. Às 4 da manhã, a Turquia defronta o Paraguai. Este sábado celebra-se o Dia Mundial do Refugiado e para as celebrações, a Portugal com a Acnur, parceira nacional da Agência da ONU para os Refugiados, organiza no mercado de arroz em Lisboa um workshop de cozinha do Médio Oriente. Vai ser no restaurante Meze, por onde já passaram várias pessoas com estatuto de refugiadas e vão partilhar-se experiências e receitas, conta Marta Caria.
8: Vai decorrer entre 12:30 e 18:30. E oferece aos participantes não só a oportunidade única de conhecerem melhor a gastronomia do Médio Oriente, será a oportunidade de aprender o trabalho da Portugal com a Acnur. É muito mais do que um evento gastronómico, é também um momento de sensibilização para a realidade vivida por milhões de pessoas refugiadas em todo o mundo, promovendo também esta empatia e esta compreensão e solidariedade.
0: As inscrições para este workshop em Lisboa já fecharam, mas há mais parceiros gastronómicos neste Dia Mundial do Refugiado, por exemplo, em Braga e Porto, refere também Marta Caria.
8: Vamos ter outras iniciativas ao longo do dia. Vamos ter também em Lisboa um cookies solidário com o Teams, Porto. Temos também o restaurante Casa e o restaurante em Braga, Rima Halal Arabic Food. em que irão ter pratos solidários em que 100% das verbas da venda desses pratos irão reverter 100% para os programas do Acnur.
0: Marta Caria, da Portugal com Acnur. E também este sábado mais uma edição do Rock in Rio Lisboa, de novo no espaço junto ao Tejo, Margarida Vaz.
9: Uma mudança que veio para ficar, o Parque Papa Francisco traz mais espaço ao festival, diz Roberta Medina.
10: A gente aumentou a capacidade recente para 100 mil pessoas, são 90 mil pessoas de público, mais 10 mil pessoas que entram todos os dias trabalhando, tudo reforçado. A gente tem 40% a mais de casa de banho, 30% a mais de áreas de restauração, aqui está com mais 25 mil metros quadrados de áreas de público.
9: Os palcos ganharam outro protagonismo.
10: Aqui a gente tem 3 palcos principais, enquanto a gente tinha um palco principal na Bela Vista e palcos complementares. Hoje a gente tem uma dimensão de oferta artística, de qualidade, de investimento em tecnologia, em grandes palcos, em som, em luz, em vídeo, à altura de qualquer grande festival europeu.
9: Roberta Medina, vice-presidente do Rock in Rio Lisboa. Não vai ser possível chegar de carro, mas vai ser mais fácil ir de transportes públicos.
10: Esse ano só circulam no entorno moradores e lojistas aqui da região. A indicação é vá de transporte público até a Estação Oriente. A gente tem o shuttle saindo o tempo todo, ninguém precisa esperar.
9: Transportes até mais tarde. Na madrugada do jogo de Portugal com a Colômbia, Roberta Medina acrescentou o futebol à programação.
10: É no dia 27, quando acaba o show de Rod Stewart, começa o jogo de Portugal-Colômbia. Então a gente vai poder torcer juntos aqui e é uma energia maravilhosa. Vai abrir bandeirão, camisola gigante de Portugal, da seleção, para torcer por Portugal. Vai ser um momento de muita vibração.
9: Katy Perry na primeira noite, um festival com Linkin Park, Rod Stewart e o rapper 21 Savage, também cabeças de cartaz.
0: Este primeiro fim de semana do Rock in Rio Lisboa já esgotou Metro, Carris, Transtejo, ICP prolongam os horários nos dois fins de semana do festival.
1: Foi a edição da meia-noite com Cláudia Almeida. 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

0: Reúne-se em congresso em Anadia, sem Passos Coelho presente. O passista Miguel Relvas aconselha o PSD a ver as críticas do antigo primeiro-ministro como assessoria gratuita. Em entrevista à Antena 1, Miguel Relvas também exige uma explicação sobre o que aconteceu para o chumbo do pacote laboral no Parlamento. Inês Ameixa.
1: Fosse aprovado com o Chega ou chumbado, como aconteceu, o pacote laboral iria marcar o congresso de uma forma ou de outra, entende Miguel Relvas.
2: Esta questão estaria sempre no Congresso, de uma forma ou de outra. Uhum. Agora, esta ambiguidade política limita, porque o PSD afastou o PS, não é? Tentou-se aproximar do Chega, sai neste confronto.
1: À Antena 1, o antigo ministro sublinha que os acordos só são anunciados quando se concretizam e